com um propósito, com um objetivo. Um jovem que participa do Celebrar e ele volta diferente, mais animado, mais firme, mais consciente, muito mais forte. Por isso, levar os jovens até o Celebrar é plantar uma semente que vai transbordar no futuro e fazer com que o jovem tome conta da sua vida e vença. Por isso, essa semana vai ser tão importante para você e para mim. Quarta-feira, aprendemos com os nossos apóstolos essa reunião extraordinária. E no sábado, no final de semana, sábado, lá em Belo Horizonte, no grande Arraiá de Jesus, que vai acontecer no estacionamento da sede nacional, vamos ver a mudança na vida dos jovens. Essa semana vai ser forte. E a aula dessa quarta-feira, ela não para não, pelo contrário. Isso faz parte, porque entender como viver faz parte de ser sócio de Deus. E vai ser forte demais! Espero quarta-feira para, junto com os nossos apóstolos, participar dessa reunião forte. Porque o conhecimento faz a diferença. E em nome de Jesus, eu abençoo a sua vida. Nesse dia que está chegando ao fim, mas que tem muita coisa ainda pela frente. Abençoo e preparo para que nada te impeça de receber a direção e a força das palavras de reveladas que vão vir através dos nossos apóstolos nessa quarta-feira em todos os santuários. Em nome de Jesus, abençoo, meu Deus, o dia de hoje, o dia de amanhã, para a honra e glória do Pai, do Filho e do Espírito Santo. E em nome de Jesus, que essa mente seja dominada pelo conhecimento revelado que gera poder espiritual. Em nome de Jesus. Amém. Que Deus te abençoe. Curta, compartilhe, se inscreva no meu canal e você pode também entrar no meu grupo de WhatsApp. O link fica embaixo dos vídeos que estou postando. É só clicar lá. Lá você vai ter mais conteúdos que eu estou postando, orientações, e vai poder, inclusive, fazer perguntas diretamente a mim. Deus te abençoe. Forte abraço, paz e luz para você.

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1: 9:10.
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0: Muito bem, amigos! Aqui quem vos fala é a profetisa Graça Fernandes. E eu estou aqui hoje para te ajudar e ajudar também a sua família a sair do sofrimento. Eu quero chamar a sua atenção para o que vai acontecer nesse mês 7. 7 é um mês forte, de uma espiritualidade muito grande. E as portas do Monte Manaim irão se abrir para receber você que precisa na sua vida de uma abertura, na sua vida de caminhos. Você vai colocar os seus pés descalços sobre a escada de Jacó e vai receber sobre os seus pés força espiritual para você caminhar, para você vencer em todas as áreas da sua vida. Existem pessoas que elas não conseguem vencer na vida porque elas têm os pés fracos. Tudo que vai fazer não consegue chegar no objetivo que traçou para chegar por falta de forças espirituais nos pés. E quem sobe a escada de Jacó jamais desce na vida. É para você mesmo aí que tem caminhado, tem dado dois passos para frente, três para trás o tempo todo. Sente que sua vida está embaraçada, amarrada, e você não sabe o que fazer da sua vida e nem para onde ir. E você precisa dessa força, desse poder espiritual que rege na escada de Jacó. Você vai me procurar no meu santuário, Santuário do Arcanjo Miguel. E eu vou preparar você espiritualmente para você colocar os seus pés descalços na escada de Jacó. A partir do momento que você colocar os seus pés na escada de Jacó, você vai ver que vai entrar sobre a sua vida, pelos seus pés, uma força espiritual muito grande que vai trazer a você abertura de caminhos, força para você vencer aonde ninguém venceu e conseguir o que ninguém conseguiu. É você mesmo, é com você mesmo que o Espírito Revelador de Mistérios fala neste momento. Você que já bateu em muitas portas, já buscou ajuda em muitos lugares e não sabe mais o que fazer da sua vida e nem para onde ir. Mês 7 é um mês forte, é um mês de muita luz, de muita força espiritual, o mês da aliança com Deus. Uma pessoa que tem uma aliança com Deus, ela jamais, ela perde na vida aquilo que Deus tem para ela. Porque a força da aliança faz com que essa pessoa vença todo tipo de obstáculo que virá sobre a vida dela, obstáculo de ordem espiritual. Ela recebe ali forças para vencer. Então você que nunca fez uma aliança com Deus, você pode me procurar que eu vou te preparar para você ter essa aliança de força espiritual com Deus na escada de Jacó, no Monte Manaim. Você vai anotar agora o meu endereço, Santuário do Arcanjo Miguel, onde você vai me procurar nesta sexta-feira, no horário de 7 da manhã, também 9 da manhã, às 15 horas ou às 19 horas. E eu vou te preparar para você colocar os seus pés na escada de Jacó. E vou preparar você também para iniciar ali a corrente forte de batalha espiritual que eu realizo dentro do meu santuário todas as sextas-feiras. Anote o endereço.
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0: 9h59.
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4: Nós estamos uma semana preparando para o grande momento com Deus, o Celebrai, que vai acontecer no sábado, dia 27, no grande estacionamento do Santuário da Sede Nacional. Celebrai. Vamos celebrar com alegria, fazer como o povo de Deus sempre fez quando estava se preparando para as batalhas, e antes de ir para a batalha, fazia um momento de celebração, louvores ao Deus Todo-Poderoso, ao Deus de Israel. Em todo o Brasil, jovens, crianças, Projeto Ação Mulher, Valente de Davi, se preparando para esse grande momento que vamos viver no Celebrai. Muitos louvores, a presença do apóstolo Adelino de Carvalho, da apóstola Sol Daniela Carvalho e dos cantores do Monte Manaí. Vai ser grandioso o que vai acontecer. Já preparando o povo, porque mês 7 é o mês da aliança com Deus. Aliança com Deus é uma aliança que ninguém pode deixar de fazer. Subir a escada de Jacó é uma experiência incrível. São muitos e muitos testemunhos de pessoas que já tiveram experiências maravilhosas com Jeová Jiré, o Deus da provisão. Na subida da escada de Jacó, quem sobe a escada de Jacó no Monte Manaim nunca desce. Me faz lembrar muito o testemunho de uma irmã, e ela, com muita fé no coração dela, ela procurou seu profeta. Ela estava tendo sonhos nas madrugadas, sempre assim, depois que ela terminava sua oração, Deus mostrava para ela uma escada. E ela não entendia muito. E quando ela foi para o santuário e começou uma corrente, ali o Espírito de Deus revelou para ela aquele sonho que ela sempre tinha de madrugada com uma escada. Ela subindo uma escada. E ali ela entendeu quando ela viu as imagens do Monte Manaim, o povo subindo a escada de Jacó num propósito para chegar lá em cima, junto aos dois castiçais sagrados, a estrela de Davi, Moshá Beloim, onde ali é o centro do poder de Deus. Uma mulher cheia de sonhos. E ali o Espírito de Deus revelou para ela que ela precisava fazer aquele ato profético. E foi justamente o sonho que ela teve da escada de Jacó. Ela procurou o profeta de Deus preparou ela, ela fez um sacrifício e ela subiu pela primeira vez naquela escada, fez um voto de se tornar provedora da casa de Deus, que quando o provedor faz um voto, ele se torna provedor da casa dele, da família dele e da casa de Deus. E foi o que aconteceu. E a situação financeira dela mudou, porque ela montou seu próprio negócio. Hoje ela é uma empresária, ela tem a sua empresa. Deus abençoou tanto a vida financeira dela que ela realizou um sonho, que era comprar o apartamento que ela queria. Tirou a carteira de habilitação, comprou o carro dela. Foi para ela, sim, um renovo muito grande. O momento que ela encontrou o santuário, depois de receber na madrugada a revelação dela subindo uma escada, e era a escada do Monte Manaim, a escada de Jacó, que todo mês 7 o povo de Deus sobe. Você só sobe, você não desce por ela. Interessante, né? Você sobe por ela. E quando você desce pela estrada. E lá em cima, quando você chega junto a Moshá Beloim, ali você faz a sua aliança com Deus Todo-Poderoso, Jeová Jiré, que é o provedor da nossa vida, porque Ele que provê tudo aquilo que nós precisamos, que nós necessitamos na nossa vida. E foi muito forte a experiência que aquela senhora teve na vida dela, e uma experiência muito forte. E é o que vai acontecer no mês 7. Mês 7, o mês da aliança com Deus. Os provedores, as provedoras se preparam. E muitos irmãos que vão pela primeira vez. Você vai procurar o seu profeta, a sua profetisa. E o mês 7 é o mês que você vai ter uma experiência profunda. Você que já tem a sua aliança com Deus, você vai renovar a sua aliança com Deus. Você que não tem, faça. Tenha essa experiência com Jeová Jiré, o Deus Todo-Poderoso, assim como aconteceu com Abraão, assim como aconteceu com seu filho Isaac, com seu filho Jacó, José. E assim foi a geração de Abraão. Foi uma geração que teve sempre a visão de uma aliança forte com Deus Todo-Poderoso. E assim agora é a sua vez. Porque chegou o momento, chegou a sua vez, sabe? De você enxergar na sua vida que o melhor dessa terra Deus preparou foi para você. Tudo tem o tempo de Deus. Há o tempo de você nascer, o tempo de você morrer. Há tempo de você plantar, há tempo de você colher. Tudo Deus tem um propósito aqui na terra. Aliança com Deus. A subida da escada de Jacó. Quem sobe, nunca desce. Procure já o profeta, a profetisa no santuário, que vai te orientar, preparar você e te incluir na caravana da fé. Mas essa semana nós estamos preparando para dia 27, agora sábado, o Celebrai, grande encontro que nós teremos ali no Santuário de Belo Horizonte, e vai ser sim inesquecível o que Deus vai fazer.

de Deus. Vamos se achegar, moçada abençoada. Alô, galera do Jaé! 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
3: Primeiro Crônicas 29, 10 em diante. Eu vou ler a partir do versículo 7, para ficar mais fácil ainda. 1 Crônicas 29, a partir do versículo 7. Olha que coisa fantástica. E deram para serviço da casa de Deus. Olha, tudo na Bíblia é assim. É uma troca. Primeiro você faz para Deus, depois Deus faz para você. 5.000 talentos de ouro e 10.000 dracmas e 10.000 talentos de prata e 18.000 talentos de cobre e 100.000 talentos de ferro. E os que se acharam com pedras preciosas, deram as pedras preciosas para o tesouro da casa do Senhor, na mão de Jeiel, o Gesonita. E o povo se alegrou do que deram voluntariamente. É voluntário, a oferta é voluntária. Você não é obrigado a dar nada. Você não é obrigado a fazer nada para Deus, como Deus também não é obrigado a fazer nada para você. Não adianta você achar que Deus vai fazer por você só porque você vem na igreja. Não vai não, irmão. Isso não. Você não é obrigado a fazer nada para Deus. Deus também não é obrigado a fazer nada para você. Você faz para Deus, Deus faz para você. Você cumpre o seu voto e Deus cumpre a parte dele. Você não cumpre o seu voto, não espera nada de Deus, não. Você não cumpriu com ele? Tem pessoas que acham que o caminho é largo. Não é largo, não, irmão. É estreito. 9. E o povo se alegrou do que deram voluntariamente, porque com coração perfeito deram voluntariamente ao Senhor. E também o rei Davi se alegrou com grande alegria, pelo que Davi louvou o Senhor perante os olhos de toda a congregação e disse: bendito és tu, Senhor Deus, nosso Pai Israel, Deus de nosso Pai Israel, de eternidade em eternidade. Lindo, né? Davi, que era miserável, agora estava construindo uma casa para Deus. Pai de Israel. Nosso Pai. Tua é, Senhor, a magnificência e o poder e a honra e a vitória e a majestade. Porque tudo é teu, Senhor. Tudo quanto há nos céus, na terra, é teu, Senhor. O reino é teu, Senhor. E tu te exaltaste sobre todos como chefe. Tudo é teu, Senhor. Então o Senhor pode me dar tudo que o Senhor tem, porque eu vou ser grato. Levanta a mão direita e fala assim: o grato recebe mais. Mais forte.

Levanta a mão direita e fala: o grato recebe mais. Segunda vez, o grato recebe mais. Eu quero junto comigo, junto comigo. Terceira vez, um, dois e o grato recebe mais. Quarta vez, o grato recebe mais. Quinta vez, o grato recebe mais. Sexta vez, o grato recebe mais. Comigo, me acompanha, vamos lá. Me acompanha, fica esperto, Jacó. Não seja Isaú, não. Jacó, vamos lá, agora é a sexta vez, né? Sexta vez, hein? Sétima vez agora. Comigo, um, dois e o grato recebe mais. Aleluia. Aleluia. Aleluia. Oh, meu Pai, pode me dar mais, porque eu sou grato, Senhor. Fecha os seus olhos. Fecha os seus olhos e repita comigo. Meu Pai. Repita em voz alta. Oh, meu Pai. O Senhor pode me dar mais, porque eu sou grato a Ti, Senhor. Pode me dar mais saúde, mais prosperidade, mais paz, mais alegria, mais dinheiro, mais amor, porque eu sou grato, Pai. Eu sou grato a Ti, Senhor. Eu sou muito grato a Ti, Pai.

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1: Estamos aqui no Monte Manaim, o lugar dos grandes milagres de Deus, com mais uma pessoa que vai contar o seu testemunho depois de ter feito a corrente sexta-feira no santuário. Como é que é o nome da senhora?
2: Ângela.
1: Ângela, de que cidade você veio?
2: Sou de Garapé.
1: Conta aqui para quem está nos assistindo, o que a senhora recebeu de Deus depois de fazer a corrente na sexta-feira?
2: Eu recebi a cura da hipertensão intracraniana, porque eu tinha dor de cabeça noite e dia, chorava, gritava. Eu ia precisar pôr válvula na cabeça, ou se não, fazer aquele exame de pulsão lombar na coluna toda semana, que é muito doloroso. E Deus me curou, porque hoje em dia eu não sinto dor de cabeça. E eu consegui isso através da corrente de batalha espiritual no santuário, na igreja, fazendo as correntes fortes de batalha espiritual. E graças a Deus, hoje em dia, eu estou curada, para a honra e glória de Deus.
1: E conta pra gente aqui, o que o médico falou para você? Porque você apenas estava com uma dor de cabeça, né? A princípio era uma dor de cabeça. E depois você estava me contando que era um aneurisma, né? E como que era, o que o médico falou para você? Ele chegou a te passar remédio ou te recomendou uma cirurgia? Como que foi?
2: Ele me passou um remédio, eu estava tomando 7 remédios por dia, controlados, e eu tinha dor de cabeça todo momento que você imaginar. Não podia ouvir som alto, nem na igreja aí eu podia ficar, porque devido à pregação, né, às vezes ser muito alta, o som, tudo, claridade também não. E de 100%, a médica chegou a falar que eu tinha 99%, assim, de morrer mesmo, já estava nas últimas.
1: Já te deu até um... Qual foi o prazo que ela te deu de vida?
2: Tipo assim, uns 3 anos, mais ou menos. E falou, não tinha muito o que fazer. Aí eu tinha a opção de colocar a válvula na cabeça. E eu falei, não vou. Porque Deus não me deu esse... Não falou isso comigo. Então eu vou correr atrás e vou conseguir. E portanto, já tem uns 7 anos que eu nem faço o exame de pulsão lombar mais. Porque não foi necessário. E Deus me curou.
1: Quanto tempo que você ficou com esse aneurisma, com essas situações? Como que era o seu dia a dia em decorrente a essa, como eu falei, né? Era uma dor de cabeça que se tornou um aneurisma. Então, como que era a sua rotina? O que você vivia assim?
2: Eu não tinha vida, eu não vivia, eu não era feliz, eu não tinha momento em família. Eu imagino assim, você acordar já com dor de cabeça, tá dormindo com dor de cabeça, o remédio que você tomava não fazia tanto efeito.
1: Você acaba vivendo em função da dor de cabeça.
2: Da dor de cabeça, não tinha paz, hoje em dia eu tenho paz, eu tenho vida social, eu tenho vida em família, eu me divirto, eu sou feliz. Que se a gente tem Deus, você tem tudo, né? Então eu sou feliz, sou muito agradecida a Deus por tudo. Sou agradecida a Deus por ter me indicado, por ter encontrado o reino dos céus, que eu aprendi a guerrear, a batalhar. Tem o pastor Richard, no começo a Jenny Lênis, várias pessoas que passaram na minha vida, que são do reino, que me incentivou, me mostrou ali o caminho de Deus. E depois que eu estou no caminho de Deus, a minha família, a gente vive de milagres. Então a gente é feliz, a gente busca sempre estar aí na presença de Deus e estamos aí na luta e graças a Deus feliz. E minha família hoje em dia, todos nós servimos a Deus.
1: Amém. E o que você fala aqui para quem está nos assistindo, que precisa de uma transformação, às vezes está com aneurisma como você esteve e agora está curada, está liberta. O que você fala para essas pessoas que estão te acompanhando, que precisa de um milagre, precisa de uma solução, ainda não foi no santuário?
2: Não aceita o sofrimento, porque Deus não nos colocou no mundo para sofrer. Sofrimento não provém de Deus. Se a gente tem fé e busca Deus, tudo é possível. Eu não aceitei o sofrimento e hoje eu tô aqui, tenho uma vida em paz, uma vida feliz. Eu vivo bem, eu tenho qualidade de vida e eu quero cada dia mais viver e estar na presença de Deus.
1: Amém, glória a Deus. Esse é mais um testemunho aqui maravilhoso de fé, de mais uma pessoa que esteve no santuário, fez a corrente e teve o seu resultado.
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1: Agora tudo depende dos seus olhos. Se os seus olhos forem bons, todo o teu corpo será iluminado, porque os olhos são a candeia, o luzeiro do nosso corpo. Se os seus olhos forem maus, eu falei isso para um senhor, eu falei: o senhor vem aqui à toa na igreja. Ele falou: por quê? Eu falei: porque o senhor não obedece, não faz o que o profeta manda. Se os seus olhos são ruins, não adianta rezar, orar, fazer corrente. O senhor só vê maldade. Ninguém presta para o senhor. Na verdade, é o senhor que não presta. O senhor não presta, irmão. Entrega a sua vida para Jesus, fala para ele libertar os seus olhos. O senhor tem demônio nos olhos. O senhor fala mal de todo mundo. A Bíblia diz que os olhos são a candeia do corpo, a luz do nosso corpo. Está na bondade dos nossos olhos. Se você quer que Deus salve seu pai, mude a sua forma de olhar as coisas de Deus. Se você quer que Deus salve a sua mãe, mude sua forma de olhar as coisas de Deus. É a sua forma de ver com bondade, com amor, com fé. Eu vejo os irmãos que recebem milagres aqui, neste santuário aqui. São irmãos que entram na casa de Deus com bons olhos e não com olhos de Saul. Saul não teve perdão, porque ele julgava o Espírito Santo que usava o profeta Samuel. Vamos à leitura. Eu vou ler para vocês Mateus, capítulo 6, versículo 22. Diz assim: os olhos são a candeia do corpo. Se os teus olhos forem bons, todo o teu corpo terá luz. Tem uma versão que diz que todo o teu corpo resplandecerá. Não terá obra das trevas que entre no teu corpo, resplandecerá. Versículo 23. Eu li o 22, eu vou ler agora o 23. Se, porém, os teus olhos forem maus, o teu corpo será tenebroso. Sabe aquelas pessoas que vivem com dor no corpo, constantemente tem uma doença nova que aparece no corpo. Corpo tenebroso, porque os olhos são maus. Olho de invejoso, olho de rancoroso e olho de julgar, botar maldade nas coisas de Deus. Se, portanto, a luz que há em ti são trevas, tu estás em meio a uma grande treva. Não há saída para a tua vida.

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0: 11:05.
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2: Agora eu vou ler Apocalipse 17. Fique de pé. 17:1. Eu vou falar totalmente o contrário. A senhora falou da noiva, que é pura, que é cheia de amor, cheia de sonhos. Eu vou falar da prostituta, que é cheia de podridão, vazia de amor, cheia de sofrimento e humilhação, e que na Bíblia representa o mundo aí fora, de trevas, de acusações, de doenças, de horrores. De pé, por favor. Diz assim Apocalipse 17:1. E veio um dos sete anjos que tinham as sete taças e falou comigo, dizendo: vem e mostrar-te-ei a condenação. Aí já começa a condenação de Deus sobre aqueles que não pertencem à noiva do Cordeiro, que não são da igreja. A condenação da grande prostituta que está assentada sobre muitas águas. Muitas águas, muitas conversas irônicas, piadas. Aliás, a besta do Apocalipse é o espírito de ironia, o espírito de zombador, sabe? O espírito de desfazer das coisas de Deus, desfazer da palavra de Deus e transformar a palavra de Deus em piada. Por isso que é besta, é besta. Versículo 2: com a qual se prostituíram os reis da terra, os que habitam na terra se embebedaram com o vinho da sua prostituição. Eu vi uma entrevista com uma prostituta reclamando que os prostíbulos, os cabarés, estão indo à falência, porque homens que procuravam em São Paulo os cabarés não estão procurando mais, que eram pessoas do interior, do agronegócio. E o repórter então chegou a uma conclusão que a prostituição, os cabarés estão desaparecendo porque o mundo virou um grande prostíbulo. Hoje o mundo por todo lado tem pessoas que não têm mais o menor respeito ao corpo, ao templo do Espírito Santo. E isso é terrível. E continua dizendo o texto: e levou-me em espírito a um deserto e vi uma mulher assentada sobre uma besta de cor escarlate que estava cheia de nomes e blasfêmia e tinha sete cabeças e dez chifres. Sete cabeças e dez chifres. Confusão, confusão. O mundo vive uma confusão mental. O mundo não sabe qual direção seguir. As pessoas estão perturbadas. As pessoas estão enlouquecidas. Olha, a gente vê essas coisas acontecendo por aí, são coisas que mostram o estado de espírito da pessoa, como está a cabeça da pessoa, agredindo umas às outras, sabe? E provocando situações de morte e destruição. Pessoas com a cabeça dominada pelo diabo. E a mulher que estava vestida de púrpura e de escarlata, adornada com ouro, pedras preciosas, pérolas, e tinha na mão um cálice de ouro cheio de abominações. O cálice é a ceia. Abominação é blasfemar contra a ceia do Senhor. E cheio de imundice da sua prostituição. E na sua testa estava escrito o nome: Mistério, a grande Babilônia, a mãe das prostitutas. Babilônia, da palavra grega Babel, que quer dizer confusão. a mãe das prostitutas e abominações da terra. Preste atenção numa coisa. Não deixe o mundo te destruir, não. Não divida sua cabeça com as trevas. Não deixe Satanás se destruir, não. Não mude sua forma de pensar, não. Não existe felicidade fora da família. Não existe felicidade na prostituição. Não existe felicidade nos bordéis, nem nas boates. Não existe paz no mundo. Quem dá paz para as pessoas é só Jesus. Quem dá alegria de viver para as pessoas é só Jesus. Quem salva é só Jesus.

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1: Quando eu fui curado, eu não mando ninguém fazer isso, tá? Não estou mandando você fazer não, tá? Eu fiz, isso é problema meu. Quando eu fui curado, que eu li na Bíblia que Deus, ele poderia me curar da epilepsia. Eu estava cansado de babar, eu estava cansado de dar ataque epilético. Então eu peguei meus remédios e joguei fora. E disse, Deus, agora a minha parentela toda tá me achando que eu tô louco. Tá todo mundo, minha família toda achando que eu enlouqueci porque eu joguei fora os remédios. Ou o Senhor me cura, ou o Senhor me cura. Sacrifiquei e nunca mais dei ataque epilético.
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1: Fizeram os filhos de Israel. Israel é quem? Jacó. Não era Jacó o nome dele? E ele, depois da revelação, se tornou Israel. Sim ou não? Fizeram os filhos de Israel. Eles tinham a bênção. Eles eram da igreja. Fizeram os filhos de Israel que era mal perante o Senhor. Deixaram de entregar o dízimo, deixaram de adorar a Deus, deixaram de ser fiéis a Deus, deixaram de tomar santa ceia, deixaram de jejuar, deixaram de praticar o amor de Deus, deixaram de evangelizar. Fizeram os filhos de Israel o que era mal perante o Senhor. Não é perante o homem, não. Perante o homem o cara pode te bajular, é perante Deus. O que vale é perante Deus. O que vale é você perante Deus, não é o que os outros falam, não é quem te elogia, te chama de bonitinho. Não, o que vale é você perante Deus. Perante Deus o que vale não é a sua oração, não é a sua pregação, não é você cantar. O que vale é a sua obra. Então fizeram o que era mal perante o Senhor, por isso o Senhor os entregou nas mãos dos inimigos, que eram os midianitas. Nas mãos do inimigo, que eram os midianitas. Quando você faz o que é mal perante Deus, os inimigos espirituais não entram na sua vida, porque eles querem entrar. Não, é Deus que entrega você para eles. Por quê? Para você apanhar e aprender. Mas Deus não tem compaixão, não? Tem, de quem obedece. Os filhos da desobediência, a Bíblia diz que os filhos das trevas são os filhos da desobediência. Quando Elias desafiou os profetas de Baal, quem eram os profetas de Baal? Eram de Israel, era servo de Deus. Eles eram servos de Deus que deram as costas para Deus. E Elias ficou com depressão, porque ele achou que só tinha ele que era fiel, que todo o povo de Israel tinha se desviado. E depois ele descobriu que 7 mil não havia desviado.

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1: 4 horas no ar. 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
2: Um homem com uma força sobrenatural. No Monte Manaim, todos viram ele orar no altar do castiçal e a chuva de milagres descer. Muita gente foi curada na hora com a chuva sobrenatural. Ele sempre foi chamado de o homem dos milagres.

0: Ele viaja pelo Brasil recolhendo cadeira de rodas, muletas e aparelhos de pessoas curadas através da sua oração. Impressionante o poder sobrenatural que Deus lhe concedeu. Uma certa vez, ele mandou as pessoas comprarem nas lojas da cidade um lenço branco comum, que nunca tivesse sido usado. Mandou as pessoas colocarem o lenço no local da enfermidade. E orou pedindo a Jesus que curasse as pessoas e tocasse no lenço com suas mãos ensanguentadas. Quando terminou a oração, ele mandou as pessoas olharem para o lenço e lá estava a marca do sangue, como sinal do toque das mãos ensanguentadas de Jesus. No Monte Manaim, onde esse homem ora, os anjos aparecem de forma sobrenatural. As pessoas veem a olhos nus os anjos de Deus que moram ali, na montanha sagrada de Manaim. Lá também foi fotografada uma porta misteriosa, junto ao rio sagrado, num lugar onde não há construção. Que mistério há nesse homem? Como explicar a oração que ele fez pelo rádio, mandando os espíritos que se escondem dentro das casas se manifestarem nas garrafas d'água? E sem tocar em nenhuma garrafa, apenas orando pelo rádio, muitas garrafas estouraram. Outras entortaram como se tivessem sido levadas ao fogo. E em outras apareceram terra de cemitério e bichos. Como explicar esses fenômenos sobrenaturais realizados através da simplicidade desse homem de Deus? A oração que ele faz para quem está com feitiçaria nas mãos, fazendo travar as mãos das pessoas de tal forma que elas não conseguem separar uma mão da outra. A oração de Manassés, que faz a pessoa esquecer completamente o passado de sofrimento dela. E mesmo que ela tente lembrar, ela não consegue mais. As pessoas que vão ao Monte Manaim perguntam: como pode um homem ter tanto poder assim? E as vezes que vimos ele tirar dores com a mão e ainda mostrar para as pessoas ao dizer: a dor dela está aqui na minha mão. E perguntar à pessoa: parou de doer? E a pessoa responder: sumiu a dor. Ele mostra na mão dele: a sua dor está aqui. Que mistério há nesse homem? Quem é ele para fazer isso? Por que ele é tão simples? A resposta é uma só. Estamos diante de um verdadeiro apóstolo de Cristo. O apóstolo Davi, missionário Adelino de Carvalho.
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lugar dos grandes milagres de Deus. Onde milhares de pessoas já foram curadas, tiveram visões de anjos, um lugar sagrado, onde o apóstolo sempre ora pelo povo.

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1: Esta é a prece da meia-noite. Quando os dois ponteiros do relógio apontam para os céus, milhares e milhares de católicos, espíritas, protestantes e evangélicos formam comigo a grande força espiritual, a prece da meia-noite. Pelos que choram, pelos carentes de amor e de afeto, pelos injustiçados e encarcerados, e por todos aqueles que, irmanados numa grande força do pensamento positivo, fazem comigo a poderosa oração da proteção.

diante da Arca da Aliança. Da estrela reveladora dos mistérios espirituais. Do castiçal sagrado e da força espiritual da espada do Arcanjo Miguel, invoco o poder mais alto.

Chagas abertas, Sagrado Coração, todo amor e bondade, o sangue de Nosso Senhor Jesus Cristo no meu corpo se derrame hoje e sempre. E eu andarei vestido e armado com as armas espirituais de Deus, para que meus inimigos, tendo pés, não me alcancem, tendo mãos, não me peguem, tendo olhos, não me enxerguem, e nem pensamentos eles possam ter para me fazer mal. Armas de fogo o meu corpo não alcançarão, facas e lanças se quebrem sem ao meu corpo chegar, cordas e correntes se arrebentem sem o meu corpo amarrar. O arcanjo Miguel derrube meus inimigos com o poder de sua espada de fogo. Jesus Cristo me proteja e me defenda com o poder de sua santa e divina graça. O Espírito Santo me cubra de luz e me guie na verdade. E Deus, com sua infinita misericórdia e grande poder, seja meu defensor contra as maldades e perseguições de meus inimigos. E eu, para sempre, saberei dizer: graças a Deus.

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3: 12:20.
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Eu gosto muito de ler os Salmos, porque Davi, ele não economiza, ele não ameniza palavras. Ele diz assim: Senhor, me guarde, porque os que me perseguem, como leão, eles querem me despedaçar. Davi não se mantia iludido, porque existem pessoas religiosas que tratam os inimigos como se eles fossem gatinhos inofensivos, e na verdade são leões, são feréis, que não soltam a presa enquanto não devorá-la. Um homem disse para mim que uma pessoa abriu uma agência de veículo, de revenda de veículo, em frente à agência dele. Atravessou a rua e falou: eu vim para cá e vou te falir, eu vou te quebrar. E ele falou: mas eu nunca te fiz mal, por que que você está me jurando? Ele falou: porque é assim que funciona. Ou eu ou você vai dominar esse ponto. O que aquele moço que foi lá desafiá-lo não sabia é que um dos sócios da agência daquele irmão era Deus. Quando ele abriu a agência, ele falou com Deus: Deus, a partir de hoje eu estou começando esta agência, e todo lucro que eu tiver, eu vou separar o dízimo da agência para o Senhor. 10% do lucro eu vou colocar no altar do Senhor, o Senhor vai ser meu sócio. E aquele homem que abriu uma agência em frente para afrontá-lo não sabia que ele estava entrando numa fria. Porque ai daqueles que se levantam contra os ungidos de Deus, os fiéis de Deus, os servos verdadeiros de Deus. E aí começaram a surgir problemas. A agência era de compra e venda de veículo, e ele vendeu um veículo, e o veículo deu problema. O carro deu defeito. Voltou. Ele teve que mandar consertar por conta dele, teve que pagar, passou o carro para a pessoa, ela foi embora. Ele vendeu outro carro, novamente o carro que ele vendeu deu defeito. Voltou. Ele teve que consertar o carro, gastou uma nota, não teve lucro nenhum, prejuízo, e os negócios dele começaram a dar para trás, até o dia em que ele atravessou a rua e foi lá na casa, na loja do nosso irmão, para perguntar o que que ele tinha. Porque aquele moço tinha feito tudo o que poderia ser feito na magia negra para destruí-lo.
E o impressionante é que o homem que recebeu, o mago que recebeu a encomenda para levar aquele moço à falência, garantiu a destruição do nosso irmão. Garantiu o sucesso do negócio do cliente dele. E deu tudo o contrário. Quando nós temos um pacto com Deus Todo-Poderoso, todo inimigo que se levanta contra nós, se levanta para cair, e teus inimigos vão cair.

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1: E eu vou conversar aqui agora com o nosso irmão Geraldo Caldeira, que quando veio para o santuário era viciado na bebida alcoólica. Geraldo Caldeira, quanto tempo que você era viciado?
2: De 10 anos eu bebia escondido dos pais, fiquei até 61 anos bebendo. Aí fé em Deus que eu parei.
1: 51 anos bebendo?
2: 51 anos bebendo.
1: Como que era esse vício terrível?
2: Ah, bebia direto, né? Superlito mesmo. O pai era superlito e nunca pedi um dia de serviço, não. Trabalhava, mas bebia um superlito todo dia.
1: E como é que você era em casa, quando bebia?
2: Nervoso, nervoso. Ficar nervoso, violento. A cachaça atrapalhava mesmo. A bebida atrapalhava, atrapalha qualquer um. Mas em nome de Jesus. Eu fui pela TV, um dia eu vi, passando esse tempo. Eu tenho fé em Deus, um dia que eu vou conseguir a parar de beber. E vou parar de fumar também, porque eu comecei a beber e fumar na mesma idade.
1: Era viciado tanto na bebida como no cigarro.
2: No cigarro. Parei os 61 anos de fumar e beber. Um dia, pela água que eu bebi, passava em cruz na cabeça, pedindo a Deus, falou: Jesus, olha por mim, porque eu não nasci fumando, não nasci bebendo. Aí Deus pôs que tem na minha cabeça que eu parei de beber e peguei o cigarro, joguei dentro de uma água corrente no rio que estava lá. Falei: em nome de Jesus, que não pus isso mais na boca, e não pus. Mas parei, graças a Deus.
1: E aí você veio para o santuário na corrente forte, está confirmado a libertação.
2: Vim confirmar e graças a Deus parei mesmo, em nome de Deus.
1: O sacrifício gera um milagre.
2: O sacrifício gera milagre. Era milagre.
1: Através do sacrifício no altar, o senhor está liberto.
2: Estou liberto, em nome de Jesus. Graças a Deus.
1: O que, que o senhor diz agora a essa pessoa que nos acompanha, que é viciada no cigarro, na bebida, que tem alguém em casa viciado? O que, que o senhor diz a essa pessoa?
2: Para que ele não leve nada à frente, não. Porque a bebida e o cigarro atrapalham mesmo. Não adianta falar que ele não atrapalha, atrapalha sim. A família, trabalha a família inteira.
1: Todo mundo sofre.
2: Todo mundo sofre. Famílias, amigos, caça briga. Eu nunca briguei, mas já tentei também. Mas graças a Deus, parei, tem muitos amigos.
1: Então, a pessoa que bebe, que fuma, ela deve vir para o santuário, que aqui a vida dela vai ser mudada como a sua.
2: Vai mudar, em nome de Jesus. Eu vi pelo rádio e pela TV. Eu, em nome de Deus que eu vou, eu pelejava, não parava. E graças a Deus, em nome de Jesus, estou santo.
1: Então, antes do senhor conhecer o santuário, o senhor queria parar de beber. Queria parar de fumar, mas não conseguia.
2: Não conseguia, não conseguia.
1: Era um espírito ruim, maligno, que te escravizava.
2: Escravizava mesmo, em nome de Jesus, não parei, em nome de Jesus.
1: E agora está liberto.
2: Estou liberto, em nome de Jesus.
1: Vida nova.
2: Vida nova, graças a Deus.
1: Glória a Deus, o santuário é muito forte, e aqui no santuário você recebe o que você precisa.
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0: 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Elison Lopes de Souza conquistou sua frota de caminhões. Maria José restaurou a vida financeira e foi liberta das drogas. Luiz Stille se tornou empresário. Telenir Nogueira, curada de enfermidade nos joelhos. 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
1: Placa de igreja não salva, quem salva é Jesus. Você que é idólatra, você vai para o inferno. Porque você está achando que a placa da sua igreja vai te salvar, você vai para o inferno. Você é idólatra. Você que acha que vai levantar uma carteirinha para Jesus e vai dar uma carteirada em Jesus quando ele voltar, você vai ficar. Se você não tiver testemunho, não adianta você falar, é só o sangue do Cordeiro, que não adianta não. O sangue de Jesus tem poder sim, para aqueles que dão testemunho.
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1: Meia-noite 53.
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3: Nós estamos uma semana preparando para o grande momento com Deus, o Celebrai, que vai acontecer no sábado, dia 27, no grande estacionamento do Santuário da Sede Nacional. Celebrai. Vamos celebrar com alegria, fazer como o povo de Deus sempre fez quando estava se preparando para as batalhas, e antes de ir para a batalha, fazia um momento de celebração, louvores ao Deus Todo-Poderoso, ao Deus de Israel. Em todo o Brasil, jovens, crianças, Projeto Ação Mulher, Valente de Davi, se preparando para esse grande momento que vamos viver no Celebrai. Muitos louvores, a presença do apóstolo Adelino de Carvalho, da apóstola Sol Daniela Carvalho e dos cantores do Monte Manaí. Vai ser grandioso o que vai acontecer. Já preparando o povo, porque mês 7 é o mês da aliança com Deus. Aliança com Deus é uma aliança que ninguém pode deixar de fazer. Subir a escada de Jacó é uma experiência incrível. São muitos e muitos testemunhos de pessoas que já tiveram experiências maravilhosas com Jeová Jiré, o Deus da provisão. Na subida da escada de Jacó, quem sobe a escada de Jacó no Monte Manaim nunca desce. Me faz lembrar muito o testemunho de uma irmã, e ela, com muita fé no coração dela, ela procurou seu profeta. Ela estava tendo sonhos nas madrugadas, sempre assim depois que ela terminava sua oração, Deus mostrava para ela uma escada. E ela não entendia muito. E quando ela foi para o santuário, começou uma corrente, ali o Espírito de Deus revelou para ela aquele sonho que ela sempre tinha de madrugada com uma escada. Ela subindo uma escada. E ali ela entendeu, quando ela viu as imagens do Monte Manaim, o povo subindo a escada de Jacó, num propósito, para chegar lá em cima, junto aos dois castiçais sagrados, a estrela de Davi, Moshab Elohim, onde ali é o centro do poder de Deus. Uma mulher cheia de sonhos, e ali o Espírito de Deus revelou para ela que ela precisava fazer aquele ato profético. E foi justamente o sonho que ela teve da escada de Jacó. Ela procurou o profeta de Deus preparou ela, ela fez um sacrifício e ela subiu pela primeira vez naquela escada, fez um voto de se tornar provedora da casa de Deus, que quando o provedor faz um voto, ele se torna provedor da casa dele, da família dele e da casa de Deus. E foi o que aconteceu. E a situação financeira dela mudou, porque ela montou seu próprio negócio. Hoje ela é uma empresária, ela tem a sua empresa. Deus abençoou tanto a vida financeira dela que ela realizou um sonho, que era comprar o apartamento que ela queria. Tirou a carteira de habilitação, comprou o carro dela. Foi para ela, sim, um renovo muito grande, no momento que ela encontrou o santuário, depois de receber na madrugada a revelação dela subindo uma escada, e era a escada do Monte Manaim, a escada de Jacó, que todo mês 7 o povo de Deus sobe. Você só sobe, você não desce por ela. Interessante, né? Você sobe por ela, e quando você desce pela estrada. E lá em cima, quando você chega junto a Moshá Beloim, ali você faz a sua aliança com Deus Todo-Poderoso, Jeová Jiré, que é o provedor da nossa vida, porque Ele que provê tudo aquilo que nós precisamos, que nós necessitamos na nossa vida. E foi muito forte a experiência que aquela senhora teve na vida dela, e uma experiência muito forte. E é o que vai acontecer no mês 7. P7, o mês da aliança com Deus. Os provedores, as provedoras se preparam, e muitos irmãos que vão pela primeira vez. Você vai procurar o seu profeta, a sua profetisa, e o mês 7 é o mês que você vai ter uma experiência profunda. Você que já tem a sua aliança com Deus, você vai renovar a sua aliança com Deus. Você que não tem, faça. Tenha essa experiência com Jeová Jiré, o Deus Todo-Poderoso, assim como aconteceu com Abraão, assim como aconteceu com seu filho Isaac, com seu filho Jacó, José. E assim foi a geração de Abraão. Foi uma geração que teve sempre a visão de uma aliança forte com Deus Todo-Poderoso. E assim agora é a sua vez. Porque chegou o momento, chegou a sua vez, sabe? De você enxergar na sua vida que o melhor dessa terra Deus preparou foi para você. Tudo tem o tempo de Deus. Há o tempo de você nascer, o tempo de você morrer. Há tempo de você plantar, há tempo de você colher. Tudo Deus tem um propósito aqui na terra. Aliança com Deus. A subida da escada de Jacó. Quem sobe, nunca desce. Procure já o profeta, a profetisa no santuário, que vai te orientar, preparar você e te incluir na caravana da fé. Mas essa semana nós estamos preparando para dia 27, agora sábado, o Celebrai, um grande encontro que nós teremos ali no Santuário de Belo Horizonte, e vai ser sim inesquecível o que Deus vai fazer.

de Deus. 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
3: Primeiro Crônicas 29, 10 em diante. Eu vou ler a partir do versículo 7, para ficar mais fácil ainda. 1 Crônicas 29, a partir do versículo 7. Olha que coisa fantástica. E deram para serviço da casa de Deus. Olha, tudo na Bíblia é assim. É uma troca. Primeiro você faz para Deus, depois Deus faz para você. 5.000 talentos de ouro e 10.000 dracmas e 10.000 talentos de prata e 18.000 talentos de cobre e 100.000 talentos de ferro. E os que se acharam com pedras preciosas, deram as pedras preciosas para o tesouro da casa do Senhor, na mão de Jeiel, o Gesonita. E o povo se alegrou do que deram voluntariamente. É voluntário, a oferta é voluntária. Você não é obrigado a dar nada. Você não é obrigado a fazer nada para Deus, como Deus também não é obrigado a fazer nada para você. Não adianta você achar que Deus vai fazer por você só porque você vem na igreja. Não vai não, irmão. Isso não. Você não é obrigado a fazer nada para Deus. Deus também não é obrigado a fazer nada por você. Você faz para Deus, Deus faz para você. Você cumpre o seu voto e Deus cumpre a parte dele. Você não cumpre o seu voto, não espera nada de Deus, não. Você não cumpriu com ele. Tem pessoas que acham que o caminho é largo. Não é largo, não, irmão. É estreito. 9. E o povo se alegrou do que deram voluntariamente, porque com coração perfeito deram voluntariamente ao Senhor, e também o rei Davi se alegrou com grande alegria. Pelo que Davi louvou o Senhor perante os olhos de toda a congregação e disse: bendito és tu, Senhor Deus, nosso Pai Israel, Deus de nosso Pai Israel, de eternidade em eternidade. Lindo, né? Davi, que era miserável, agora estava construindo uma casa para Deus. Pai de Israel. Nosso Pai. Tua é, Senhor, a magnificência e o poder e a honra e a vitória e a majestade. Porque tudo é teu, Senhor. Tudo quanto há nos céus, na terra, é teu, Senhor. O reino é teu, Senhor. E tu te exaltaste sobre todos como chefe. Tudo é teu, Senhor. Então o Senhor pode me dar tudo que o Senhor tem, porque eu vou ser grato. Levanta a mão direita e fala assim: o grato recebe mais. Mais forte. Levanta a mão direita e fala: o grato recebe mais. Segunda vez: o grato recebe mais. Eu quero junto comigo, junto comigo. Terceira vez, um, dois e: o grato recebe mais. Quarta vez: o grato recebe mais. Quinta vez: o grato recebe mais. Sexta vez: o grato recebe mais. Comigo, me acompanha, vamos lá, me acompanha, fica esperto, Jacó, não seja Esaú, não, Jacó, Vamos lá, agora é a sexta vez, né? Sexta vez! Hein? Sétima? Sétima vez agora! Comigo, um, dois e... O grato recebe mais! Aleluia! Aleluia! Aleluia! Oh, meu Pai, pode me dar mais! Porque eu sou grato, Senhor! Fecha os seus olhos! Fecha os seus olhos e repita comigo! Meu Pai! Repita em voz alta! Oh, meu Pai! O Senhor pode me dar mais, porque eu sou grato a Ti, Senhor. Pode me dar mais saúde, mais prosperidade, mais paz, mais alegria, mais dinheiro, mais amor, porque eu sou grato, Pai. Eu sou grato a Ti, Senhor. Eu sou muito grato a Ti, Pai.

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1: E eu estou aqui com mais uma pessoa que vai contar um grande testemunho. Minha irmã, qual é o seu nome?
2: Liliane.
1: Liliane, de qual cidade?
2: Salvador, Bahia.
1: Salvador, que maravilha. Liliane, conta para quem te ouve no rádio, te assiste na televisão, na internet, o que Deus fez por você.
2: O que Deus fez na minha vida foi uma coisa muito gloriosa na minha vida, porque quando eu entrei no santuário, eu não era ninguém praticamente. Eu morava em uma casa que era praticamente um cubiquinho de casa, eu, minha filha e meu esposo. E quando eu entrei no santuário, minha vida mudou completamente. Hoje, pela honra e glória de Deus, meu profeta me orientou. Pela honra e glória de Deus, eu consegui a minha casa, uma casa maravilhosa que Deus me deu. Comprei meu carro.
1: Oh, glória!
2: Glória a Deus, muito maravilhoso esse lugar, maravilhoso demais.
1: Agora, minha irmã, durante quanto tempo você estava lutando para conseguir o seu carro, conseguir prosperar?
2: Muito tempo, minha vida era completamente acabada mesmo, através de minha mãe. Ela veio para o santuário e aí me convidou uma sexta-feira, e eu vim uma sexta-feira, e dessa sexta-feira em diante eu já vi mudança na minha vida.
1: Foram muitos anos?
2: Muitos anos mesmo de derrota na minha vida.
1: Aí você sacrificou e prosperou.
2: Prosperei. O meu profeta me orientou para poder fazer um sacrifício. E eu falei, meu Deus, de onde eu vou tirar esse sacrifício? Porque eu não trabalhava, meu esposo vivia de abiscate. E eu falei, meu Deus, o que é que eu vou fazer? E meu profeta, tenha fé que Deus vai honrar o seu sacrifício. E como Deus honrou.
1: Maravilha, hein? Agora, minha irmã Liliane, conta aqui. O sacrifício, ele gera um milagre?
2: Gera muito milagre mesmo. Valeu a pena. Só tenho que agradecer a Deus pela vida do apóstolo Adelino de Carvalho, por ter botado essa obra tão linda do Reino do Céu.
1: O que você aconselha para quem te ouve agora e ainda não prosperou, ainda sofre? O que você aconselha?
2: Eu só aconselho que aquelas pessoas que estão indo para a igreja, que ainda não estão prosperando porque tem algo de errado, ou está murmurando demais, ou então não está seguindo a orientação do seu profeta, porque quem segue a orientação do seu profeta, prospera sim.
1: Se sacrificar e vir aqui, prospera?
2: Prospera sim.
1: Recebe o milagre?
2: Recebe sim.
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1: Agora tudo depende dos seus olhos. Se os seus olhos forem bons, todo o teu corpo será iluminado, porque os olhos são a candeia, o luzeiro do nosso corpo. Se os seus olhos forem maus, eu falei isso para um senhor, eu falei, o senhor vem aqui à toa na igreja. Ele falou, por quê? Eu falei, porque o senhor não obedece, não faz o que o profeta manda. Se os seus olhos são ruins, não adianta rezar, orar, fazer corrente. O senhor só vê maldade. Ninguém presta para o senhor. Na verdade, é o senhor que não presta. O senhor não presta, irmão. Entrega a sua vida para Jesus, fala para ele libertar os seus olhos. O senhor tem demônio nos olhos. O senhor fala mal de todo mundo. A Bíblia diz que os olhos são a candeia do corpo, a luz do nosso corpo. Está na bondade dos nossos olhos. Se você quer que Deus salve seu pai, mude a sua forma de olhar as coisas de Deus. Se você quer que Deus salve a sua mãe, mude sua forma de olhar as coisas de Deus. É a sua forma de ver com bondade, com amor, com fé. Eu vejo os irmãos que recebem milagres aqui, neste santuário aqui. São irmãos que entram na casa de Deus com bons olhos e não com olhos de Saul. Saul não teve perdão, porque ele julgava o Espírito Santo que usava o profeta Samuel. Vamos à leitura? Eu vou ler para vocês Mateus, capítulo 6, versículo 22. Diz assim: os olhos são a candeia do corpo. Se os teus olhos forem bons, todo o teu corpo terá luz. Tem uma versão que diz que todo o teu corpo resplandecerá. Não terá obra das trevas que entre no teu corpo. Resplandecerá. Versículo 20... e 3, eu li o 22, eu vou ler agora o 23. Se, porém, os teus olhos forem maus, o teu corpo será tenebroso. Sabe aquelas pessoas que vivem com dor no corpo, constantemente tem uma doença nova que aparece no corpo. Corpo tenebroso, porque os olhos são maus. Olho de invejoso, olho de rancoroso e olho de julgar, botar maldade nas coisas de Deus. Se, portanto, a luz que há em ti são trevas, tu estás em meio a uma grande treva. Não há saída para a tua vida.

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1: 1:50.
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2: Tem que tomar muito cuidado. Existem maldições muito bonitas. Por exemplo, isso eu não posso. Você está contrariando a Bíblia, que diz: eu posso todas as coisas naquele que me fortalece. É muito importante entender que o nosso Deus nos deu poder para conquistar o impossível, porque Ele é o Deus que faz o impossível acontecer na nossa vida. É grandioso demais isso. E quando você diz eu estou feio, você fica feio, porque não existem pessoas feias. E quando você diz eu estou velho e acabado, você fica velho e acabado, porque uma pessoa pode ser idosa e ser jovem e bonita. Cada beleza tem a sua idade, cada idade tem a sua beleza, e é o nosso interior que faz aflorar no nosso semblante, no nosso rosto, na nossa maneira de ser, toda a beleza do Espírito Santo que habita em nós. É grandioso isso. Uma mulher disse para mim, ela falou, o senhor é muito animado, eu disse obrigado. O senhor é muito avivado, eu disse glória a Deus. O senhor é um jovem, o senhor precisa entender que eu tenho 50 anos, eu não dou conta mais de fazer o que os jovens fazem. Eu disse, mas eu faço, e eu tenho mais de 60. Ela olhou assim e falou, é mesmo, é mesmo, a vida da gente está aqui dentro, sabe, a nossa fé está aqui dentro, eu posso todas as coisas daquele que me fortalece, está aqui dentro. Agora, o nosso culto é racional, ou seja, é na nossa cabeça. As pessoas gostam muito de me ouvir, porque eu sou simples no falar, direto do jeito que eu falo, mas todo mundo entende. Então, o intelectual, o teólogo, ele entende, mas se ele não entender também não tem importância não. O simples entendendo está bom. Jesus disse, graças te dou, ó Pai, porque ocultastes essas coisas dos sábios e entendidos e revelaste aos pequeninos. Às vezes o doutor, ele é doutor na medicina, mas ele não sabe nada de direito. O doutor é doutor em direito, é advogado, mas ele não sabe nada de plantação. E às vezes a pessoa, ela tem vários doutorados, mas não sabe nada da vida, não sabe nada daquilo que você sabe. Porque o que você sabe está acima do doutorado, do pós-graduado, PhD, mestrado, está acima de qualquer conhecimento humano. E Paulo ficou louco com isso. Paulo era um intelectual, um homem muito culto, e quando ele conheceu Jesus no caminho de Damasco, ele foi para a Grécia, porque a Grécia é o berço da sabedoria do homem, e ele foi para a Grécia, e quando ele chegou na Grécia, ele foi para o Jardim dos Deuses. Eu conheço o Jardim dos Deuses, e lá tinha um altar escrito ao Deus desconhecido. Ele subiu no altar e disse, olha, o Deus desconhecido de vocês, eu conheci, e ele é maravilhoso. E Paulo pregou no Areópago de Atenas. Eu também já preguei lá, eu também tive a graça de pregar lá, no Areópago de Atenas, na Grécia, onde Paulo pregou, e ele pregou sobre a grandeza de Deus. A grandeza de Deus faz os seus problemas se tornarem pequenos. A grandeza de Deus faz o impossível se tornar possível. A grandeza de Deus levanta você deste leito de enfermidade. A grandeza de Deus levanta a sua vida e faz você se enxergar como Deus te enxerga. Não como os teus inimigos falam, nem como você pensa, mas como Deus te enxerga.

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1: Eu represento uma obra grandiosa. Eu represento um poder grandioso. Eu trago nas minhas mãos uma credencial do nome de Jesus. O poder de um Deus que pega o homem no pó e o transforma em príncipe. O poder de um Deus que levanta o entrevado, o paralítico. O poder de um Deus que dá vista aos cegos, que faz o surdo ouvir, que cura o desenganado, desafia a ciência e faz aquilo que a ciência não consegue fazer. Eu trago aqui uma palavra de coragem e vitória espiritual para a sua vida, para que você possa olhar para cima e saber que alguém lá de cima me colocou no seu caminho para abrir os seus olhos para o grande amor que Ele tem por você. Nada acontece por acaso. Eu oro todas as madrugadas e comigo oram mais de 1 milhão de pessoas. Tem muitos anos isso. Em todas as partes do mundo. Eu recebo no Monte Manaim pessoas doentes, desenganadas, com filho nas drogas, com casamento destruído, desejo de suicídio, depressão, angústia. E essas pessoas que me procuram batendo na última porta. Depois de terem ido em muitas igrejas, em muitos lugares, são tocadas por Deus. Sentem algo grandioso. E esta obra da revelação do Espírito, ela traz para você uma força violenta. Um poder grandioso. Deus não aceita que nada e nem ninguém venha escravizar sua vida. Venha dominar sua vida. Venha atrapalhar sua vida. Venha impedir você de ir para frente. Venha impedir você de realizar seus sonhos. É impressionante. O contrário da morte não é vida. O contrário da morte é sonhos. Porque quem parou de sonhar já morreu há muito tempo. E quando você parou de sonhar, dentro de você enfraqueceu a sua vontade de viver. A falta de sonhos, ela vai definhando por dentro as pessoas. E elas vão perdendo o ânimo para a vida. Só que a sua vida está apenas começando. Por isso que eu estou aqui. Deus me colocou no seu caminho em resposta à sua oração. para trazer para você a obra da revelação do Espírito Santo. Por isso, creia.

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1: Tudo que o bicho quer é que você cruze os braços. Porque você de braços cruzados, quietinho, sem fazer nada, fica mais fácil dele destruir sua vida.
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1: Eu me encontro aqui agora no Monte Manaim, o lugar dos grandes milagres de Deus, e estou aqui com mais uma pessoa de fé que vai contar o seu testemunho. Qual o nome da senhora?
2: Aurora.
1: Aurora, conta aqui pra gente qual o testemunho da senhora.
2: Meu testemunho é que eu sentia de dor de esporão, né, no pé. Passei uns 5 anos e até operar o meu pé, né. Aí eu usei minha fé, conheci essa igreja há 4 anos atrás. Aí pela televisão eu comecei a mandar meus votos, né. Aí eu cheguei o dia de vir até aqui, o Manaí, no 2022 eu vim aqui. Aí Jesus me curou do esporão.
1: E a senhora disse que sofreu com esse problema há 5 anos, né? A senhora chegou a procurar ali os médicos, especialistas. O que, que eles diziam para a senhora?
2: Dizia que não tinha melhora, não. Ia operar para ter uma tentativa, né? Para ver se curava. Aí eu ia ficar praticamente aleijada, porque ia torar esse ossinho do pé, né? Aí eu usei minha fé, Jesus me curou. Então...
1: A senhora não aceitou a situação, procurou o profeta. E o profeta orientou a senhora a vir ao Monte Manaí.
2: Sim.
1: E aí a senhora sacrificou, usou a sua fé e chegou até aqui. E agora, como é que está esse problema que a senhora tinha no pé?
2: Estou curada, eu ando para todo lugar, né? Que eu não conseguia andar só, tinha que ter um filho me sustentando. E a hora eu caí, que era assim, aleijada, entendeu? Aí agora, para honra e glória de Jesus, já faz o quê? Uns 4 anos que eu estou curada, não voltou mais não. Agora não dói, eu posso bater na parede, bater em qualquer coisa.
1: Pode andar normalmente, que não tem mais nada. Está curada, glória a Deus.
2: Glória a Deus.
1: E valeu a pena a senhora ter ali buscado o profeta, ter sacrificado, obedecido?
2: Com certeza.
1: E o que, que a senhora tem para dizer para essa pessoa que nesse momento está ouvindo, assistindo a senhora?
2: Tem que dizer para elas que ela procura um profeta, né? E tem orientação e venha para o Manaim fazer seu sacrifício, que Deus vai curar.
1: Glória a Deus!
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1: Lucas, capítulo 8, versículo 1. E aconteceu depois disso, que andava de cidade em cidade e de aldeia em aldeia, pregando e anunciando o evangelho do reino de Deus. E os 12 iam com ele. Então Jesus saiu pregando o evangelho do reino. O que é evangelho do reino? É diferente do evangelho da salvação. O evangelho da salvação diz que depois que você morrer, você vai conquistar tudo. Depois que você morrer, você vai ser feliz. Depois que você morrer, você vai ter paz. Depois que você morrer, você vai prosperar. Depois que você morrer, você vai ser feliz no amor. Depois que você morrer, esse é o evangelho da salvação. Mas o evangelho do reino, ele diz, Iá! Ou seja, é agora, agora que você vai ser feliz. É aqui que vai começar o céu para você. É aqui que você vai ter vitória. É aqui que você vai começar a ter prosperidade. Então vamos prosseguir. Eu estou no reino dos céus. Eu estou no reino dos céus, irmãos. Eu estou no reino dos céus. Eu quero mais é ser feliz. Versículo 2. E também algumas mulheres que haviam sido curadas de espíritos malignos e de enfermidades. Espíritos malignos, espíritos de enfermidade. Tem doença, muitas doenças que são espirituais. Não adianta tomar remédio, porque a doença é espiritual. Para ser curada, a pessoa tem que ser liberta dos espíritos das trevas. Maria, chamada Madalena, a qual saíram 7 demônios. Olha aqui o sofrimento de Maria Madalena. Eu creio que foi por isso que ela deu aquela oferta alta para Jesus, derramou aquele perfume de alabastro caríssimo, perfume de reis aos pés de Jesus, porque ela sofria com os demônios. E a pessoa que sofre, ela não tem outra saída a não ser sacrificar, porque o sacrifício gera milagres. Então ela apresentou a Deus. Versículo 3. E Joana, mulher de Cusa, procurador de Herodes. Ele era promotor de justiça, ele era procurador da república, ele era procurador do império romano, porque Herodes era o rei de Roma que imperava e escravizava os judeus. E Susana e muitas outras mulheres que serviam a Deus com seus bens, que serviam a Deus com suas primícias. Está aqui escrito que serviam a Deus com suas fazendas, com seus bens. É muito importante a generosidade da mulher que serve a Deus, do homem que serve a Deus, do jovem que serve a Deus.

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1: 2h42.
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2: O crescimento espiritual é uma necessidade para toda aquela pessoa que busca uma vida melhor, uma vida de paz, uma vida com preenchimento do vazio na alma. Diz a palavra de Deus: o meu povo, disse Deus, tem sofrido por falta de conhecimento. Eu tenho procurado, no nosso programa, trazer, através da participação de companheiros e companheiras, uma visão maior da grandeza de Deus para a nossa vida, da grandeza de Deus para o propósito do Pai em levantar seus filhos. Enquanto o mundo quer te ver por baixo, e a trama maligna do mundo é te jogar para baixo e levar você ao fracasso e à derrota, Deus quer levantar você e colocar você por cima. O crescimento espiritual vem através do conhecimento. Diz a palavra de Deus: o meu povo tem sido destruído por falta de conhecimento espiritual. Nós vamos agora a mais um quadro importante do nosso programa.
0: Conta-se que certa vez moravam numa floresta uma coruja e uma águia. A águia constantemente alçava voo alto e desaparecia diante dos olhos da coruja. Quando a águia voltava, a coruja dava notícias de tudo o que havia acontecido na floresta, contando para a águia a vida dos pássaros ao redor dela. A coruja sabia de tudo o que acontecia na floresta. Dava notícia da vida de todos os pássaros. Também dava notícia das árvores frutíferas que floreavam e das árvores que morriam. Numa rodada de pescoço, ela girava a cabeça e via tudo ao seu redor. Já a águia não tinha muito o que falar, pois fazia parte do caráter da águia enxergar longe e voar sozinha. Um dia colocaram fogo na floresta e a coruja não tinha para onde voar. Ela só enxergava o que estava perto e tudo perto dela se queimou naquele incêndio criminoso. A coruja se perdeu na vida e ninguém nunca mais a viu. Ela não tinha foco. Já a águia, quando viu a floresta incendiando, ela alçou o voo para o penhasco, onde já havia construído o seu ninho. Lá em cima, ela teve seus filhotes e seguiu o curso natural da vida. A coruja representa a sabedoria humana e o conhecimento de tudo que está ao seu alcance. Já a águia representa a revelação do reino e a posse de tudo que está acima, fora do alcance dos outros. A Bíblia diz: os que confiam no Senhor voarão com asas como águia. Bárbara Barcelos agora traz para você o quadro Águia ou Coruja.
3: O Consolador. Recentemente, um grande pintor europeu concluiu um quadro belíssimo, a qual deu o título de O Consolador. A tela mostra o interior de um quarto numa pequena casa da Inglaterra. Em primeiro plano, há uma cama sobre a qual está sentada uma criancinha de cerca de um ano de idade. O pequenino segura um brinquedo nas mãos, um soldadinho de chumbo que ele aperta junto ao peito. Na parede, ao fundo, há um retrato de um homem vestido com uma farda. Esse é o pai da criança. Ao lado da cama está uma mulher, de luto, ajoelhada, que chora convulsivamente, cobrindo o rosto com as mãos. Sem dúvida, é uma das cenas mais tristes que um artista já criou para o mundo. Temos aí uma criança que nunca conheceu o pai e fatalmente irá esquecê-lo. E uma jovem viúva que poderá passar o resto da vida com um coração pesado e dolorido. Entretanto, no alto, acima da mulher, vê-se uma figura de Jesus, uma luz, uma mão que toca carinhosamente sobre o ombro da jovem. E não sem razão que aquele artista deu o nome do quadro de O Consolador. As dores mais profundas que podemos, como seres humanos, viver na nossa vida. Uma perda, a perda de um filho, a perda de alguém que amamos muito. O vazio que fica no coração, somente Jesus pode nos tocar carinhosamente e nos dar o conforto para continuarmos a seguir na estrada da vida e ainda nela conquistar vitórias. Que o Espírito Santo de Deus venha cuidar do seu coração. Paz e luz.

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3: Nós estamos uma semana preparando para o grande momento com Deus, o Celebrai, que vai acontecer no sábado, dia 27, no grande estacionamento do Santuário da Sede Nacional. Celebrai. Vamos celebrar com alegria. Fazer como o povo de Deus sempre fez quando estava se preparando para as batalhas, e antes de ir para a batalha, fazia um momento de celebração, louvores ao Deus Todo-Poderoso, ao Deus de Israel. Em todo o Brasil, jovens, crianças, Projeto Ação Mulher, Valente de Davi, se preparando para esse grande momento que vamos viver no Celebrai. Muitos louvores, a presença do apóstolo Adelino de Carvalho, da apóstola Sol Daniela Carvalho e dos cantores do Monte Manaí. Vai ser grandioso o que vai acontecer. Já preparando o povo, porque mês 7 é o mês da aliança com Deus. Aliança com Deus é uma aliança que ninguém pode deixar de fazer. Subir a escada de Jacó é uma experiência incrível. São muitos e muitos testemunhos de pessoas que já tiveram experiências maravilhosas com Jeová Jiré, o Deus da provisão. Na subida da escada de Jacó, quem sobe a escada de Jacó no Monte Manaim nunca desce. Me faz lembrar muito o testemunho de uma irmã, e ela, com muita fé no coração dela, ela procurou seu profeta. Ela estava tendo sonhos nas madrugadas, sempre assim depois que ela terminava sua oração. Deus mostrava para ela uma escada. E ela não entendia muito. E quando ela foi para o santuário e começou uma corrente, ali o Espírito de Deus revelou para ela aquele sonho que ela sempre tinha de madrugada com uma escada. Ela subindo uma escada. E ali ela entendeu, quando ela viu as imagens do Monte Manaim, o povo subindo a escada de Jacó, num propósito, para chegar lá em cima, junto aos dois castiçais sagrados, a estrela de Davi, Moshab Elohim, onde ali é o centro do poder de Deus. Uma mulher cheia de sonhos. E ali o Espírito de Deus revelou para ela que ela precisava fazer aquele ato profético. E foi justamente o sonho que ela teve da escada de Jacó. Ela procurou o profeta de Deus preparou ela, ela fez um sacrifício e ela subiu pela primeira vez naquela escada, fez um voto de se tornar provedora da casa de Deus, que quando o provedor faz um voto, ele se torna provedor da casa dele, da família dele, e da casa de Deus. E foi o que aconteceu. E a situação financeira dela mudou, porque ela montou seu próprio negócio. Hoje ela é uma empresária, ela tem a sua empresa. Deus abençoou tanto a vida financeira dela que ela realizou um sonho, que era comprar o apartamento que ela queria. Tirou carteira de habilitação, comprou o carro dela. Foi para ela, sim, um renovo muito grande, no momento que ela encontrou o santuário, depois de receber na madrugada a revelação dela subindo uma escada, e era a escada do Monte Manaim, a escada de Jacó, que todo mês 7 o povo de Deus sobe. Você só sobe, você não desce por ela. Interessante, né? Você sobe por ela, e quando você desce pela estrada. E lá em cima, quando você chega junto a Moshá Beloim, ali você faz a sua aliança com Deus Todo-Poderoso, Jeová Jiré, que é o provedor da nossa vida, porque Ele que provê tudo aquilo que nós precisamos, que nós necessitamos na nossa vida. E foi muito forte a experiência que aquela senhora teve na vida dela, e uma experiência muito forte. E é o que vai acontecer no mês 7. Mês 7, o mês da aliança com Deus. Os provedores, as provedoras se preparam, e muitos irmãos que vão pela primeira vez. Você vai procurar o seu profeta, a sua profetisa, e o mês 7 é o mês que você vai ter uma experiência profunda. Você que já tem a sua aliança com Deus, você vai renovar a sua aliança com Deus. Você que não tem, faça. Tenha essa experiência com Jeová Jiré, o Deus Todo-Poderoso, assim como aconteceu com Abraão, assim como aconteceu com seu filho Isaac, com seu filho Jacó, José. E assim foi a geração de Abraão. Foi uma geração que teve sempre a visão de uma aliança forte com Deus Todo-Poderoso. E assim agora é a sua vez. Porque chegou o momento, chegou a sua vez, sabe? De você enxergar na sua vida que o melhor dessa terra Deus preparou foi para você. Tudo tem o tempo de Deus. Há o tempo de você nascer, o tempo de você morrer. Há tempo de você plantar, há tempo de você colher. Tudo Deus tem um propósito aqui na terra. Aliança com Deus. A subida da escada de Jacó. Quem sobe, nunca desce. Procure já o profeta, a profetisa no santuário, que vai te orientar, preparar você e te incluir na caravana da fé. Mas essa semana nós estamos preparando para dia 27, agora sábado, o Celebrai, grande encontro que nós teremos ali no Santuário de Belo Horizonte, e vai ser sim inesquecível o que Deus vai fazer.

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1: 3:13.
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2: O crescimento espiritual é uma necessidade para toda aquela pessoa que busca uma vida melhor, uma vida de paz, uma vida com preenchimento do vazio na alma. Diz a palavra de Deus: o meu povo, disse Deus, tem sofrido por falta de conhecimento. Eu tenho procurado, no nosso programa, trazer, através da participação de companheiros e companheiras, uma visão maior da grandeza de Deus para a nossa vida, da grandeza de Deus para o propósito do pai em levantar seus filhos. Enquanto o mundo quer te ver por baixo, e a trama maligna do mundo é te jogar para baixo e levar você ao fracasso e à derrota, Deus quer levantar você e colocar você por cima. O crescimento espiritual vem através do conhecimento. Diz a palavra de Deus: o meu povo tem sido destruído por falta de conhecimento espiritual. Nós vamos agora a mais um quadro importante do nosso programa.
3: Conta-se que certa vez moravam numa floresta uma coruja e uma águia. A águia constantemente alçava voo alto e desaparecia diante dos olhos da coruja. Quando a águia voltava, a coruja dava notícias de tudo o que havia acontecido na floresta, contando para a águia a vida dos pássaros ao redor dela. A coruja sabia de tudo o que acontecia na floresta. Dava notícia da vida de todos os pássaros. Também dava notícia das árvores frutíferas que floreavam e das árvores que morriam. Numa rodada de pescoço, ela girava a cabeça e via tudo ao seu redor. Já a águia não tinha muito o que falar, pois fazia parte do caráter da águia enxergar longe e voar sozinha. Um dia colocaram fogo na floresta e a coruja não tinha para onde voar. Ela só enxergava o que estava perto e tudo perto dela se queimou naquele incêndio criminoso. A coruja se perdeu na vida e ninguém nunca mais a viu. Ela não tinha foco. Já a águia, quando viu a floresta incendiando, ela alçou o voo para o penhasco, onde já havia construído o seu ninho. Lá em cima, ela teve seus filhotes, voo para o penhasco, onde já havia construído o seu ninho. Lá em cima, ela teve

0: Bárbara Barcelos agora traz para você o quadro Águia ou Coruja.
1: O Consolador. Recentemente, um grande pintor europeu concluiu um quadro belíssimo, a qual deu o título de O Consolador. A tela mostra o interior de um quarto, numa pequena casa da Inglaterra. Em primeiro plano, há uma cama, sobre a qual está sentada uma criancinha, de cerca de um ano de idade. O pequenino segura um brinquedo nas mãos, um soldadinho de chumbo, que ele aperta junto ao peito. Na parede, ao fundo, há um retrato de um homem vestido com uma farda. Esse é o pai da criança. Ao lado da cama está uma mulher, de luto, ajoelhada, que chora convulsivamente, cobrindo o rosto com as mãos. Sem dúvida, é uma das cenas mais tristes que um artista já criou para o mundo. Temos aí uma criança que nunca conheceu o pai e fatalmente irá esquecê-lo. E uma jovem viúva que poderá passar o resto da vida com o coração pesado e dolorido. Entretanto, no alto, acima da mulher, vê-se uma figura de Jesus. Uma luz, uma mão que toca carinhosamente sobre o ombro da jovem. E não sem razão, que aquele artista deu o nome do quadro de O Consolador. As dores mais profundas que podemos, como seres humanos, viver na nossa vida. Uma perda, a perda de um filho, a perda de alguém que amamos muito. O vazio que fica no coração, somente Jesus pode nos tocar carinhosamente e nos dar o conforto para continuarmos a seguir na estrada da vida e ainda nela conquistar vitórias. Que o Espírito Santo de Deus venha cuidar do seu coração. Paz e luz.

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3: Nós estamos uma semana preparando para o grande momento com Deus, o Celebrai, que vai acontecer no sábado, dia 27, no grande estacionamento do Santuário da Sede Nacional. Celebrai. Vamos celebrar com alegria. Fazer como o povo de Deus sempre fez quando estava se preparando para as batalhas, e antes de ir para a batalha, fazia um momento de celebração, louvores ao Deus Todo-Poderoso, ao Deus de Israel. Em todo o Brasil, jovens, crianças, Projeto Ação Mulher, Valente de Davi, se preparando para esse grande momento que vamos viver no Celebrai. Muitos louvores, a presença do apóstolo Adelino de Carvalho, da apóstola Sol Daniela Carvalho e dos cantores do Monte Manaí. Vai ser grandioso o que vai acontecer. Já preparando o povo, porque mês 7 é o mês da aliança com Deus. Aliança com Deus é uma aliança que ninguém pode deixar de fazer. Subir a escada de Jacó é uma experiência incrível. São muitos e muitos testemunhos de pessoas que já tiveram experiências maravilhosas com Jeová Jiré, o Deus da provisão, na subida da escada de Jacó. Quem sobe a escada de Jacó no Monte Manaim nunca desce. Me faz lembrar muito o testemunho de uma irmã, e ela, com muita fé no coração dela, ela procurou seu profeta. Ela estava tendo sonhos nas madrugadas, sempre assim, depois que ela terminava sua oração, Deus mostrava para ela uma escada. E ela não entendia muito. E quando ela foi para o santuário, começou uma corrente, ali o Espírito de Deus revelou para ela aquele sonho que ela sempre tinha de madrugada com uma escada. Ela subindo uma escada. Ela subindo uma escada. E ali ela entendeu, quando ela viu as imagens do Monte Manaim, o povo subindo a escada de Jacó num propósito para chegar lá em cima, junto aos dois castiçais sagrados, a estrela de Davi, Moshab Elohim, onde ele é o centro do poder de Deus. Uma mulher cheia de sonhos. E ali o Espírito de Deus revelou para ela que ela precisava fazer aquele ato profético. E foi justamente o sonho que ela teve da escada de Jacó. Ela procurou o profeta de Deus, o profeta de Deus preparou ela, ela fez um sacrifício e ela subiu pela primeira vez naquela escada, fez um voto de se tornar provedora da casa de Deus, que quando o provedor faz um voto, ele se torna provedor da casa dele, da família dele, e da casa de Deus. E foi o que aconteceu. E a situação financeira dela mudou, porque ela montou seu próprio negócio. Hoje ela é uma empresária, ela tem a sua empresa. Deus abençoou tanto a vida financeira dela que ela realizou um sonho, que era comprar o apartamento que ela queria. Tirou carteira de habilitação, comprou o carro dela. Foi para ela, sim, um renovo muito grande, o momento que ela encontrou o santuário, depois de receber na madrugada a revelação dela subindo uma escada, e era a escada do Monte Manaim, a escada de Jacó, que todo mês 7 o povo de Deus sobe. Você só sobe, você não desce por ela. Interessante, né? Você sobe por ela e quando você desce pela estrada. E lá em cima, quando você chega junto a Moshá Beloim, ali você faz a sua aliança com Deus Todo-Poderoso, Jeová Jiré, que é o provedor da nossa vida, porque Ele que provê tudo aquilo que nós precisamos, que nós necessitamos na nossa vida. E foi muito forte a experiência que aquela senhora teve na vida dela, e uma experiência muito forte. E é o que vai acontecer no mês 7. Mês 7, o mês da aliança com Deus. Os provedores, as provedoras se preparam, e muitos irmãos que vão pela primeira vez. Você vai procurar o seu profeta, a sua profetisa, e o mês 7 é o mês que você vai ter uma experiência profunda. Você que já tem a sua aliança com Deus, você vai renovar a sua aliança com Deus. Você que não tem, faça. Tenha essa experiência com Jeová Jiré, o Deus Todo-Poderoso, assim como aconteceu com Abraão, assim como aconteceu com seu filho Isaac, com seu filho Jacó, José. E assim foi a geração de Abraão. Foi uma geração que teve sempre a visão de uma aliança forte com Deus Todo-Poderoso. E assim agora é a sua vez, porque chegou o momento, chegou a sua vez, sabe, de você enxergar na sua vida que o melhor dessa terra Deus preparou foi para você. Tudo tem o tempo de Deus. Há o tempo de você nascer, o tempo de você morrer, há tempo de você plantar, há tempo de você colher. Tudo Deus tem um propósito aqui na terra. Aliança com Deus. A subida da escada de Jacó. Quem sobe, nunca desce. Procure já o profeta, a profetisa no santuário, que vai te orientar, preparar você e te incluir na caravana da fé. Mas essa semana nós estamos preparando para dia 27, agora sábado, o Celebrai, grande encontro que nós teremos ali no Santuário de Belo Horizonte, e vai ser sim inesquecível o que Deus vai fazer.

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1: 3h45.
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2: Agora eu vou ler Apocalipse 17. Fique de pé. 17:1. Eu vou falar totalmente o contrário. A senhora falou da noiva, que é pura, que é cheia de amor, cheia de sonhos. Eu vou falar da prostituta, que é cheia de podridão, vazia de amor, cheia de sofrimento e humilhação, e que na Bíblia representa o mundo aí fora. De trevas, de acusações, de doenças, de horrores. De pé, por favor. Diz assim Apocalipse 17:1. E veio um dos sete anjos que tinham as sete taças e falou comigo, dizendo: vem e mostrar-te-ei a condenação. Aí já começa a condenação de Deus sobre aqueles que não pertencem à noiva do Cordeiro, que não são da igreja. A condenação da grande prostituta que está assentada sobre muitas águas. Muitas águas, muitas conversas irônicas, piadas. Aliás, a besta do Apocalipse é o espírito de ironia, o espírito de zombador, sabe? O espírito de desfazer das coisas de Deus, desfazer da palavra de Deus e transformar a palavra de Deus em piada. Por isso que é besta, é besta. Versículo 2. Com a qual se prostituíram os reis da terra, os que habitam na terra se embebedaram com o vinho da sua prostituição. Eu vi uma entrevista com uma prostituta reclamando que os prostíbulos, os cabarés estão indo à falência, porque homens que procuravam em São Paulo os cabarés não estão procurando mais, que eram pessoas do interior, do agronegócio. E o repórter então chegou a uma conclusão que a prostituição, os cabarés estão desaparecendo porque o mundo virou um grande prostíbulo. Hoje o mundo por todo lado tem pessoas que não têm mais o menor respeito ao corpo, ao templo do Espírito Santo. E isso é terrível. E continua dizendo o texto: e levou-me em espírito a um deserto, e vi uma mulher assentada sobre uma besta de cor escarlate, que estava cheia de nomes e blasfêmia, e tinha sete cabeças e dez chifres. Sete cabeças e dez chifres. Confusão, confusão. O mundo vive uma confusão mental. O mundo não sabe qual direção seguir. As pessoas estão perturbadas. As pessoas estão enlouquecidas. Olha, a gente vê essas coisas acontecendo por aí. São coisas que mostram o estado de espírito da pessoa, como está a cabeça da pessoa, agredindo umas às outras, sabe? E provocando situações de morte e destruição. Pessoas com a cabeça dominada pelo diabo. E a mulher que estava vestida de púrpura e de escarlata, adornada com ouro, pedras preciosas, pérolas, e tinha na mão um cálice de ouro cheio de abominações. O cálice é a ceia. Abominação é blasfemar contra a ceia do Senhor. E cheio de imundice da sua prostituição. E na sua testa estava escrito o nome: Mistério, a Grande Babilônia, a mãe das prostitutas. Babilônia, da palavra grega Babel, que quer dizer confusão. É a mãe das prostitutas e abominações da terra. Preste atenção numa coisa. Não deixe o mundo te destruir, não. Não divida sua cabeça com as trevas. Não deixe Satanás se destruir, não. Não mude sua forma de pensar, não. Não existe felicidade fora da família. Não existe felicidade na prostituição. Não existe felicidade nos bordéis, nem nas boates. Não existe paz no mundo. Quem dá paz para as pessoas é só Jesus. Quem dá alegria de viver para as pessoas é só Jesus. quem salva é só Jesus.

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1: Fizeram os filhos de Israel. Israel é quem? Jacó. Não era Jacó o nome dele? E ele, depois da revelação, se tornou Israel. Sim ou não? Fizeram os filhos de Israel. Eles tinham a bênção. Eles eram da igreja. Fizeram os filhos de Israel que era mal perante o Senhor. Deixaram de entregar o dízimo, deixaram de adorar a Deus, deixaram de ser fiéis a Deus, deixaram de tomar santa ceia, deixaram de jejuar, deixaram de praticar o amor de Deus, deixaram de evangelizar. Fizeram os filhos de Israel o que era mal perante o Senhor, não é perante o homem, não. Perante o homem o cara pode te bajular, é perante Deus. O que vale é perante Deus. O que vale é você perante Deus, não é o que os outros falam, não é quem te elogia, te chama de bonitinho. Não, o que vale é você perante Deus. Perante Deus o que vale não é a sua oração, não é a sua pregação, não é você cantar. O que vale é a sua obra. Então fizeram o que era mal perante o Senhor, por isso o Senhor os entregou nas mãos dos inimigos, que eram os midianitas. Nas mãos do inimigo, que eram os midianitas. Quando você faz o que é mal perante Deus, os inimigos espirituais não entram na sua vida, porque eles querem entrar, não, é Deus que entrega você para eles. Por quê? Para você apanhar e aprender. Mas Deus não tem compaixão, não? Tem, de quem obedece. Os filhos da desobediência, a Bíblia diz que os filhos das trevas são os filhos da desobediência.

quando Elias desafiou os profetas de Baal, quem eram os profetas de Baal? Eram de Israel, era servo de Deus, eles eram servos de Deus, que deram as costas para Deus. E Elias ficou com depressão, porque ele achou que só tinha ele que era fiel, que todo o povo de Israel tinha se desviado, e depois ele descobriu que 7 mil não havia desviado.

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1: 4:38.
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2: Nós estamos buscando na sabedoria do Espírito estabelecer o que queremos e o que não queremos para a nossa vida. Vou repetir. Nós estamos buscando na sabedoria do Espírito, não do homem, do Espírito, porque o Espírito se nos revela O Espírito do Deus Todo-Poderoso está em você, está em mim. Então nós estamos buscando na sabedoria do Espírito o que queremos e o que não queremos para a nossa vida. Porque abaixo de Deus, quem governa a nossa vida somos nós. Nós tomamos decisões erradas, nós tomamos decisões acertadas, nós acreditamos em pessoas erradas, nós acreditamos em pessoas certas. Mas quando nós não tomamos uma posição perante Deus, quem vai decidir a nossa vida não é Deus e nem é você. Quem vai decidir a sua vida são os seus inimigos, porque você cruzou os braços, consentiu. Se eu não tomo decisão pela sabedoria do Espírito de Deus, quem vai decidir minha vida são os meus inimigos. Porque quem cala, consente, quem cruza os braços, assiste. Quem cruza os braços, não faz. Uma ação vale mais do que mil palavras. Quando nós temos uma ação profética, nós estamos substituindo as palavras pela nossa ação. Há uma passagem poderosa do profeta Samuel, quando ele se deparou com o povo chorando no altar e repreendeu o povo dizendo: substitua as tuas lágrimas pelo teu sacrifício. E quando o sacrifício foi apresentado no altar, houve um estrondo nos céus, e o arcanjo Miguel desceu e matou todos os inimigos do povo de Deus, que chorava de medo, acuado. Então o profeta de Deus disse assim: substitua tuas lágrimas pelo teu sacrifício, substitua teus sofrimentos pelo teu sacrifício, substitua tuas palavras de lamentações pelo teu sacrifício, porque uma ação vale mais do que mil palavras.

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1: A maior estratégia do inimigo é a soberba. Porque a soberba impede a pessoa de ouvir as coisas de Deus. Porque ele se sente acima dos outros, melhor do que os outros. Então ele não vai ouvir o pai, porque ele é soberbo, ele tem a razão. Ele não vai ouvir a mãe, porque ele tem a razão. Ele não vai ouvir o apóstolo, porque ele é cheio de razão. Ele não vai ouvir o pastor, o profeta, porque ele é cheio de explicação, cheio de razão. E ele vai para o buraco, e vai caminhando para o buraco, porque ele não ouve ninguém.
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3: Eu quero trazer uma palavra revelada para você, principalmente para aquelas pessoas que se acham acima das outras, melhores que as outras, mais santas que as outras, porque não tem ninguém melhor e nem pior. Todos nós somos servos do Deus Altíssimo. E temos que ter o nosso espírito humilde para entender que não tem ninguém melhor, não tem ninguém maior. A misericórdia do Senhor Deus é a causa de nós não sermos consumidos. Eu vou falar hoje sobre Salmo 41. Bem-aventurado o que acode ao necessitado. Bem-aventurado o que acode ao necessitado. O Senhor o livra no dia do mal. O Senhor o protege, preserva-lhe a vida e o faz feliz na terra. Olha, olha o tanto de bênção que vem para aquele que socorre ao necessitado. Que acode ao necessitado. O Senhor o livra no dia do mal. O Senhor o protege. O Senhor preserva-lhe a vida. E o Senhor o faz feliz na terra. A minha luta contra os religiosos está exatamente aqui. O Senhor o faz feliz na terra. Porque eles acreditam que a felicidade é somente para depois da morte. Eu também acredito que depois que nós partirmos deste mundo, nós vamos atingir a plenitude da grandeza de Deus para a nossa vida. Mas a oração do Pai Nosso diz: seja feita a tua vontade assim na terra como no céu. Diz também: venha a nós o vosso reino. Então, neste texto tem quatro bênçãos para aquele que atende ao necessitado. O Senhor cuida dele. Me perdoe, eu pulei o versículo. O Senhor livra ele no dia do mal. O Senhor o protege. 41:2, o Senhor o protege. O Senhor preserva-lhe a vida. O Senhor o faz feliz na terra. E tem mais uma quinta bênção. não o entregue, não o entrega aos olhos dos seus inimigos. Ou seja, aquele que busca socorrer o necessitado não é visto pelos seus inimigos. É impressionante isso. Eu morei durante muitos anos em Belo Horizonte, na região da Pampulha. Na rua que eu morava, foram assaltadas a casa da esquerda, a casa da direita e as duas casas da frente. A do lado da frente, mas que dava para o lado, e as duas casas da frente. A do lado.

sua casa seja vista pelos teus inimigos ou por alguém que quer saquear você. Eu estava um dia no viaduto da Lagoinha, em Belo Horizonte, e pararam o trânsito e vieram muitos pivetes fazendo arrastão, roubando todo mundo. Quando chegaram no meu carro, pularam o carro. O chefe deles falou assim: esse aí não, ó. Certamente ele me conhecia, e graças a Deus eu sou muito amado pelas pessoas, muito querido. Todo lugar que eu vou, tem uma pessoa que gosta de mim. E eles assaltaram todo mundo que estava ali, naquele parado ali, em cima do viaduto, até o trânsito andar. Aí eles foram embora. Deus, ele tem um cuidado muito grande comigo, com você. É igual quando carrega um bebê. Deus carrega a gente assim com muito cuidado, igual quando carrega um bebezinho, com muito cuidado. Eu acho que eu, por exemplo, Deus às vezes ele me põe ainda assim, ó, Adelina aqui, ó, esse Adelino, ele é louco de fé, ele faz tudo por mim, e é isso que é maravilhoso. Quando Davi foi ser castigado por causa do recenseamento, Deus ficou em dificuldade, porque Davi falou assim: Senhor, eu mereço ser castigado, mas eu quero que o Senhor me castigue, e não um homem e nem os meus inimigos. Só que Davi era louco com Deus, e Deus era louco com Davi. A Bíblia diz que Davi foi o único homem segundo o coração de Deus. Isso é maravilhoso. Quando Jesus foi para o deserto, ele tinha um pastor. Jesus tinha um pastor, o João Batista, que o batizou. Antes dele ir para o deserto para ser tentado pelo diabo, ele foi batizado. Quando Jesus foi batizado, ele ouviu uma voz, e todo o universo ouviu a voz de Deus, que disse assim: este é meu filho que eu amo, este é o meu filho amado em quem me comprazo. É como se Deus falasse assim para Jesus: eu te amo. É uma das coisas mais lindas que tem, é quando um pai chega para o filho, abraça e fala: eu te amo, meu filho. Quando uma mãe fala: eu te amo, meu filho. E Jesus ouviu Deus falar: eu te amo. Então ele foi para o deserto enfrentar o diabo, sabendo de uma coisa: o meu pai me ama. Ele jamais vai me deixar sozinho aqui, ele jamais vai deixar eu ser destruído, ele jamais vai deixar eu ser derrotado.

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1: 5:31.
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2: Eu não escondo de ninguém a admiração que eu tenho pelo apóstolo São Paulo. 1 Coríntios 16:9. Eu tenho uma admiração muito grande por Paulo. Paulo sofreu muita humilhação. E muitas humilhações que Paulo sofreu, eu já sofri também. Porque Paulo não era um dos 12 apóstolos. Paulo não foi um daqueles que Jesus escolheu fisicamente. Então ele sofreu muitas perseguições, como eu também não sou um dos 12 apóstolos. E para as pessoas ignorantes, que não têm revelação espiritual, ignorantes espiritualmente, elas falam: apóstolos foram só os 12. E Paulo não estava entre os 12. Tem um homem na Bíblia chamado Alexandre Latoeiro. Latoeiro é porque ele era lanterneiro, mexia com lata, com ferro. Paulo diz assim: Alexandre Latoeiro me fez muitos males, porque ele perseguia Paulo, dizendo que Paulo era falso profeta, falso apóstolo, porque Paulo não era um dos 12. Mas se você pegar a Bíblia, dos 27 livros do Novo Testamento, 14 foram escritos por Paulo. Como ele não era um apóstolo de Jesus? Claro que era. Paulo tinha um conhecimento tão grande, tão profundo, que no primeiro século, quando foram escritos os livros do Novo Testamento, os primeiros livros do Novo Testamento que foram escritos foram os livros de Paulo. Não foram os evangelhos sinóticos: Mateus, Marcos, Lucas e João. E também não foi Atos dos Apóstolos, que foi escrito por Lucas, o médico. Os primeiros livros, que na verdade destrincham os ensinamentos de Jesus, foram os livros de Paulo. Paulo sofreu perseguição até do apóstolo Pedro. E no entanto, Paulo era muito sóbrio, tinha muito conhecimento, e mais que isso, ele teve um encontro com Jesus. Por revelação. Depois que Jesus havia ascendido aos céus, muito bem. E antes Paulo estava do outro lado, quando Estevão foi apedrejado, primeiro mártir do cristianismo foi um diácono. Eu amo o diaconato. Eu acho o diaconato de uma igreja algo fantástico, maravilhoso, as colunas da igreja. Primeiro mártir do cristianismo não foi um apóstolo. O primeiro mártir do cristianismo foi um diácono, Estevão, que foi apedrejado em praça pública por ordem de Saulo, que era o apóstolo Paulo, que antes de se converter era Saulo. E quando Saulo se converteu e se tornou Paulo no caminho de Damasco, todo mundo tinha medo dele, porque ele mandava matar todos os cristãos. Ele era autoridade romana. E na época, o Império Romano dominava o povo de Israel. E ele disse aqui em 1 Coríntios 16, 9. Ele estava viajando na região da Grécia, Turquia, Éfeso, ali aquela região, Corinto, as ilhas gregas. E ele disse assim, porque uma porta grande e eficaz se me abriu e há muitos adversários. Olha, esse é um versículo que vale a pena você marcar na sua Bíblia. Uma porta grande para uma obra grande, para ganhar muitas almas, para fazer um estrago no inferno, esvaziar o inferno, encher o reino dos céus. Uma porta grande abriu para ele, Paulo. Grande e eficaz, o suficiente para implantar a igreja. E aí ele manda dizer que ele vai ficar lá. Que ele precisa estabelecer a igreja. Então ele diz: ficarei, porém, em Éfeso até o Pentecostes, porque uma porta grande e eficaz se me abriu e há muitos adversários. E se for, Timóteo, vede que esteja sem medo convosco, porque trabalha na obra do Senhor, como eu também. Portanto, ninguém o despreze, mas acompanhe-o em paz, para que venha ter comigo, pois o espero com irmãos. Aí ele continua dizendo na carta, né? E acerca do irmão Apolo, roguei-lhe muito que fosse com os irmãos ter convosco, mas na verdade não teve vontade de ir agora. Irá, porém, quando se lhe ofereça a oportunidade. Vigiai, estai firmes na fé, portai-vos firmemente e fortalecei-vos. Todas as vossas coisas sejam feitas com amor. Então, eu tenho muita coisa para falar sobre isso, sobre a nossa família espiritual. Sobre o que nos une, que é mais forte do que a carne e o sangue, que é o Espírito. Tem pessoas que eu não conheço fisicamente, mas conheço espiritualmente, algumas eu até converso com elas. Oro por elas. Não é da minha família carnal, mas é da minha família espiritual. E como na visão apostólica o espiritual está acima do carnal, é tudo muito forte, é tudo muito importante, é tudo muito lindo, é tudo muito maravilhoso. É tudo muito simples. O amor é simples, a paz é simples, a alegria é simples, a vida com Deus é simples. E Paulo então diz: uma porta grande e oportuna se abriu para mim. Eu não posso perder esta oportunidade de levar a palavra do meu Deus, levar o reino a essas pessoas que estão no sofrimento, que estão na opressão do diabo, que estão na idolatria, que estão sendo escravizadas por feiticeiros, que estão gemendo sem saída, que não tem paz, não tem alegria de viver, não tem prazer em viver, não tem entusiasmo pela vida. Para essas pessoas eu tenho que levar o reino, porque o reino vai trazer para essas pessoas paz, alegria, prazer em viver, estímulo, entusiasmo com a vida. Paulo era assim. Ele queria ver as pessoas felizes, como ele era feliz depois que ele encontrou-se com Jesus. Me perdoe, eu não consigo passar para você toda a grandeza e toda a glória que há dentro da minha alma, no meu coração, na minha vida, e que havia na vida de Paulo, toda a glória, toda a grandeza, toda a paz, toda a alegria, que parece que vai explodir a gente por dentro, porque não tem como passar por palavras, mas tem como você experimentar esse grande Deus que não nos abandona em tempo algum.

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3: Nós estamos uma semana preparando para o grande momento com Deus, o Celebrai, que vai acontecer no sábado, dia 27, no grande estacionamento do Santuário da Sede Nacional. Celebrai. Vamos celebrar com alegria. Fazer como o povo de Deus sempre fez quando estava se preparando para as batalhas e antes de ir para a batalha, fazer um momento de celebração, louvores ao Deus Todo-Poderoso, ao Deus de Israel. Em todo o Brasil, jovens, crianças, Projeto Ação Mulher, Valente de Davi, se preparando para esse grande momento que vamos viver no Celebrai. Muitos louvores, a presença do apóstolo Adelino de Carvalho, da apóstola Sol Daniela Carvalho e dos cantores do Monte Manaim. Vai ser grandioso o que vai acontecer. Já preparando o povo, porque mês 7 é o mês da aliança com Deus. Aliança com Deus é uma aliança que ninguém pode deixar de fazer. Subir a escada de Jacó é uma experiência incrível. São muitos e muitos testemunhos de pessoas que já tiveram experiências maravilhosas com Jeová Jiré, o Deus da provisão. Na subida da escada de Jacó, quem sobe a escada de Jacó no Monte Manaim nunca desce. Me faz lembrar muito o testemunho de uma irmã, e ela, com muita fé no coração dela, ela procurou seu profeta. Ela estava tendo sonhos nas madrugadas, sempre assim depois que ela terminava sua oração, Deus mostrava para ela uma escada. E ela não entendia muito. E quando ela foi para o santuário, começou uma corrente, ali o Espírito de Deus revelou para ela aquele sonho que ela sempre tinha de madrugada com uma escada. Ela subindo uma escada. Ela subindo uma escada. E ali ela entendeu, quando ela viu as imagens do Monte Manaim, o povo subindo a escada de Jacó, num propósito, para chegar lá em cima, junto aos dois castiçais sagrados, a estrela de Davi, Moshab Elohim, onde ali é o centro do poder de Deus. Uma mulher cheia de sonhos, e ali o Espírito de Deus revelou para ela que ela precisava fazer aquele ato profético. E foi justamente o sonho que ela teve da escada de Jacó. Ela procurou o profeta de Deus preparou ela, ela fez um sacrifício e ela subiu pela primeira vez naquela escada, fez um voto de se tornar provedora da casa de Deus, que quando o provedor faz um voto, ele se torna provedor da casa dele, da família dele e da casa de Deus. E foi o que aconteceu. E a situação financeira dela mudou, porque ela montou seu próprio negócio. Hoje ela é uma empresária, ela tem a sua empresa. Deus abençoou tanto a vida financeira dela que ela realizou um sonho, que era comprar o apartamento que ela queria. Tirou a carteira de habilitação, comprou o carro dela. Foi para ela, sim, um renovo muito grande, no momento que ela encontrou o santuário, depois de receber na madrugada a revelação dela subindo uma escada. E era a escada do Monte Manaim, a escada de Jacó, que todo mês 7 o povo de Deus sobe. Você só sobe, você não desce por ela. Interessante, né? Você sobe por ela e quando você desce pela estrada. E lá em cima, quando você chega junto a Moshá Beloim, ali você faz a sua aliança com Deus Todo-Poderoso, Jeová Jiré, que é o provedor da nossa vida, porque Ele que provê tudo aquilo que nós precisamos, que nós necessitamos na nossa vida. E foi muito forte a experiência que aquela senhora teve na vida dela, e uma experiência muito forte. E é o que vai acontecer no mês 7. O mês da aliança com Deus. Os provedores, as provedoras se preparam. E muitos irmãos que vão pela primeira vez, você vai procurar o seu profeta, a sua profetisa. E o mês 7 é o mês que você vai ter uma experiência profunda. Você que já tem a sua aliança com Deus, você vai renovar a sua aliança com Deus. Você que não tem, faça. Tenha essa experiência com Jeová Jiré, o Deus Todo-Poderoso, assim como aconteceu com Abraão, assim como aconteceu com seu filho Isaac, com seu filho Jacó, José. E assim foi, a geração de Abraão foi uma geração que teve sempre a visão de uma aliança forte com Deus Todo-Poderoso. E assim agora é a sua vez, porque chegou o momento, chegou a sua vez, sabe, de você enxergar na sua vida que o melhor dessa terra Deus preparou foi para você. Tudo tem o tempo de Deus. Há o tempo de você nascer, o tempo de você morrer, há tempo de você plantar, há tempo de você colher. Tudo Deus tem um propósito aqui na terra. Aliança com Deus. A subida da escada de Jacó. Quem sobe, nunca desce. Procure já o profeta, a profetisa no santuário, que vai te orientar, preparar você e te incluir na caravana da fé. Mas essa semana nós estamos preparando para dia 27, agora sábado, o Celebrai, grande encontro que nós teremos ali no Santuário de Belo Horizonte, e vai ser sim inesquecível o que Deus vai fazer.

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1: 6 e 8.
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2: Agora eu vou ler Apocalipse 17. Fique de pé. 17:1. Eu vou falar totalmente o contrário. A senhora falou da noiva, que é pura, que é cheia de amor, cheia de sonhos. Eu vou falar da prostituta, que é cheia de podridão, vazia de amor, cheia de sofrimento e humilhação, e que na Bíblia representa o mundo aí fora, de trevas, de acusações, de doenças, de horrores. De pé, por favor. Diz assim Apocalipse 17:1. E veio um dos sete anjos que tinham as sete taças e falou comigo, dizendo: vem e mostrar-te-ei a condenação. Aí já começa a condenação de Deus sobre aqueles que não pertencem à noiva do Cordeiro, que não são da igreja. A condenação da grande prostituta que está assentada sobre muitas águas. Muitas águas, muitas conversas irônicas, piadas. Aliás, a besta do Apocalipse é o espírito de ironia, o espírito de zombador, sabe? O espírito de desfazer das coisas de Deus, desfazer da palavra de Deus e transformar a palavra de Deus em piada. Por isso que é besta, é besta. Versículo 2: com a qual se prostituíram os reis da terra, os que habitam na terra se embebedaram com o vinho da sua prostituição. Eu vi uma entrevista com uma prostituta reclamando que os prostíbulos, os cabarés, estão indo à falência, porque homens que procuravam em São Paulo os cabarés não estão procurando mais, que eram pessoas do interior, do agronegócio. E o repórter então chegou a uma conclusão que a prostituição, os cabarés estão desaparecendo porque o mundo virou um grande prostíbulo. Hoje o mundo por todo lado tem pessoas que não têm mais o menor respeito ao corpo, ao templo do Espírito Santo. E isso é terrível. E continua dizendo o texto: e levou-me em espírito a um deserto e vi uma mulher assentada sobre uma besta de cor escarlate, que estava cheia de nomes e blasfêmia, e tinha sete cabeças e dez chifres. Sete cabeças e dez chifres, confusão, confusão. O mundo vive uma confusão mental, o mundo não sabe qual direção seguir, as pessoas estão perturbadas, as pessoas estão enlouquecidas. Olha, a gente vê essas coisas acontecendo por aí, são coisas que mostra o estado de espírito da pessoa, como está a cabeça da pessoa, agredindo umas às outras, sabe? E provocando situações de morte e destruição. Pessoas com a cabeça dominada pelo diabo. E a mulher que estava vestida de púrpura e de escarlata, adornada com ouro, pedras preciosas, pérolas, e tinha na mão um cálice de ouro cheio de abominações. O cálice é a ceia. Abominação é blasfemar contra a ceia do Senhor. E cheio de imundice da sua prostituição. E na sua testa estava escrito o nome: Mistério, a Grande Babilônia, a Mãe das Prostitutas. Babilônia, da palavra grega Babel, que quer dizer confusão. É a mãe das prostitutas e abominações da terra. Preste atenção numa coisa. Não deixe o mundo te destruir, não. Não divida sua cabeça com as trevas. Não deixe Satanás se destruir, não. Não mude sua forma de pensar, não. Não existe felicidade fora da família. Não existe felicidade na prostituição. Não existe felicidade nos bordéis, nem nas boates. Não existe paz no mundo. Quem dá paz para as pessoas é só Jesus. Quem dá alegria de viver para as pessoas é só Jesus. Quem salva é só Jesus.

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1: Quando eu fui curado, eu não mando ninguém fazer isso, tá? Não estou mandando você fazer não, tá? Eu fiz, é problema meu. Quando eu fui curado, que eu li na Bíblia que Deus, ele poderia me curar da epilepsia. Eu estava cansado de babar, eu estava cansado de dar ataque epilético. Então eu peguei meus remédios e joguei fora. E disse, Deus, agora a minha parentela toda tá me achando que eu tô louco. Tá todo mundo, minha família toda achando que eu enlouqueci porque eu joguei fora os remédios. Ou o Senhor me cura, ou o Senhor me cura. Sacrifiquei e nunca mais dei ataque epilético.
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1: Fizeram os filhos de Israel. Israel é quem? Jacó. Não era Jacó o nome dele? E ele, depois da revelação, se tornou Israel. Sim ou não? Fizeram os filhos de Israel. Eles tinham a bênção. Eles eram da igreja. Fizeram os filhos de Israel que era mal perante o Senhor. Deixaram de entregar o dízimo, deixaram de adorar a Deus, deixaram de ser fiéis a Deus, deixaram de tomar santa ceia, deixaram de jejuar, deixaram de praticar o amor de Deus, deixaram de evangelizar. Fizeram os filhos de Israel o que era mal perante o Senhor. Não é perante o homem, não. Perante o homem o cara pode te bajular, é perante Deus. O que vale é perante Deus. O que vale é você perante Deus, não é o que os outros falam, não é quem te elogia, te chama de bonitinho. Não, o que vale é você perante Deus. Perante Deus o que vale não é a sua oração, não é a sua pregação, não é você cantar. O que vale é a sua obra. Então fizeram o que era mal perante o Senhor. Por isso o Senhor os entregou nas mãos dos inimigos, que eram os midianitas. Nas mãos do inimigo, que eram os midianitas. Quando você faz o que é mal perante Deus, os inimigos espirituais não entram na sua vida, porque eles querem entrar. Não, é Deus que entrega você para eles. Por quê? Para você apanhar e aprender. Ah, mas Deus não tem compaixão, não? Tem, de quem obedece. Os filhos da desobediência, a Bíblia diz que os filhos das trevas são os filhos da desobediência. Quando Elias desafiou os profetas de Baal, quem eram os profetas de Baal? Eram de Israel, era servo de Deus. Eles eram servos de Deus que deram as costas para Deus. E Elias ficou com depressão, porque ele achou que só tinha ele que era fiel, que todo o povo de Israel tinha se desviado. E depois ele descobriu que 7 mil não havia desviado.

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1: 7:03.
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2: Eu gosto muito de ler os Salmos, porque Davi, ele não economiza, ele não ameniza palavras. Ele diz assim: Senhor, me guarde, porque os que me perseguem, como leão, eles querem me despedaçar. Davi não se mantia iludido. Porque existem pessoas religiosas que tratam os inimigos como se eles fossem gatinhos, inofensivos, e na verdade são leões, são feréis, que não soltam a presa enquanto não devorá-la. Um homem disse para mim, que uma pessoa abriu uma agência de veículo, de revenda de veículo, em frente à agência dele. Atravessou a rua e falou: eu vim para cá e vou te falir, eu vou te quebrar. E ele falou: mas eu nunca te fiz mal, por que que você está me jurando? Ele falou: porque é assim que funciona. Ou eu ou você vai dominar esse ponto. O que aquele moço que foi lá desafiá-lo não sabia é que um dos sócios da agência daquele irmão era Deus. Quando ele abriu a agência, ele falou com Deus: Deus, a partir de hoje, eu estou começando esta agência, e todo lucro que eu tiver, eu vou separar o dízimo da agência para o Senhor. 10% do lucro eu vou colocar no altar do Senhor, o Senhor vai ser meu sócio. E aquele homem que abriu uma agência em frente para afrontá-lo, não sabia que ele estava entrando numa fria. Porque ai daqueles que se levantam contra os ungidos de Deus, os fiéis de Deus, os servos verdadeiros de Deus. E aí começaram a surgir problemas. A agência era de compra e venda de veículo. E ele vendeu um veículo. E o veículo deu problema. O carro deu defeito. Voltou. Ele teve que mandar consertar por conta dele, teve que pagar, passou o carro para a pessoa, ela foi embora. Ele vendeu outro carro, novamente o carro que ele vendeu deu defeito. Voltou. Ele teve que consertar o carro, gastou uma nota, não teve lucro nenhum, prejuízo, e os negócios dele começaram a dar para trás, até o dia em que ele atravessou a rua e foi lá na casa, na loja do nosso irmão, para perguntar o que que ele tinha. Porque aquele moço tinha feito tudo o que poderia ser feito na magia negra para destruí-lo. E o impressionante é que o homem que recebeu, o mago que recebeu a encomenda para levar aquele moço à falência, garantiu a destruição do nosso irmão, garantiu o sucesso do negócio do cliente dele, e deu tudo o contrário. Quando nós temos um pacto com Deus Todo-Poderoso, todo inimigo que se levanta contra nós se levanta para cair, e teus inimigos vão cair.

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1: E eu vou conversar aqui agora com o nosso irmão Geraldo Caldeira, que quando veio para o santuário era viciado na bebida alcoólica. Geraldo Caldeira, quanto tempo que você era viciado?
2: De 10 anos eu bebia escondido dos pais e fiquei até 61 anos bebendo. Aí fé em Deus que eu parei.
1: 51 anos bebendo?
2: 51 anos bebendo.
1: Como que era esse vício terrível?
2: Ah, bebia direto, né? Era superlito mesmo. O pai era superlito e nunca pedi um dia de serviço, não. Trabalhava, mas bebia um superlito todo dia.
1: E como é que você era em casa, quando bebia?
2: Nervoso, nervoso. Ficar nervoso, violento. A cachaça atrapalhava mesmo. A bebida atrapalhava, atrapalha qualquer um. Mas em nome de Jesus. Eu fui pela TV, um dia eu vi, passando esse tempo. Eu tenho fé em Deus, um dia que eu vou conseguir a parar de beber e vou parar de fumar também. Porque eu comecei a beber e fumar na mesma idade.
1: Era viciado tanto na bebida como no cigarro.
2: No cigarro. Parei 61 anos de fumar e beber. Um dia, pela água que eu bebi, passava em cruz na cabeça, pedindo a Deus. Falou: Jesus, olha por mim. Porque eu não nasci fumando, não nasci bebendo. Aí Deus pôs que tem me fumando, não nasci bebendo. Aí Deus pôs que tem na minha cabeça que eu parei de beber

0: bebida, que tem alguém em casa viciado. O que, que o senhor diz a essa pessoa?
1: Para que ele não leve nada à frente, não. Porque a bebida e o cigarro atrapalham mesmo. Não adianta falar que ele não atrapalha, atrapalha sim. A família, trabalha a família inteira.
0: Todo mundo sofre.
1: Todo mundo sofre. Famílias, amigos, caça briga. Eu nunca briguei, mas já tentei também. Mas graças a Deus, parei, tem muitos amigos.
0: Então, a pessoa que bebe, que fuma, ela deve vir para o santuário, que aqui a vida dela vai ser mudada como a sua.
1: Vai mudar, em nome de Jesus. Eu vi pelo rádio e pela TV. Eu, em nome de Deus que eu vou, eu pelejava, não parava. E graças a Deus, em nome de Jesus, estou santo.
0: Então, antes do senhor conhecer o santuário, o senhor queria parar de beber. Queria parar de fumar, mas não conseguia.
1: Não conseguia, não conseguia.
0: Era um espírito ruim, maligno, que te escravizava.
1: Escravizava mesmo, em nome de Jesus, não parei, em nome de Jesus.
0: E agora está liberto.
1: Estou liberto, em nome de Jesus.
0: Vida nova.
1: Vida nova, graças a Deus.
0: Glória a Deus, o santuário é muito forte, e aqui no santuário você recebe o que você precisa.
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1: Placa de igreja não salva, quem salva é Jesus. Você que é idólatra, você vai para o inferno. Porque você está achando que a placa da sua igreja vai te salvar, você vai para o inferno. Você é idólatra. Você que acha que vai levantar uma carteirinha para Jesus e vai dar uma carteirada em Jesus quando ele voltar, você vai ficar. Se você não tiver testemunho, não adianta você falar, é só o sangue do Cordeiro, que não adianta não. O sangue de Jesus tem poder sim, para aqueles que dão testemunho.
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1: 7:35.
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3: Nós estamos uma semana preparando para o grande momento com Deus, o Celebrai, que vai acontecer no sábado, dia 27, no grande estacionamento do Santuário da Sede Nacional. Celebrai. Vamos celebrar com alegria, fazer como o povo de Deus sempre fez quando estava se preparando para as batalhas, e antes de ir para a batalha, fazia um momento de celebração, louvores ao Deus Todo-Poderoso, ao Deus de Israel. Em todo o Brasil, jovens, crianças, Projeto Ação Mulher, Valente de Davi, se preparando para esse grande momento que vamos viver no Celebrai. Muitos louvores. A presença do apóstolo Adelino de Carvalho, da apóstola Sol Daniela Carvalho e dos cantores do Monte Manaí. Vai ser grandioso o que vai acontecer. Já preparando o povo, porque mês 7 é o mês da aliança com Deus. Aliança com Deus é uma aliança que ninguém pode deixar de fazer. Subir a escada de Jacó é uma experiência incrível. São muitos e muitos testemunhos de pessoas que já tiveram experiências maravilhosas com Jeová Jiré, o Deus da provisão, na subida da escada de Jacó. Quem sobe a escada de Jacó no Monte Manaim nunca desce. Me faz lembrar muito o testemunho de uma irmã, e ela, com muita fé no coração dela, ela procurou seu profeta. Ela estava tendo sonhos nas madrugadas, sempre assim, depois que ela terminava sua oração, Deus mostrava para ela uma escada, e ela não entendia muito. E quando ela foi para o santuário, começou uma corrente, ali o Espírito de Deus revelou para ela aquele sonho que ela sempre tinha de madrugada com uma escada. Ela subindo uma escada. Ela subindo uma escada. E ali ela entendeu, quando ela viu as imagens do Monte Manaim, o povo subindo a escada de Jacó num propósito para chegar lá em cima, junto aos dois castiçais sagrados, a estrela de Davi, Moshá Beloim, onde ele é o centro do poder de Deus. Uma mulher cheia de sonhos, e ali o Espírito de Deus revelou para ela que ela precisava fazer aquele ato profético. E foi justamente o sonho que ela teve da escada de Jacó. Ela procurou o profeta de Deus preparou ela, ela fez um sacrifício e ela subiu pela primeira vez naquela escada, fez um voto de se tornar provedora da casa de Deus, que quando o provedor faz um voto, ele se torna provedor da casa dele, da família dele e da casa de Deus, e foi o que aconteceu. E a situação financeira dela mudou, porque ela montou seu próprio negócio. Hoje ela é uma empresária, ela tem a sua empresa. Deus abençoou tanto a vida financeira dela que ela realizou um sonho, que era comprar o apartamento que ela queria. Tirou carteira de habilitação, comprou o carro dela. Foi para ela, sim, um renovo muito grande, no momento que ela encontrou o santuário, depois de receber na madrugada a revelação dela subindo uma escada. Subindo uma escada. E era a escada do Monte Manaim, a escada de Jacó, que todo mês 7 o povo de Deus sobe. Você só sobe, você não desce por ela. Interessante, né? Você sobe por ela e quando você desce pela estrada. E lá em cima, quando você chega junto a Moshab Elohim, ali você faz a sua aliança com Deus Todo-Poderoso, Jeová Jiré, que é o provedor da nossa vida, porque Ele que provê tudo aquilo que nós precisamos, que nós necessitamos na nossa vida. E foi muito forte a experiência que aquela senhora teve na vida dela, e uma experiência muito forte. E é o que vai acontecer no mês 7. Mês 7, o mês da aliança com Deus. Os provedores, as provedoras se preparam, e muitos irmãos que vão pela primeira vez, você vai procurar o seu profeta, a sua profetisa, e o mês 7 é o mês que você vai ter uma experiência profunda. Você que já tem a sua aliança com Deus, você vai renovar a sua aliança com Deus. Você que não tem, faça. Tenha essa experiência com Jeová Jiré, o Deus Todo-Poderoso, assim como aconteceu com Abraão, assim como aconteceu com seu filho Isaac, com seu filho Jacó, José. E assim foi a geração de Abraão. Foi uma geração que teve sempre a visão de uma aliança forte com Deus Todo-Poderoso. E assim agora é a sua vez. Porque chegou o momento, chegou a sua vez, sabe? De você enxergar na sua vida que o melhor dessa terra Deus preparou foi para você. Tudo tem o tempo de Deus. Há o tempo de você nascer, o tempo de você morrer. Há tempo de você plantar, há tempo de você colher. Tudo Deus tem um propósito aqui na terra. Aliança com Deus. A subida da escada de Jacó. Quem sobe, nunca desce. Procure já o profeta, a profetisa no santuário, que vai te orientar, preparar você e te incluir na caravana da fé. Mas essa semana nós estamos preparando para dia 27, agora sábado, o Celebrai, um grande encontro que nós teremos ali no Santuário de Belo Horizonte, e vai ser sim inesquecível o que Deus vai fazer.

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3: Primeiro Crônicas 29, 10 em diante. Eu vou ler a partir do versículo 7, para ficar mais fácil ainda. Primeiro Crônicas 29, a partir do versículo 7. Olha que coisa fantástica. E deram para serviço da casa de Deus. Olha, tudo na Bíblia é assim. É uma troca. Primeiro você faz para Deus, depois Deus faz para você. 5.000 talentos de ouro e 10.000 dracmas e 10.000 talentos de prata e 18.000 talentos de cobre e 100.000 talentos de ferro. E os que se acharam com pedras preciosas, deram as pedras preciosas para o tesouro da casa do Senhor, na mão de Jeiel, o Gesonita. E o povo se alegrou do que deram voluntariamente. É voluntária, a oferta é voluntária. Você não é obrigado a dar nada. Você não é obrigado a fazer nada para Deus, como Deus também não é obrigado a fazer nada para você. Não adianta você achar que Deus vai fazer por você só porque você vem na igreja. Não vai não, irmão. Isso não. Você não é obrigado a fazer nada para Deus. Deus também não é obrigado a fazer nada por você. Você faz para Deus, Deus faz para você. Você cumpre o seu voto e Deus cumpre a parte dele. Você não cumpre o seu voto, não espera nada de Deus, não. Você não cumpriu com ele. Tem pessoas que acham que o caminho é largo. Não é largo, não, irmão. É estreito. 9. E o povo se alegrou do que deram voluntariamente, porque com coração perfeito deram voluntariamente ao Senhor. E também o rei Davi se alegrou com grande alegria, pelo que Davi louvou o Senhor perante os olhos de toda a congregação e disse: bendito és tu, Senhor Deus, nosso Pai Israel, Deus de nosso Pai Israel, de eternidade em eternidade. Lindo, né? Davi, que era miserável, agora estava construindo uma casa para Deus. Pai de Israel. Nosso Pai. Tua é, Senhor, a magnificência e o poder e a honra e a vitória e a majestade. Porque tudo é teu, Senhor. Tudo quanto há nos céus, na terra, é teu, Senhor. O reino é teu, Senhor. E tu te exaltaste sobre todos como chefe. Tudo é teu, Senhor. Então o Senhor pode me dar tudo que o Senhor tem, porque eu vou ser grato. Levanta a mão direita e fala assim: o grato recebe mais. Mais forte. Levanta a mão direita e fala: o grato recebe mais. Segunda vez. O grato recebe mais. Eu quero junto comigo, junto comigo. Terceira vez, um, dois e... o grato recebe mais. Quarta vez. O grato recebe mais. Quinta vez. O grato recebe mais. Sexta vez. O grato recebe mais. Comigo, me acompanha, vamos lá, me acompanha, fica esperto, Jacó, não seja Esaú, não, Jacó! Vamos lá, agora é a sexta vez, né? Sexta vez! Hein? Sétima! Sétima vez agora! Comigo, um, dois e... O grato recebe mais! Aleluia! Aleluia! Aleluia! Oh, meu Pai, pode me dar mais! Porque eu sou grato, Senhor! Feche os seus olhos! Feche os seus olhos e repita comigo! Meu Pai! Repita em voz alta! Oh, meu Pai! O Senhor pode me dar mais! Porque eu sou grato a Ti, Senhor! Pode me dar mais saúde, mais prosperidade, mais paz, mais alegria, mais dinheiro, mais amor, porque eu sou grato, Pai. Eu sou grato a Ti, Senhor. Eu sou muito grato a Ti, Pai.

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1: E eu estou aqui com mais uma pessoa que vai contar um grande testemunho. Minha irmã, qual é seu nome?
2: Liliane.
1: Liliane de qual cidade?
2: Salvador, Bahia.
1: Salvador, que maravilha. Liliane, conta para quem te ouve no rádio, te assiste na televisão, na internet, o que Deus fez por você?
2: O que Deus fez na minha vida foi uma coisa muito gloriosa na minha vida, porque quando eu entrei no santuário, eu não era ninguém praticamente. Eu morava em uma casa que era praticamente um cubiquinho de casa, eu, minha filha e meu esposo. E quando eu entrei no santuário, minha vida mudou completamente. Hoje, pela honra e glória de Deus, meu profeta me orientou. Pela honra e glória de Deus, eu consegui a minha casa, uma casa maravilhosa que Deus me deu. Comprei meu carro.
1: Oh, glória!
2: Glória a Deus, muito maravilhoso esse lugar, maravilhoso demais.
1: Agora, minha irmã, durante quanto tempo você estava lutando para conseguir o seu carro, conseguir prosperar?
2: Muito tempo, minha vida era completamente acabada mesmo, através de minha mãe. Ela veio pro santuário e aí me convidou uma sexta-feira, e eu vim uma sexta-feira, e dessa sexta-feira em diante eu já vi mudança na minha vida.
1: Foram muitos anos?
2: Muitos anos mesmo de derrota na minha vida.
1: Aí você sacrificou e prosperou.
2: Prosperei. O meu profeta me orientou para poder fazer um sacrifício. E eu falei, meu Deus, de onde eu vou tirar esse sacrifício? Porque eu não trabalhava, meu esposo vivia de abiscate. E eu falei, meu Deus, o que é que eu vou fazer? E meu profeta, tenha fé que Deus vai honrar o seu sacrifício. E como Deus honrou.
1: Maravilha, hein? Agora, minha irmã Liliane, conta aqui. O sacrifício, ele gera um milagre?
2: Gera muito milagre mesmo. Valeu a pena. Só tenho que agradecer a Deus pela vida do apóstolo Adelino de Carvalho, por ter botado essa obra tão linda do Reino do Céu.
1: O que você aconselha para quem te ouve agora e ainda não prosperou, ainda sofre? O que você aconselha?
2: Eu só aconselho que aquelas pessoas que estão indo para a igreja, que ainda não estão prosperando porque tem algo de errado, ou está murmurando demais, ou então não está seguindo a orientação do seu profeta, porque quem segue a orientação do seu profeta, prospera sim.
1: Se sacrificar e vir aqui, prospera?
2: Prospera sim.
1: Recebe o milagre?
2: Recebe sim.
0: 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O próximo será o seu.

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1: Agora tudo depende dos seus olhos. Se os seus olhos forem bons, todo o teu corpo será iluminado, porque os olhos são a candeia, o luzeiro do nosso corpo. Se os seus olhos forem maus, eu falei isso para um senhor, eu falei, o senhor vem aqui à toa na igreja. Ele falou, por quê? Eu falei, porque o senhor não obedece, não faz o que o profeta manda. Se os seus olhos são ruins, não adianta rezar, orar, fazer corrente. O senhor só vê maldade. Ninguém presta para o senhor. Na verdade, é o senhor que não presta. O senhor não presta, irmão. Entrega a sua vida para Jesus, fala para ele libertar os seus olhos. O senhor tem demônio nos olhos. O senhor fala mal de todo mundo. A Bíblia diz que os olhos são a candeia do corpo, a luz do nosso corpo. Está na bondade dos nossos olhos. Se você quer que Deus salve seu pai, mude a sua forma de olhar as coisas de Deus. Se você quer que Deus salve a sua mãe, mude sua forma de olhar as coisas de Deus. É a sua forma de ver com bondade, com amor, com fé. Eu vejo os irmãos que recebem milagres aqui, neste santuário aqui. São irmãos que recebem milagres aqui, neste santuário aqui. São irmãos que

A leitura, eu vou ler para vocês Mateus, capítulo 6, versículo 22. Diz assim: os olhos são a candeia do corpo. Se os teus olhos forem bons, todo o teu corpo terá luz. Tem uma versão que diz que todo o teu corpo resplandecerá. Não terá obra das trevas que entre no teu corpo, resplandecerá. Versículo 23. Eu li o 22, eu vou ler agora o 23. Se, porém, os teus olhos forem maus, o teu corpo será tenebroso. Sabe aquelas pessoas que vivem com dor no corpo? Constantemente tem uma doença nova que aparece no corpo. Corpo tenebroso, porque os olhos são maus. Olho de invejoso, olho de rancoroso e olho de julgar, botar maldade nas coisas de Deus. Se, portanto, a luz que há em ti são trevas, tu estás em meio uma grande treva. Não há saída para a tua vida.

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1: 8:32.
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2: Tem que tomar muito cuidado. Existem maldições muito bonitas. Por exemplo, isso eu não posso. Você está contrariando a Bíblia, que diz: eu posso todas as coisas naquele que me fortalece. É muito importante entender que o nosso Deus nos deu poder para conquistar o impossível, porque Ele é o Deus que faz o impossível acontecer na nossa vida. É grandioso demais isso. E quando você diz: eu estou feio, você fica feio. porque não existem pessoas feias. E quando você diz eu estou velho e acabado, você fica velho e acabado, porque uma pessoa pode ser idosa e ser jovem e bonita. Cada beleza tem a sua idade, cada idade tem a sua beleza, e é o nosso interior que faz aflorar no nosso semblante, no nosso rosto, na nossa maneira de ser, toda a beleza do Espírito Santo que habita em nós. É grandioso isso. Uma mulher disse para mim, ela falou, o senhor é muito animado, eu disse obrigado, o senhor é muito avivado, eu disse glória a Deus, o senhor é um jovem, o senhor precisa entender que eu tenho 50 anos, eu não dou conta mais de fazer o que os jovens fazem. Eu disse, mas eu faço, e eu tenho mais de 60. Ela olhou assim e falou, é mesmo, é mesmo, a vida da gente está aqui dentro, sabe, a nossa fé está aqui dentro, eu posso todas as coisas daquele que me fortalece, está aqui dentro. Agora, o nosso culto é racional, ou seja, é na nossa cabeça. As pessoas gostam muito de me ouvir, porque eu sou simples no falar, direto do jeito que eu falo, mas todo mundo entende. Então, o intelectual, o teólogo, ele entende, mas se ele não entender também não tem importância não. O simples entendendo está bom. Jesus disse, graças te dou, ó Pai, porque ocultastes essas coisas dos sábios e entendidos e revelaste aos pequeninos. Às vezes o doutor, ele é doutor na medicina, mas ele não sabe nada de direito. O doutor é doutor em direito, é advogado, mas ele não sabe nada de plantação. E às vezes a pessoa, ela tem vários doutorados, mas não sabe nada da vida, não sabe nada daquilo que você sabe, porque o que você sabe está acima do doutorado, do pós-graduado, PhD, mestrado, está acima de qualquer conhecimento humano. E Paulo ficou louco com isso. Paulo era um intelectual, um homem muito culto, e quando ele conheceu Jesus no caminho de Damasco, ele foi para a Grécia, porque a Grécia é o berço da sabedoria do homem, e ele foi para a Grécia, e quando ele chegou na Grécia, ele foi para o Jardim dos Deuses. Eu conheço o Jardim dos Deuses, e lá tinha um altar escrito ao Deus desconhecido. Ele subiu no altar e disse, olha, o Deus desconhecido de vocês, eu conheci, e ele é maravilhoso. E Paulo pregou no Areópago de Atenas, eu também já preguei lá, eu também tive a graça de pregar lá, no Areópago de Atenas, na Grécia, onde Paulo pregou, e ele pregou sobre a grandeza de Deus. A grandeza de Deus faz os seus problemas se tornarem pequenos. A grandeza de Deus faz o impossível se tornar possível. A grandeza de Deus levanta você deste leito de enfermidade. A grandeza de Deus levanta a sua vida e faz você se enxergar como Deus te enxerga. Não como os teus inimigos falam, nem como você pensa, mas como Deus te enxerga.

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1: Eu represento uma obra grandiosa. Eu represento um poder grandioso. Eu trago nas minhas mãos uma credencial do nome de Jesus. O poder de um Deus que pega o homem no pó e o transforma em príncipe. O poder de um Deus que levanta o entrevado, o paralítico. O poder de um Deus que dá vista aos cegos, que faz o surdo ouvir, que cura o desenganado, desafia a ciência e faz aquilo que a ciência não consegue fazer. Eu trago aqui uma palavra de coragem e vitória espiritual para a sua vida, para que você possa olhar para cima e saber que alguém lá de cima me colocou no seu caminho para abrir os seus olhos para o grande amor que ele tem por você. Nada acontece por acaso. Eu oro todas as madrugadas e comigo oram mais de 1 milhão de pessoas. Tem muitos anos isso. Em todas as partes do mundo. Eu recebo no Monte Manaim pessoas doentes, desenganadas, com filho nas drogas, com casamento destruído, desejo de suicídio, depressão, angústia. E essas pessoas que me procuram batendo na última porta. Depois de terem ido em muitas igrejas, em muitos lugares, são tocadas por Deus. Sentem algo grandioso. E esta obra da revelação do Espírito, ela traz para você uma força violenta. Um poder grandioso. Deus não aceita que nada e nem ninguém venha escravizar sua vida, venha dominar sua vida, venha atrapalhar sua vida, venha impedir você de ir para frente, venha impedir você de realizar seus sonhos. É impressionante. O contrário da morte não é vida. O contrário da morte é sonhos. Porque quem parou de sonhar já morreu há muito tempo. E quando você parou de sonhar, dentro de você enfraqueceu a sua vontade de viver. A falta de sonhos, ela vai definhando por dentro as pessoas. E elas vão perdendo o ânimo para a vida. Só que a sua vida está apenas começando. Por isso que eu estou aqui. Deus me colocou no seu caminho, em resposta à sua oração, para trazer para você a obra da revelação do Espírito Santo. Por isso, creia.

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luz para você, meu irmão. Paz e luz para você, minha irmã. Para você que está acompanhando aí a nossa programação aqui na Web Rádio Reino. Que Deus venha abençoar rica e abundantemente a sua casa e a sua família, em nome de Jesus. Lembrando a você que você pode estar enviando o seu nome e o da sua família para serem inclusos ao momento de oração. Adicione o nosso número 62, nosso WhatsApp é o 62985834609. 62985834609. Ou dentro do nosso aplicativo ou no nosso site, o www.radioreino.com, ou nosso aplicativo baixado aí na sua Play Store, o aplicativo Web Rádio Reino. Nele você pode deixar aí o seu pedido de oração na aba de pedido de oração ou de recados. Que Deus abençoe a sua vida. Mais uma vez aí, o nosso WhatsApp, 62985834609. Paz e luz para você! Eu

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gente linda do meu Deus maravilhoso. Estamos chegando com muita alegria. Um bom dia para você. Para você que está em casa, me recebendo na sua casa, nessa manhã maravilhosa, o meu abraço, o meu carinho para você. Deus te abençoe. Deus abençoe você e a todos quantos estão contigo aí na sua casa, sendo também alcançados pela graça do nosso Deus. O meu abraço, o meu carinho para você. Para você que me ouve já no seu local de trabalho, meu abraço também, o meu carinho também para você, meu amigo, para você, minha amiga. Que Deus abençoe a todos vocês nesse ambiente de trabalho, com alegria, com saúde, com paz, com tudo de bom. Um abraço com carinho. Quero também abraçar a todos os motoristas que me acompanham, meu amigo, minha amiga. Obrigada pelo carinho. Você que é taxista, você que é Uber, você que é caminhoneiro, motorista de ônibus, enfim, você que é um habilitado, um motorista, o meu abraço, o meu carinho. Deus te abençoe com toda sorte de bênçãos, de proteção, de alegria, de unção, para você ser uma pessoa que transmite a alegria do nosso Deus onde quer que você chegar, tá certo? O meu abraço e o meu carinho para você. Também quero deixar aqui o meu abraço e o meu carinho para Sueli Ramos, da Central de Atendimento. Um abração para você, Sueli. Obrigada pelo carinho, atendendo os nossos ouvintes aí com carinho. Isso é muito bacana, é muito gostoso saber que aí está você com essa missão maravilhosa que o nosso Deus te deu, confiou nas suas mãos para você exercer. É muito bom. Um abraço com carinho para você, viu, Sueli? Deus abençoe sua vida, Deus abençoe você de uma maneira especial. E já já eu deixo aí o telefone da Sueli, o número para você ligar lá, deixar o seu recadinho, a sua mensagem, que é muito bom. E falar com a Sueli, é claro, se você quiser ligar para conversar com ela. Maravilhoso é falar com ela, com aquele sorriso largo que Deus deu a ela. Um abraço com carinho. Um abraço também com muito carinho para Diana. Um beijo para você, Diana. Obrigada pelo carinho. Deus te abençoe. Deus te ilumine muito, muito, muito. Você, Ed, João, enfim, essa galera linda da Rede do Coração. Um abraço com carinho a vocês e um dia maravilhoso. Obrigada aí pelo carinho da companhia também e do trabalho que realizam. Parabéns! Um abraço!

0: já vem chegando aí Célia Meirelles, abrindo o musical do nosso programa. Eita, hein, Célia? Jesus Cristo disse que aquele que tem, zela do que tem, muito mais terá. Mas aquele que tem e não zela bem, ele tirará. Vou fazer isso não, não vou fazer isso não. Vou deixar você cantar, Célia. Não vou fazer isso com os nossos amigos não, tá bom? Um abraço com carinho pra você. Daqui a pouquinho, Célia Meirelles entra no ar e canta. Canta no cheio, quem tem? Tem. Mas antes de tudo isso, um abraço para o nosso comandante do áudio do nosso programa. Um abraço com muito carinho, está no áudio, sempre meu parceiro. De todas as manhãs, comigo está o baiano soteropolitano Emerson Oliveira.
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Bom dia de Emerson Oliveira pra você. Eita, hein? Agora sim, nós vamos chegando aí, abrindo o musical do nosso programa com a Célia Meirelles cantando e encantando lindamente. O meu abraço pra você que recebe agora esse carinho e também canta com a Célia. Se não sabe cantar, dance, louve, exalte ao Senhor, porque nesse momento, Célia Meirelles canta. Cântaro cheio, no ar.

aí, minha gente, nós ouvimos então Célia Meirelles abrindo o musical do nosso programa. Ei, que coisa linda! Quem tem, tem cântaro cheio, nós ouvimos com ela. Daqui a pouquinho tem muito mais pra você aqui no nosso programa.

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0: O meu abraço, meu carinho pra você. Obrigada aí pela companhia. Nós estamos hoje, nesse dia maravilhoso que o nosso Deus nos dá de presente, comemorando e celebrando essa vida linda juntos. Eu de cá, você de lá e nós juntinhos fazendo tudo brilhar no ar. Ei, que coisa linda! O meu abraço pra você. Quero aqui deixar o número do telefone da Sueli, pelo qual você que me acompanha tem a oportunidade de ligar, deixar lá o seu recadinho, tirar a sua dúvida, pegar, anotar aí um endereço do santuário mais próximo da sua casa, do seu trabalho, para você ir ao santuário, formar a sua corrente, mudar a sua vida e também cantar muito mais e fazer muito mais festa para o nosso Deus. O número da Sueli é o 31 98379 4517. Suzana, você não está narrando, por favor, mais devagar. 31 98379 4517 é o número do telefone da Sueli, que também é um WhatsApp. Você pode deixar a mensagem e ela, com muito carinho, com muito compromisso, com responsabilidade, vai retornar a sua mensagem, tá certo? Um abraço a todos aí. Também quero deixar aqui o número do telefone da Diana, que também é o WhatsApp, para você incluir o seu nome e o nome da pessoa que você representa pela fé para a prece do meio-dia. O telefone da Diana é o 31-3283-5796. 31-3283-5796. O meu abraço e o meu carinho pra você. Lembrando, é claro, ao meio-dia tem a prece aqui pela 94.1 com o missionário Adelino de Carvalho.
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Coisa boa é fazer festa com alegria, né? Coisa boa é ter saúde. Coisa boa é acreditar que o melhor está chegando. Coisa boa é viver feliz. Mas para viver feliz tem que estar curado, saudável, liberto, abençoado. Tudo em casa tem que estar em ordem. Porque ninguém é feliz sozinho, não é verdade? Ninguém! Pra gente ser feliz, as pessoas que a gente ama também têm que estar bem. Pense nisso! Um abraço com carinho pra você, Deus te abençoe de montão! É claro que nós caminhamos para uma sexta-feira forte em todos os santuários, reino dos céus, no Brasil. Sexta-feira é um dia de você buscar no santuário cura, libertação, transformação de vida. É dia de você ir representar uma pessoa que talvez não tenha a fé que você tem. Precisa da bênção, do milagre de Deus, mas não tem a oportunidade que você tem. Então é você que vai representar essa pessoa com muito amor e ela vai ser alcançada pelo nosso Deus. Um abraço com

sucesso com muito carinho nesse bloco que tá chegando aí, ó. Maravilhoso! Pro Antônio Peixoto, lá do São Pedro. Antônio, meu abraço pra você. Obrigada pelo carinho. Deus te abençoe. Deus te ilumine. Abençoe você, sua casa, sua família. Obrigada aí pela companhia que você me faz todos os dias. Também mando meu abraço pra Maria Paulino, lá no Céu Azul, em Belo Horizonte, Minas Gerais também. Obrigada pelo carinho, Maria. Deus te abençoe. Abençoe toda a sua casa, toda a sua família, as pessoas que você ama. Quero mandar o meu abraço para o Reginaldo, lá em Nova Lima. Ô, Reginaldo, obrigada pelo carinho. Bom dia para você. Deus te abençoe e abençoe a todas as pessoas que comemoram com você a vida, com alegria, com muita bênção, com muita paz. E é isso que é importante, né? É ter por perto sempre pessoas que nos fazem bem. Quero mandar o meu abraço também para o Osmar Marques. O Osmar tá lá no bairro Sion, em BH, Minas Gerais. O meu abraço, viu? Osmar, brigadão pelo carinho da companhia, também da participação. Eu mando o meu abraço para Maria Cláudia. A Maria Cláudia tá lá no Barreiro de Cima, também em Belo Horizonte. O meu abraço para você, Maria Cláudia. Brigadão pelo carinho, Deus te abençoe, minha linda. Mando o meu abraço também para o Felipe Henrique. O Felipe trabalha no bairro de Lourdes e tá sempre ligadinho com a gente. Um abraço para você, Felipe. Para você e para todos que estiverem contigo aí no bairro de Lourdes, o nosso abraço e o nosso carinho. Mando meu abraço também para o Ricardo Aristóteles. Ô Ricardo, um abração para você. Obrigada pelo carinho. Deus te abençoe, Ricardo. Tá lá no bairro Menezes, lá no Menezes, ligadinho com a gente. Meu abraço também vai para o Celso Batista. Ô Celso, um abração para você aí no Santa Efigênia. Obrigada pelo carinho da companhia, como também da participação. Que Deus te abençoe, que Deus te ilumine e assim a cada um dos meus amados ouvintes. E é assim que chega mais uma canção pra gente. Maravilhosa! Se você sabe cantar, você canta. Se você não sabe cantar, você agradeça a Deus, você diga obrigada, Pai, pela sua bênção na minha vida, na minha casa, na minha família. E aí você faz a sua oração. Enquanto isso, o louvor abençoa.

você uma canção linda pra gente cantar, pra gente dançar. Emerson Oliveira, joga agora no ar.

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Feliz é muito bom. Ser feliz é maravilhoso, mas para isso nós precisamos buscar primeiro a Deus. A palavra de Deus diz assim, ó, buscai a Deus sobre todas as coisas, em primeiro lugar. Porque as outras coisas que você quer, as outras coisas que eu quero, Deus vai suprir. Ele vai me dar, ele vai dar para você. Mas se nós buscarmos a Ele em primeiro lugar, tá certo? Pense nisso. Primeiro a gente busca a Ele. Aí depois Ele dá pra gente tudo aquilo que a gente precisa. Pense nisso, confie nisso, porque isto é palavra do nosso Deus. Um abraço com carinho pra você, lembrando que ao meio-dia tem a prece com o missionário Adelino de Carvalho, um momento em que a grande audiência se concentra, se reúne em oração, em comunhão com Deus, para receber essa oração, essa prece, que faz toda a diferença na vida de quem crê, na vida de quem acredita, na vida de quem participa. Pense nisso, abrace mais pessoas através da sua fé, através do seu amor. Alcance mais pessoas participando, deixando com a Diana o nome dessas pessoas. De preferência, o lugar em que elas moram é importante demais. O telefone da Diana eu passo aqui para você, você anota, porque é importante você deixar um nome lá para ser incluído na prece do meio-dia. O telefone da Diana é 31-3283-5796. 31-3283-5796. É um WhatsApp, você pode deixar a mensagem também, com o nome, né, com o bairro, com a cidade da pessoa, e a Diana vai aí, com certeza, anotar e vai levar para o ar na hora da inclusão, que é ela que faz a inclusão na prece. Maravilhoso demais! É uma equipe preparada para abençoar você, alcançar mais vidas e fazer a diferença. A bênção de Deus descendo sobre a nossa cabeça. Por falar fazendo a diferença, eu faço a diferença, eu faço a diferença. Eu não sei cantar não, né, gente? Vamos combinar que eu já sei que eu não sei. Então, vamos pedir ao Emerson Oliveira para jogar no ar pra gente essa canção linda com Célia Meirelles. Eu faço a diferença no ar.

Maravilhoso demais! Nós ouvimos aí Célia Meirelles, a Célia cantou pra gente, Eu Faço a Diferença. Pare um pouquinho e pense comigo. Eu chamo agora a sua atenção. Se você for igual a todo mundo, igual a todos ao seu redor, você será apenas mais um, pense. Você será apenas mais um na multidão. Mas se você tiver a convicção, a certeza, a força, o poder de ser um na multidão, você vai fazer a diferença. Pense nisso. Pense nisso. Se prepare para isso. Porque você pode. Todos nós podemos chegar e fazer a diferença. Eu deixo essa palavra para você. Para você, meu amigo, que às vezes hoje olha para o dia e ainda não tinha enxergado a beleza desse dia. Às vezes não tinha enxergado ainda o quanto Deus é maravilhoso com você. Mas hoje você tem essa palavra de Deus para o seu coração. Faça a diferença. Seja uma pessoa leve, agradável, forte. Seja forte, mas agradável, feliz. Tenha alegria para você chegar e transmitir a todos quantos estiverem por perto. Eita, hein? Minha amiga, essa palavra também é para você. Abra esse coração lindo, perdoe as mágoas, as ofensas, as mazelas, né? Aquilo que feriu, machucou, mas você com essa bondade, desse coração lindo, sabe perdoar, deixa tudo isso de fora e deixa o seu coração se encher de alegria. E aí você vai ver a diferença que você faz aonde você chega. Pense, você é forte. Você é forte. E uma pessoa forte, ela se enche de alegria. Porque a alegria do Senhor é a nossa força. Então, se eu agrado o coração de Deus, Deus se agrada de mim, se alegra comigo. E essa alegria de Deus me dá força. Um abraço com carinho para você. Deus te abençoe. E nós vamos agora ouvir mais uma canção linda, linda, que o Emerson vai trazer no ar pra gente. Mas lembrando a você que ao meio-dia tem a prece com o missionário Adelino de Carvalho. Agora quem canta pra gente é Carlinhos Mendes. É no piseiro, no ar.

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2: Eita, Deus lindo, hein? Esse Deus é lindo demais. Um abraço com carinho pra você. Ao meio-dia tem a prece com o missionário Adelino de Carvalho. E agora, entra no ar pra gente, é um testemunho maravilhoso, um testemunho forte que vai avivar a sua fé. Emerson, por favor, joga o testemunho no ar.
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4: Estamos aqui diretamente do Monte Manaim, onde mais um irmão vai contar o seu milagre. Qual o seu nome, irmão?
5: É José Nascimento de Souza.
4: Qual cidade o senhor é?
5: É Matias Barbosa.
4: Conta pra nós qual era o seu sofrimento antes de subir a escada de Jacó.
5: Eu tinha muito cansaço, né? O coração muito grande, tava batendo fraco. Então ia andar, sentia que cansaço doido.
4: Mas eu tinha dificuldade de respirar.
5: É. Hoje, graças a Deus, subi a escada, né, de Jacó.
4: E o senhor chegou aí nos médicos?
5: Ah, fui, mas e a doutora disse que não tinha jeito, né? Por causa da... eu tinha uma arritmia muito forte. Tomei choque duas vezes pra ver se controlava o coração, mas não teve jeito. Ah, graças a Deus, agora tô sentindo bem.
4: Tá sentindo bater bem, é, acelerado?
5: É, o coração não sentia ele bater legal, mas agora, graças a Deus, tá batendo normal.
4: Como que o senhor tá se sentindo em fazer a aliança, né, que é após a subida da escada de Jacó, como que o senhor tá se sentindo?
5: Eu tô me sentindo muito bem, louvado seja Deus.
4: Tá aí pra você mais um testemunho aqui diretamente do Monte Manaim.

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chegando aí o Celebrae. Vamos fazer uma festa linda nesse Celebrae. Vamos cantar, vamos louvar a Deus, vamos exaltar o nosso Deus, vamos dançar para Ele, vamos fazer uma festa linda para Ele no Celebrae. Tá chegando aí nesse mês de junho. Um abraço com muito carinho para todos que me acompanham. Dia 27 de junho será o dia da gente se encontrar nessa festa linda, linda. Uma festa que envolve pessoas de todas as idades. De todas as idades. Você gosta de cantar? Você gosta de dançar? Então é com você. Você gosta de orar? Você gosta de receber uma oração? Você gosta de receber uma palavra? Você gosta de estar no meio de pessoas ativas pelo Espírito Santo? Então, é essa festa. É uma festa linda que acontece no dia 27 de junho, em Belo Horizonte, Minas Gerais. E você é convidado, não, Suzana, não só convidado, convocado pelo Espírito de Deus a estar em Belo Horizonte, na Rua Varginha 215, no bairro Floresta, para uma festa linda nós fazemos juntos acontecer. Um abraço com carinho para você e que Deus te abençoe assim, ó, de montão. Agora vem chegando mais uma música, lembrando que ao meio-dia tem a prece com ele, missionário Adelino de Carvalho, aqui pela 94.1. E agora é Gabriel da Bahia, que chega aqui cantando e encantando. E o Emerson Oliveira, por favor, Emerson, joga no ar.

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4: Ele é um

amo viver, eu amo a vida, eu amo acordar para agradecer a Deus porque eu acordei, eu amo. Eu amo quando vou me deitar agradecer a Deus, Senhor, obrigada por esse dia lindo que o Senhor me deu, pelos meus amigos, pelos meus colegas de trabalho, pela minha família linda, pelas pessoas que eu amo, pelas pessoas que me amam. Ah, é bom demais, né? Não, fala sério. É maravilhoso viver e agradecer pela vida. E somente Ele, o Todo-Poderoso, somente Jesus é digno de toda honra, toda glória, todo louvor, toda adoração. A Ele sim, tudo isso e muito mais. Porque só Ele pode transformar a nossa vida. A minha vida foi Ele que transformou. Ele pode transformar a sua também. E se Ele já transformou, Ele pode transformar a vida daquela pessoa que você representa. Pense nisso. Vamos crescer na evangelização. Esse número de pessoas transformadas, abençoadas, felizes pelo nosso Deus através da nossa vida. O meu abraço para você, o meu carinho. Deus te abençoe, viu? Quero aqui mandar um abraço desse bloco de abraços. Eu quero mandar um abraço lá para o Adão e Delfonso e para Joana, lá no Marajó, em Belo Horizonte, Minas Gerais. Adão e Delfonso e Joana. Um abraço com muito carinho para vocês do bairro Marajó, ligadinhos com a gente. Obrigada pelo carinho da companhia e também da participação. Quero também mandar o meu abraço para Vandina Moreira. A Vandina está lá no bairro Durval de Barros, em Ibirité, Minas Gerais. Abração para você, Vandina. Obrigadão pelo carinho. O meu abraço vai lá para o Maurício Eufrásio. Ô Maurício, o meu abraço, meu carinho para você em Pompéu, em Sabará, Minas Gerais. O meu abraço, obrigada pelo carinho. Deus abençoe você e a sua família de montão, tá certo? Meu abraço também vai lá para Irene, lá de Itinga. Obrigadão pelo carinho, Irene, para você e para todos aí em Itinga, ligadinhos comigo. Meu abraço, meu carinho. Deus abençoe vocês, Irene. Também mando meu abraço com carinho para Cleusa Francisca, na cidade de Juatuba, Minas Gerais. Abração para você, Cleusa. Obrigadão pelo carinho. Deus te abençoe. Deus abençoe também o meu amigo José Aderson, no Maria Helena, Ribeirão das Neves, Minas Gerais. Um abração para você, José Aderson. Obrigadão pelo carinho, Deus te abençoe. Abraço também quero mandar para Persília Dias, lá no Retiro, em Contagem, Minas Gerais. Um abração para você, Persília. Obrigada pelo carinho, Deus te abençoe. Manda o meu carinho, meu abraço para Kátia Rodrigues, lá no Floramar. Obrigadão pelo carinho, Kátia, para você e para sua família, o meu abraço, Deus te abençoe. Manda o meu abraço também para Maria Sônia, no bairro Nazaré, BH, Minas Gerais, ligadinha com a gente. Um abraço para você, Maria Sônia. Meu abraço também vai para Marli da Silva e para Geisa, lá no Salgado Filho, BH, Minas Gerais. Um abração para vocês, obrigada pelo carinho. Deus abençoe de uma maneira especial. E eu mando meu abraço também para o Almiro Gonçalves e para a Sandra, lá no Flamengo, em Contagem, Minas Gerais. Um abração para vocês, obrigada pelo carinho. Deus abençoe vocês de uma maneira muito, muito especial.

Agora entra no ar uma canção linda, linda também. Quem traz pra gente é Tarcísio Alves e o Emerson com muito. Agora entra no ar uma canção linda, linda também. Quem traz pra gente é Tarcísio Alves.

0: que coisa linda, hein, minha gente? Fala sério. É muito bom ser feliz, né? É muito bom. Lá na minha terra fala que é bom demais. Um abraço a todos meus conterrâneos uberabenses, né? Uberaba, Minas Gerais, minha terra amada. Bom, um abraço com carinho pra você. O importante é a gente ser feliz aonde a gente estiver, aonde a gente for, aonde a gente chegar. Ser feliz, agradecer a Deus, ajudar as pessoas pertinho da gente. Ser leveza para as pessoas, leveza. Fazer a vida das pessoas ser um pouquinho mais leve, mais agradável, mais feliz, através da nossa vida. Eita, hein? Pense nisso. Um abraço para você, obrigada aí pela companhia. Deus te abençoe, Deus te ilumine. Deus faça de você uma pessoa iluminada, uma pessoa feliz. É muito bom estarmos juntos aqui pela 94.1.
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essa alegria que nós continuamos a nossa festa maravilhosa aqui pela 94.1. É o programa Bom Dia Alegria com Suzana de Paiva e com você, é claro. Nós somos um time, nós somos uma equipe da Rede do Coração. Todos nós formamos essa equipe maravilhosa. Eu, Emerson Oliveira, Sueli Ramos, Diana, Ed, João e você aí do outro lado. Eita! Um abraço com muito carinho, Deus te abençoe, Deus te ilumine. Deus faça de você uma pessoa feliz, iluminada, todos os dias. É todos os dias, não é só hoje, é todos os dias. A gente às vezes enfrenta problemas, barreiras, dificuldades, mas se a gente tiver a consciência de que a gente faz a diferença, essas barreiras caem por terra. Ah, cai! Pense nisso! Meu abraço para você e Deus te abençoe. Deus guarde você, proteja você, ilumine você. Eu não sou fanática, tá? Quero deixar isso claro para você, como sempre nas oportunidades eu tenho falado. Eu não sou uma pessoa fanática. Eu trago para você aquilo que eu acredito. Eu acredito que uma pessoa alegre, eu acredito que uma pessoa feliz, ela é forte. Eu acredito nisso. E eu quero que você também faça uma prova com Deus sobre isso. Seja uma pessoa alegre, feliz, iluminada. Perdoe. Não seja aquela pessoa que fica pegada naquela coisinha pequena que não vale a pena e você fica ali, ó, grudado naquilo ali. Não, não, não vale a pena, descarte. Mas seja feliz, se agarre a coisas boas, a coisas grandes, a coisas maravilhosas. Se agarre nisso, porque a sua alegria vai crescer, a sua alegria vai aumentar. Você vai ser uma pessoa iluminada, o seu rosto vai brilhar, se você tiver dentro de você a alegria de Deus. O meu abraço, o meu carinho pra você. Vem chegando mais uma canção, mas antes lembrando a todos que me acompanham que ao meio-dia tem ele, o missionário Adelino de Carvalho, fazendo a prece em nosso favor. E você representa essa família, pessoas que você ama, que você gosta, através de ligar pra Diana e deixar com ela o nome dessas pessoas. E a Diana vai fazer a inclusão na prece do meio-dia. O telefone da Diana é um WhatsApp, você pode anotar aí, você pode na oportunidade salvar também, é claro. 31-3283-5796. Repetindo, 31-3283-5796 é o telefone pelo qual você deixa o nome para a prece do meio-dia com a nossa amada companheira Diana. Um abraço com carinho para você. E agora vem chegando mais música. Nós vamos ouvir mais uma canção linda, linda. E que você seja alcançado por essa canção. Que você seja aí, ó, alcançado pela alegria que essa canção traz. O Emerson Oliveira preparou e vai agora jogar no ar para nós.

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0: vamos ouvir o testemunho agora que essa pessoa conta pra gente no ar.
1: Pare e reflita agora em tudo que você vai ouvir neste momento. Pois pessoas que por meio de uma fé sacrificial obtiveram o seu resultado e alcançaram o milagre de Deus na sua vida. O que você vai ouvir agora é uma prova viva que Deus, que operou ontem, opera hoje e sempre. Vamos agora acompanhar mais um resultado de quem usou a fé e recebeu o seu milagre.
2: Qual o seu testemunho de fé?
3: O meu testemunho, o sonho que a gente tinha era de ter carro, né? E a gente nunca conseguia ter. Aí eu subi a escada de Jacó, sempre pedindo a Deus para nos dar uma condição de comprar carro, né?
2: E quanto tempo a senhora ficou, né, desejando, sonhando com esse carro?
3: Todo ano que eu subia, eu pedia a Deus, e o carro não chegava. Eu falei, não tinha subido pela minha pé esse carro para chegar.
2: A senhora não desistiu, não, continuou
3: não,
2: pedindo?
3: Não desisti, continuei sacrificando e continuei pedindo.
2: E aí?
3: É, graças a Deus. Deus não deu um só um carro. A gente tem 4 carros na garagem.
2: 4?
3: 4 carros. E graças a Deus, e do meu filho, ele só está prosperando, cada dia mais ele está prosperando.
2: E a senhora, né, graças ao seu, a sua fé, a sua família tem prosperado com 4 carros na garagem. E aí, agora a senhora vai subir a escada de Jacó esse ano?
3: Com certeza, já vou sacrificar, já estou preparando para me subir.

0: subir.
1: Bom, minha gente, nós estamos chegando ao final do nosso programa. Eu quero agradecer a você por ter estado comigo com alegria, por ter me feito companhia, com prazer, me abençoando. Obrigada. Deus te abençoe, Deus te ilumine, Deus cuide de você. Deus cuide da sua casa, Deus cuide da sua família, Deus cuide da pessoa que você representa, tá certo? Obrigada mesmo pelo carinho. Sueli, o meu abraço, o meu carinho pra você, equipe aí da Central de Atendimento, o meu abraço, o nosso abraço, obrigada pelo carinho. A você, Diana, a você, Ed, a você, João, o nosso abraço, o nosso carinho, obrigada pela companhia, obrigada mesmo, de coração. E a todos, então, o nosso abraço, amanhã nós 9 da manhã estaremos aqui juntinhos fazendo essa festa linda novamente acontecer no ar, tá certo? Claro que eu conto com o carinho da sua companhia, né? Claro, e da sua participação. Um abraço pra você com carinho. Esteve conosco no áudio do nosso programa o diretor da Rede do Coração, o soteropolitano Emerson Oliveira.
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3: Não

0: céu.
1: Paz e luz pra você, meu irmão. Paz e luz pra você, minha irmã. Pra você que está acompanhando aí a nossa programação aqui na Web Rádio Reino. Que Deus venha abençoar rica e abundantemente a sua casa e a sua família, em nome de Jesus. Lembrando a você que você pode estar enviando o seu nome e o da sua família para serem inclusos ao momento de oração. Adicione o nosso número, 62, nosso WhatsApp é o 62985834609. 62985834609. Ou dentro do nosso aplicativo, ou no nosso site, o www.radioreino.com, ou o nosso aplicativo baixado aí na sua Play Store, o aplicativo Web Rádio Reino. Nele você pode deixar aí o seu pedido de oração na aba de pedido de oração ou de recados. Que Deus abençoe a sua vida. Mais uma vez aí, o nosso WhatsApp, 62985834609. Paz e luz pra você! Eu estou...

Frase do dia. Saber amar é como a construção, onde cada dia vivido é uma pedra ou um tijolo acrescentado na construção da realização plena do sonho de ser feliz no amor. Livro O Amor Cobre Todos os Defeitos, autor Adelino de Carvalho.

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1: 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Está entrando no ar a preparação para a prece do meio-dia com o apóstolo Davi Efraim, missionário Adelino de Carvalho, um verdadeiro apóstolo de Cristo. Pessoas do mundo inteiro têm acompanhado a prece do meio-dia. Pessoas que estão sofrendo, desenganadas pela medicina, que têm vida sentimental destruídas, vida financeira arruinadas, filhos nas drogas. Essas pessoas têm colocado copo com água, fotografias, peças de roupas e documentos em favor das pessoas que elas amam e recebem a prece do meio-dia com o missionário Adelino de Carvalho.

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1: Tem pessoas que sofrem na vida porque carregam maldições hereditárias. Outras sofrem porque alguém fez algum trabalho de esquerda para destruir sua vida, seu casamento, para colocar enfermidade no seu corpo, para levar a pessoa a perder na vida o que tem. Pessoas que estão hoje com a vida toda paralisada, amarrada. Outras que estão mergulhadas no mundo do vício, da bebida, das drogas, do jogo, do azar. Eu fui procurado no santuário por um senhor desesperado. E ele se tornou uma pessoa viciada no jogo do azar. Um vício, né? Como uma pessoa que é viciada, tem gente que é viciada em te falar coisa ruim. Palavras negativas. Tem pessoas que são viciadas na bebida. Se ela não beber, ela não se sente bem. Ela tem que beber todos os dias. E aquela pessoa, com o tempo, ela vai vendo a consequência daquilo. Outras são viciadas no cigarro. Tem pessoas que é capaz de fumar 3 maços de cigarro por dia. Outras pessoas são viciadas em prostituição, pornografias. E esse homem, ele destruiu a família dele todinha por causa do vício do jogo. Um homem trabalhador, lutou a vida inteira para conseguir as coisas na vida, a casa dele, o carro dele. Impressionante como que ele perdeu tudo. Perdeu tudo. Além de perder as coisas materiais, ele perdeu a família dele por causa do vício do jogo. Ele foi gostando, foi se envolvendo, ao ponto quando ele foi observar já não tinha nada. E hoje mora de favor com seus irmãos, passando uma humilhação muito grande. E chegou nas mãos dele um panfleto. O evangelista estava na rua evangelizando, entregando panfleto, evangelizando com os livros do apóstolo, também o Jornal do Reino. E aquele homem pegou o folheto e na sexta-feira ele estava no santuário para começar a vida dele novamente. E a partir do momento que ele começou a fazer a corrente e passou a ter um compromisso com Deus, ele já começou a ver uma mudança dentro dele, na mente dele, porque estava desesperado, vontade de tirar a própria vida, estava com depressão. E ele foi sendo assim recuperado, né? Recebeu a cura da depressão, as coisas começaram a melhorar para ele, tudo começou a mudar depois de uma atitude que ele teve. A mensagem de Deus entrou, do arrependimento. Ele se arrependeu daquele caminho que fez ele perder tudo na vida. E hoje, graças a Deus, firmou no santuário, se tornou fiel no dízimo, passou a seguir Jesus, entregou a vida dele no altar. E hoje, graças a Deus, está curado da depressão, daquela ansiedade. E agora começar a levantar novamente e conseguir novamente conquistar aquilo que ele havia perdido e nunca mais voltar para esse caminho. Eu vejo que na palavra de Deus, no livro de Isaías, capítulo 41, versículo 10, disse: não temas, porque eu sou contigo, não te assombres, porque eu sou teu Deus, eu te esforço e te ajudo e te sustento com a destra da minha justiça. Deus não está em coisas erradas. É importante você fazer certo para que tudo dê certo na sua vida. Nós estamos aí na expectativa do Celebrai, que sábado agora já é o dia. Celebrai com júbilo ao Senhor todos os moradores da terra. E nesse dia 27, no sábado, por volta de meio-dia, ali os portões se abrem, né? O grande estacionamento da sede nacional para receber os nossos irmãos, os jovens do JAES, presbíteros que vão participar, Projeto Ação Mulher, os jovens, o JAES Kids, e vai ser um encontro assim maravilhoso. E está vindo irmão de todas as partes do Brasil para viver e ter esse momento com o apóstolo, com a apóstola Sol, e um momento de louvor e adoração ao nosso Deus Todo-Poderoso. E assim fazia o povo de Israel. Antes de ir para a guerra, eles celebravam, comemoravam de forma antecipada, né? Só faz festa quem tem certeza da vitória. Garanto o seu lugar, hein? Vai ser grandioso o que Deus vai fazer. Estamos preparando também para o mês de julho, mês 7, o mês da escada de Jacó, o mês da aliança com Deus. Nova aliança, nova unção. E o mistério, a força da subida da escada de Jacó. Quem sobe a escada de Jacó nunca desce. E oportunidade ainda para quem entrou, não passou pelas águas do Rio Sagrado, você viver esse momento nas águas purificadoras dos sete mergulhos no Rio Sagrado.

0: Movimentamos a nossa reportagem diretamente do Santuário. Converso agora com mais uma pessoa aqui no alto do Monte Manaim e recebeu um grande milagre de Deus. Filha, qual é o seu nome?
1: Regina Célia dos Santos.
0: Conta aqui para os ouvintes, Regina, o que estava acontecendo, qual era o seu problema?
1: Meu problema era muita dor de coluna que eu sentia há 50 anos.
0: 50 anos sentindo dor de coluna? Atrapalhava você se movimentar, trabalhar?
1: Atrapalhava. Atrapalhava eu trabalhar, inclusive no emprego que eu arrumava. Todos os empregos que eu arrumava, eu saía do emprego, porque eu não conseguia ficar na beira da pia lavando vasilha muito tempo em pé. Aí eu tomava muitos remédios fortes para poder ver se melhorava a dor, não melhorava. Aí, ao passar pro Monte Manaim, toquei no manto sagrado. Aí, vindo embora para casa, dentro do ônibus, eu senti que eu não estava sentindo dor nenhuma mais. Eu fui curada.
0: Você tocou no manto, passou um tempinho, você percebeu que você estava curada?
1: É isso.
0: A dor foi embora?
1: Foi embora, desapareceu.
0: Está feliz?
1: Estou muito.
0: Que o bom Jesus seja louvado.
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1: É madrugada, paz e luz para você, meu irmão, minha irmã de fé, meu companheiro, minha companheira da oração da madrugada. É madrugada de quinta-feira, eu quero abençoar você nesta madrugada. E quero trazer para você, antes de orar, uma palavra de Deus que vai te ajudar muito. É muito importante sabermos usar as nossas palavras. Deus, quando construiu o mundo, ele usou as palavras: haja luz. O mundo era sem forma e vazio. E tudo aconteceu depois que Deus disse: haja luz. E aquela palavra foi tão forte, como se fosse uma ordem. E a gente vê hoje a separação do dia e da noite. Então houve luz. Olha para você ver que aquela palavra marcou. Essa palavra ela construiu. Criou, construiu. Porque o dia é tão lindo, né? Quando amanhece o dia, é muito lindo o amanhecer do dia, você acordar, ver o brilho do sol, os pássaros cantando, e você enxergar na beleza do dia a oportunidade que você tem de fazer algo diferente, de ter uma mudança na sua vida, uma mudança no pensamento. Tem pessoas que mudam a cabeça dela assim da noite para o dia, para as coisas ruins,

É aquela pessoa que todo mundo olhava para ela e dizia: "Nossa, esse homem é um homem bom. Essa mulher é uma mulher boa, dedicada." Aquela pessoa que saía todos os dias para trabalhar. Uma pessoa honesta. De repente você ouve falar que aquela pessoa está doente. Está em cima de uma cama. Paralisou todo o corpo. Ou se não acontecer uma coisa pior, da pessoa dizer: "Fulano morreu. Fulano abandonou a casa, a família e foi morar nas ruas. Foi usar drogas. Caiu na perdição." Tem pessoas que estão com depressão, ansiedade, pessoas que vivem trancadas dentro de um quarto, não querem ver a claridade, não querem ver mais a beleza do dia. É aquela pessoa que ela foi dominada por uma força maligna, uma depressão tão forte, que a única vontade que ela tem dentro dela é a morte. Mas não é isso que Deus quer para você. Deus não quer isso, não. Deus quer que você tenha saúde. Nós vivemos hoje numa sociedade onde tem vários tipos de problemas. Uma sociedade adoecida. Pessoas que adoeceram. Pessoas que não têm mais aquele ânimo que tinha antes para trabalhar. Eu estava conversando com um empresário, ele dizia para mim: "Hoje eu não consigo ter mão de obras. Eu pago bem. Eu não pago mal os meus funcionários. Mas você não está achando pessoas hoje que querem ter compromisso com o trabalho." Como que as coisas mudaram, né? E você vê, às vezes, pessoas vivendo uma vida fracassada, de ruína, sofrendo, vivendo nas ruas, mas não querem mais ter compromisso. Tem uns que são capazes de abandonar a família, homens que são capazes de abandonar a família, abandonar filhos, abandona a esposa para morar nas ruas. Morar nas ruas. Aí vive. Você passa, você anda nas ruas, você vê pessoas que dormem na rua, pessoas que vivem da comida que dá para elas nas ruas, às vezes de uma contribuição que a pessoa dá para ela manter o vício dela, da bebida, das drogas. Isso não é a vida que Deus quer para você. Jesus chegou na casa de Marta e Maria, e Marta sempre foi ansiosa, ansiedade que tomava conta dela, que ela não era capaz de sentar para ouvir Jesus. Eu sei que você está me dando atenção agora, que você parou para ouvir esse homem de Deus, o momento da oração da madrugada para você, é um momento sagrado, que você tira para você falar com Deus. Maria, quando Jesus chegou na casa dela, fez questão de sentar para receber, porque não era todo momento que Jesus podia fazer aquilo. Mas naquele momento, era o momento que ela precisava receber dele o que ele iria passar, diferente da irmã. Ao ponto de Jesus falar: "Marta, Marta, por que estás ansiosas do que tem que fazer?" E a pessoa deixa de ouvir a Deus. Tem pessoas que às vezes ela é capaz de ficar na frente de uma televisão uma hora para ver uma partida de futebol, para assistir um filme que ela gosta, uma série, mas ela não tem força, não consegue tirar um tempo para ela ficar entre ela e o Criador, entre ela e Deus. Tem momentos que você tem uma conversa entre você e sua esposa. Faz bem. Entre o esposo e a esposa, tem momentos que você tira um tempo, você sentar com seu filho, com a sua filha, para ensiná-los. A responsabilidade é sua.
como pai, como mãe, não é só colocar filho no mundo, não, mas ensiná-los as coisas de Deus. Você tem ensinado as coisas de Deus ou as coisas do mundo? Amanhã você vai sofrer por causa disto. Igual você vê hoje muitos filhos rebeldes que batem nos pais, que não respeitam, são chamados na escola por duas coisas: ou para ouvir boas coisas da professora, do professor, que seu aluno, né, que seu filho, no caso, é um bom filho e um bom aluno, um exemplo na escola, ou você é chamado para receber uma palavra de repreensão, porque seu filho tem sido uma pessoa agressiva na escola, agredindo as crianças, agredindo os jovens e até os professores. Mas se ele é agressivo, é porque ele tem vivido isso dentro da sua casa. Dentro da sua casa. Às vezes a pessoa agride uma outra usando o quê? Palavras. Não estou dizendo só agressão de forma física, não, mas agressão de palavras. O que que a criança tem ouvido, o jovem tem ouvido dentro da sua casa? E a Bíblia diz: ensina o seu filho, a sua filha, o caminho que deve andar. Ensina as coisas boas, ensina as coisas de Deus, que eles possam crescer no temor de Deus e amanhã te honrar, honrar você como pai, honrar você como mãe, como diz a palavra de Deus, os mandamentos. Mas essa obrigação, essa responsabilidade é minha, como pai, você, mãe, você pai que está me ouvindo agora, essa responsabilidade é sua. Você está fazendo isso? Ou você é aquela pessoa que sempre fala que não tem tempo? Dá prioridade a outras coisas, mas aquilo que é importante você fala que não tem tempo. Eu ouvi uma senhora um dia falar assim: eu não vou na igreja porque eu não tenho tempo. Eu oro em casa mesmo, eu busco a Deus em casa mesmo. Não tem tempo de ir na igreja, não. Mas o tempo passou. Ela adoeceu. Foi para dentro de um hospital. E dentro de um hospital, ela falar para Deus: Deus, me tira daqui, porque eu quero ir para a igreja. Mas enquanto ela estava com saúde, que poderia ter buscado por Deus, ela sempre falava que não tinha tempo. Mas quando ela estava ali no vale da sombra da morte, que ela estava sentindo, né, que a situação dela estava cada dia piorando, ela clamou por Deus e pedia a Deus que desse para ela a oportunidade dela sair daquele hospital com vida para poder ir para a igreja. Toma cuidado com o que você fala. Toma cuidado com as palavras que saem da sua boca, para não trazer para você sofrimentos, dores e morte. Nós estamos aí na semana do Celebrai, dia 27. Em todo o Brasil, se prepara para esse grande momento que vamos ter em Belo Horizonte, no Santuário de Belo Horizonte, no grande estacionamento que está sendo preparado para o Celebrai. Vamos participar. Leva os jovens, as crianças, os adolescentes, você mamãe, papai, vovó, vovô, para todas as pessoas. Procura o seu profeta, a sua profetisa, inclui o seu nome na caravana da fé e vamos ter um momento maravilhoso no dia 27. Reflita em tudo que você ouviu nessa madrugada e vamos falar com Deus.

Nosso Deus e nosso Pai, é madrugada de quinta-feira, amanhã é sexta-feira e é dia da corrente forte, a corrente poderosa do Arcanjo Miguel. Pai, há muita gente sofrendo. Há muitas pessoas, meu Deus, que às vezes não ouve a Tua voz porque passou a ouvir as coisas do mundo, deixando entrar para dentro delas as preocupações, a ansiedade, o sofrimento, e não são capazes de buscar pelo Senhor. Eu coloco em Tuas mãos neste momento agora a vida deste homem, a vida desta mulher, e que nada possa impedir essa pessoa de poder estar dentro do santuário amanhã para dar início à sua corrente e amanhã a terceira passagem pelo tapete do amor. Em nome de Jesus, que assim seja. Amém e graças a Deus. Graças a Deus. Nós estamos aí preparando porque o mês de julho é o mês da subida da escada de Jacó, o mês da aliança com Deus, a renovação da aliança com Deus. Eu estarei falando nas madrugadas sobre a força e o mistério e o poder da escada de Jacó no Monte Manaim. Quem sobe, nunca desce. Vamos ouvir um louvor. Que Deus te abençoe. Paz e luz.

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0: E vamos agora à inclusão, à prece de hoje. Eu incluo a poderosa prece, o Magno Oliveira e família, Eduarda Neves e família, João Teodoro e família, Arildo e família, Juliano Oliveira Gonçalves e família, Araíde José e família, Juliano e família, Joelma Assis e família, também com a poderosa prece, o Thomas e família, o Ademir Lima e família, Anthony Rodrigues e família, Kleber Leite e família, Camila Tourino e família, Heitor Gael e família, Israel Lima e família, Emily Santos e família, Daiane Rocha e família, Samuel Matos e família, e Emanuel Matos e família, Graciele Ferreira e família, também aqui o Matheus Jesus e família, Paulo Henrique Nunes e família, Rosa Glória Galvão e família, também inclua a poderosa prece, Luiz Paulo e família, também aqui inclua a poderosa prece, Cauã Costa e família, Paula Menezes e família, Gabriele Macedo e família, Giovanni Costa e família, Alexandre Vitor e família, Jorge Ribeiro e família, Givaldo Pedro e família, Janete Nascimento e família, Rafael Peixoto e família, Jéssica Barbosa e família, Márcia Lima e família, a Andréia Nogueira e família, Jéssica Adriane e família, Cida Pires e família, Marília Vanessa e família, John Morgan e família, também com a poderosa prece, o Reinaldo Lima e família, também com a poderosa prece, a Luana Santos e família, Beatriz Santos e família, Ana Lúcia Cândido e família, Olga Silva e família, e Emanuela Silva e família. Esses foram os nomes inclusos à prece de hoje.
1: Um homem com uma força sobrenatural. No Monte Manaim, todos viram ele orar no altar do castiçal e a chuva de milagres descer. Muita gente foi curada na hora com a chuva sobrenatural. Ele sempre foi chamado de o homem dos milagres.

0: Ele viaja pelo Brasil recolhendo cadeira de rodas, muletas e aparelhos de pessoas curadas através da sua oração. Impressionante o poder sobrenatural que Deus lhe concedeu. Uma certa vez, ele mandou as pessoas comprarem nas lojas da cidade um lenço branco comum, que nunca tivesse sido usado. Mandou as pessoas colocarem o lenço no local da enfermidade. E orou pedindo a Jesus que curasse as pessoas e tocasse no lenço com suas mãos ensanguentadas. Quando terminou a oração, ele mandou as pessoas olharem para o lenço e lá estava a marca do sangue, como sinal do toque das mãos ensanguentadas de Jesus. No Monte Manaim, onde esse homem ora, os anjos aparecem de forma sobrenatural. As pessoas veem a olhos nus os anjos de Deus que moram ali, na montanha sagrada de Manaim. Lá também foi fotografada uma porta misteriosa, junto ao rio sagrado, num lugar onde não há construção. Que mistério há nesse homem? Como explicar a oração que ele fez pelo rádio, mandando os espíritos que se escondem dentro das casas se manifestarem nas garrafas d'água? E sem tocar em nenhuma garrafa, apenas orando pelo rádio, muitas garrafas estouraram. Outras entortaram como se tivessem sido levadas ao fogo. E em outras apareceram terra de cemitério e bichos. Como explicar esses fenômenos sobrenaturais realizados através da simplicidade desse homem de Deus? A oração que ele faz para quem está com feitiçaria nas mãos, fazendo travar as mãos das pessoas de tal forma que elas não conseguem separar uma mão da outra. A oração de Manassés, que faz a pessoa esquecer completamente o passado de sofrimento dela. E mesmo que ela tente lembrar, ela não consegue mais. As pessoas que vão ao Monte Manaim perguntam: como pode um homem ter tanto poder assim? E as vezes que vimos ele tirar dores com a mão e ainda mostrar para as pessoas ao dizer: a dor dela está aqui na minha mão. E perguntar à pessoa: parou de doer? E a pessoa responder: sumiu a dor. Ele mostra na mão dele: a sua dor está aqui. Que mistério há nesse homem? Quem é ele para fazer isso? Por que ele é tão simples? A resposta é uma só. Estamos diante de um verdadeiro apóstolo de Cristo. O apóstolo Davi, missionário Adelino de Carvalho.
1: 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Prepare o seu coração, porque a oração que você vai receber agora foi feita no alto do Monte Manaim.

lembrar dos grandes milagres de Deus. Onde milhares de pessoas já foram curadas, tiveram visões de anjos, um lugar sagrado, onde o apóstolo sempre ora pelo povo.

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1: Esta é a prece do meio-dia. Quando os dois ponteiros do relógio apontam para os céus, milhares e milhares de católicos, espíritas, protestantes e evangélicos formam comigo a grande força espiritual da prece do meio-dia. Pelos que choram, pelos carentes de amor e de afeto, pelos injustiçados e encarcerados, e por todos aqueles que, irmanados numa grande força do pensamento positivo, fazem comigo a poderosa oração da proteção. Diante do altar, diante da Arca da Aliança, da estrela reveladora dos mistérios espirituais, do castiçal sagrado e da força espiritual da espada do Arcanjo Miguel, invoco o poder mais alto

chagas abertas, sagrado coração, todo amor e bondade, o sangue de nosso Senhor Jesus Cristo no meu corpo se derrame hoje e sempre. E eu andarei vestido e armado com as armas espirituais de Deus, para que meus inimigos, tendo pés, não me alcancem, tendo mãos, não me peguem, tendo olhos, não me enxerguem, e nem pensamentos eles possam ter para me fazer mal. Armas de fogo o meu corpo não alcançarão, facas e lanças se quebrem sem ao meu corpo chegar, cordas e correntes se arrebentem sem o meu corpo amarrar, o arcanjo Miguel derrube meus inimigos com o poder de sua espada de fogo, Jesus Cristo me proteja e me defenda com o poder de sua santa e divina graça. O Espírito Santo me cubra de luz e me guie na verdade. E Deus, com sua infinita misericórdia e grande poder, seja meu defensor contra as maldades e perseguições de meus inimigos. E eu, para sempre, saberei dizer graças a Deus.

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5: Chegando mais uma edição do nosso quadro A Hora do Consumidor, hoje quinta-feira, 25 de junho de 2026. E a gente vai esclarecendo as dúvidas dos nossos ouvintes, falando aqui com a Camila de Uberaba, né? Ela contratou um salão de festas para um evento e alguns serviços contratados não foram oferecidos no dia. E ela pergunta: tem direito a desconto? Olha, Camila, obrigado pela sua participação, viu? Tem direito a desconto, sim. Quando parte do serviço contratado não é prestada, o consumidor pode solicitar abatimento proporcional do valor pago ou outra compensação adequada, viu? O importante é reunir documentos, contrato e comprovantes para demonstrar o que havia sido combinado, tá bom? Fica aí a dica para você, minha amiga. Um grande abraço e daqui a pouco a gente volta, né, com mais uma edição do Hora do Consumidor nesta quinta-feira.
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8: O Grêmio acertou a contratação do zagueiro Wallace, de 21 anos, que estava no CRB. Revelado nas categorias de base do clube alagoano, o defensor era monitorado por outras equipes da Série A, como Bragantino e Cruzeiro, mas acabou escolhendo o tricolor gaúcho. A negociação foi confirmada pelo CRB, que classificou a transferência como a maior venda de um jogador formado em sua base. Segundo o clube alagoano, o Grêmio adquiriu 50% dos direitos econômicos do atleta por cerca de R$3 milhões. Wallace disputou 19 partidas na temporada e era uma das principais opções do técnico Eduardo Barroca. O jogador viaja para Porto Alegre para realizar exames médicos e assinar contrato, chegando para reforçar o sistema defensivo gremista na sequência da temporada.
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9: Olá, seja muito bem-vindo. O Info News está no ar, deixando você muito bem informado. Hoje é quinta-feira, 25 de junho de 2026. A Confederação Nacional da Indústria lançou nesta semana uma agenda de propostas estruturais aos pré-candidatos à presidência da República. O documento foca no aumento da produtividade e na redução do custo Brasil para os próximos anos. O evento ocorreu no Centro de Convenções Ulisses Guimarães, em Brasília, reunindo mais de 1.000 lideranças empresariais do setor. Participaram do encontro os políticos Flávio Bolsonaro, Romeu Zema e Ronaldo Caiado, debatendo o crescimento sustentável nacional. Intitulado Construindo o Brasil 2050, o manifesto reúne recomendações divididas em 18 temas estratégicos para a modernização econômica. As diretrizes envolvem melhorias amplas na macroeconomia, segurança jurídica, reformas tributárias e forte incentivo ao desenvolvimento tecnológico. O presidente da entidade, Ricardo Alban, afirmou que o futuro chefe do executivo brasileiro precisa liderar um projeto de longo prazo. A revitalização da atividade industrial é apontada como o caminho ideal para gerar empregos e elevar a renda dos brasileiros. Daqui a pouco, mais informações aqui no Info News. Fique ligado!
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10: Deixe o açúcar de lado. Alimentos que têm uma grande quantidade de açúcar refinado são dotados de processos químicos na sua produção e possuem altíssimo índice de glicose, que aumentam os índices de glicemia do corpo. Essas características aceleram o envelhecimento, aumentam flacidez por desestruturar o colágeno da pele e ainda possuem calorias, porém são desprovidos de nutrientes. Hoje em dia, encontramos adoçantes naturais como a sucralose, derivada da cana-de-açúcar, porém sem calorias e sem alto índice glicêmico, e a estévia, derivado de uma planta natural.
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13: Leia mais. Busque livros que te ajudem a otimizar sua renda, além de contribuir com seu bem-estar.
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15: Faça o que gosta. Mesmo que tenha pouco tempo livre, busque fazer algo que gosta todos os dias. Seja assistir uma série ou um bom filme, jogar cartas, pintar ou qualquer outra atividade. Isso é uma forma de se recompensar ao longo do dia e é ótimo para promover o bem-estar.
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1: Uma excelente notícia para o setor pecuário. As exportações brasileiras de carne bovina in natura para a China continuam em ritmo acelerado em 2026. Nos primeiros 5 meses do ano, o Brasil já preencheu impressionante 65,4% da cota anual disponível para o mercado chinês, consolidando sua liderança entre os fornecedores. Os dados do Ministério do Comércio da China e da Administração Geral das Alfândegas indicam que o Brasil embarcou mais de 723 mil toneladas de carne bovina in natura para o gigante asiático. Esse volume representa mais da metade da cota brasileira de 1,106 milhão de toneladas para 2026, e a expectativa é que a cota seja integralmente preenchida entre o final de junho e o início de julho. Enquanto isso, as compras chinesas têm mostrado uma leve desaceleração ao longo do ano, mas o Brasil mantém sua posição de destaque. É importante notar que concorrentes como a Austrália já esgotaram sua cota de exportação, o que pode abrir ainda mais espaço para a carne brasileira no mercado chinês.
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7: A Fórmula 1 desembarca neste fim de semana no Red Bull Ring, na Áustria, para a 8ª etapa da temporada 2026. A Fórmula 1 desembarca neste fim de semana no Red Bull Ring, na Áustria, para a 8ª etapa da temporada

0: Já a Mercedes vive um momento de atenção. Apesar de seguir como uma das forças da temporada e ter um carro competitivo para as características do Red Bull Ring, a equipe busca deixar para trás problemas de confiabilidade que comprometeram resultados recentes. Enquanto isso, a Red Bull aposta no fator casa e na força de Max Verstappen, maior vencedor do GP da Áustria, para tentar surpreender as rivais diante de sua torcida.
1: A Noruega venceu Senegal por 3-2 em um dos jogos mais emocionantes da segunda rodada do Grupo I da Copa do Mundo de 2026. Os noruegueses abriram vantagem ainda no primeiro tempo com gols de Antônio Nusa e Erling Haaland. Senegal reagiu após o intervalo e empatou a partida com gols de Habib Diarra e Lamine Camara, colocando fogo no confronto. Quando o empate parecia definido, Haaland apareceu novamente nos minutos finais para marcar o gol da vitória e garantir os 3 pontos para sua seleção. Com o resultado, a Noruega chegou aos 6 pontos e assumiu a liderança isolada do grupo, ficando muito próxima da classificação para as oitavas de final. Já Senegal permaneceu sem pontuar após 2 rodadas e viu suas chances de avançar ficarem bastante reduzidas. A equipe norueguesa agora decide a primeira colocação contra a França na última rodada, enquanto os senegaleses enfrentam o Iraque precisando vencer e torcer por uma combinação de resultados. 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

0: céu.
1: Paz e luz para você, meu irmão. Paz e luz para você, minha irmã. Para você que está acompanhando aí a nossa programação aqui na Web Rádio Reino. Que Deus venha abençoar rica e abundantemente a sua casa e a sua família, em nome de Jesus. Lembrando a você que você pode estar enviando o seu nome e o da sua família para serem inclusos ao momento de oração. Adicione o nosso número 62, nosso WhatsApp é o 62 98583 4609, 62 98583 4609, ou dentro do nosso aplicativo ou no nosso site, o www.radioreino.com, ou nosso aplicativo baixado aí na sua Play Store, o aplicativo Web Rádio Reino. Nele você pode deixar aí o seu pedido de oração na aba de pedido de oração ou de recados. Que Deus abençoe a sua vida. Mais uma vez aí, o nosso WhatsApp, 62 98583 4609. Paz e luz para você. Eu estou...

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2: Meio-dia e 27.
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1: Tem pessoas que sofrem na vida porque carregam maldições hereditárias. Outras sofrem porque alguém fez algum trabalho de esquerda para destruir sua vida, seu casamento, para colocar enfermidade no seu corpo, para levar a pessoa a perder na vida o que tem. Pessoas que estão hoje com a vida toda paralisada, amarrada. Outras que estão mergulhadas no mundo do vício, da bebida, das drogas, do jogo, do azar. Eu fui procurado no santuário por um senhor desesperado. E ele se tornou uma pessoa viciada no jogo do azar. Um vício, né? Como uma pessoa que é viciada, tem gente que é viciada em te falar coisa ruim, palavras negativas. Tem pessoas que são viciadas na bebida. Se ela não beber, ela não se sente bem, ela tem que beber todos os dias. E aquela pessoa, com o tempo, ela vai vendo a consequência daquilo. Outras são viciadas no cigarro. Tem pessoas que é capaz de fumar 3 maços de cigarro por dia. Outras pessoas são viciadas em prostituição, pornografias. E esse homem, ele destruiu a família dele todinha por causa do vício do jogo. Um homem trabalhador, lutou a vida inteira para conseguir as coisas na vida, a casa dele, o carro dele. Impressionante como que ele perdeu tudo. Perdeu tudo. Além de perder as coisas materiais, ele perdeu a família dele por causa do vício do jogo. Ele foi gostando, foi se envolvendo, ao ponto quando ele foi observar, já não tinha nada. E hoje mora de favor com seus irmãos, passando uma humilhação muito grande. E chegou nas mãos dele um panfleto. O evangelista estava na rua evangelizando, entregando panfleto, evangelizando com os livros do apóstolo, também um jornal do reino. E aquele homem pegou o folheto. E na sexta-feira ele estava no santuário para começar a vida dele novamente. A partir do momento que ele começou a fazer a corrente e passou a ter um compromisso com Deus, ele já começou a ver uma mudança dentro dele, na mente dele, porque estava desesperado, vontade de tirar a própria vida, estava com depressão. E ele foi sendo assim recuperado, né? Recebeu a cura da depressão, as coisas começaram a melhorar para ele, tudo começou a mudar depois de uma atitude que ele teve. A mensagem de Deus entrou, o arrependimento. Ele se arrependeu daquele caminho que fez ele perder tudo na vida, e hoje, graças a Deus, firmou no santuário, se tornou fiel no dízimo, passou a seguir Jesus, entregou a vida dele no altar, e hoje, graças a Deus, está curado da depressão, daquela ansiedade, e agora começar a levantar novamente e conseguir novamente conquistar aquilo que ele havia perdido e nunca mais voltar para esse caminho. Eu vejo que na palavra de Deus, no livro de Isaías, capítulo 41, versículo 10, diz: se não temas, porque eu sou contigo, não te assombres, porque eu sou teu Deus, eu te esforço e te ajudo, e te sustento com a destra da minha justiça. Deus não está em coisas erradas. É importante você fazer certo para que tudo dê certo na sua vida. Nós estamos aí na expectativa do Celebrai, que sábado agora já é o dia. Celebrai com júbilo ao Senhor todos os moradores da terra. E nesse dia 27, no sábado, por volta de meio-dia, ali os portões se abrem, né, do grande estacionamento da sede nacional, para receber os nossos irmãos, os jovens do JAES, presbíteros que vão participar, Projeto Ação Mulher, os jovens, o JAES Kids, e vai ser um encontro assim maravilhoso. E está vindo irmão de todas as partes do Brasil para viver e ter esse momento com o apóstolo, com a apóstola Sol, e um momento de louvor e adoração ao nosso Deus Todo-Poderoso. E assim fazia o povo de Israel. Antes de ir para a guerra, eles celebravam, comemoravam de forma antecipada, né? Só faz festa quem tem certeza da vitória. Garanto o seu lugar, hein? Vai ser grandioso o que Deus vai fazer. Estamos preparando também para o mês de julho, mês 7, o mês da escada de Jacó, o mês da aliança com Deus, nova aliança, nova unção. E o mistério, a força da subida da escada de Jacó. Quem sobe a escada de Jacó nunca desce. E oportunidade ainda para quem não entrou, não passou pelas águas do rio sagrado, você viver esse momento nas águas purificadoras dos 7 mergulhos no rio sagrado.

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3: Primeiro Crônicas 29:10 em diante. Eu vou ler a partir do versículo 7, para ficar mais fácil ainda. 1 Crônicas 29, a partir do versículo 7. Olha que coisa fantástica. E deram para serviço da casa de Deus. Olha, tudo na Bíblia é assim. É uma troca. Primeiro você faz para Deus, depois Deus faz para você. 5.000 talentos de ouro e 10.000 dracmas e 10.000 talentos de prata e 18.000 talentos de cobre e 100.000 talentos de ferro. E os que se acharam com pedras preciosas deram as pedras preciosas para o tesouro da casa do Senhor na mão de Jeiel, o Gesonita. E o povo se alegrou do que deram voluntariamente. É voluntária, a oferta é voluntária. Você não é obrigado a dar nada. Você não é obrigado a fazer nada para Deus, como Deus também não é obrigado a fazer nada para você. Não adianta você achar que Deus vai fazer por você só porque você vem na igreja. Não vai não, irmão. Pensa isso não. Você não é obrigado a fazer nada para Deus. Deus também não é obrigado a fazer nada por você. Você faz para Deus, Deus faz para você. Você cumpre o seu voto e Deus cumpre a parte dele. Você não cumpre o seu voto, não espera nada de Deus não. Você não cumpriu com ele. Tem pessoas que acham que o caminho é largo. Não é largo não, irmão. É estreito. 9. E o povo se alegrou do que deram voluntariamente, porque com coração perfeito deram voluntariamente ao Senhor. E também o rei Davi se alegrou com grande alegria. Pelo que Davi louvou o Senhor perante os olhos de toda a congregação e disse: Bendito és tu, Senhor Deus, nosso Pai Israel, Deus de nosso Pai Israel, de eternidade em eternidade. Lindo, né? Davi, que era miserável, agora estava construindo a casa para Deus. Pai de Israel. Nosso Pai. Tua é, Senhor, a magnificência e o poder e a honra e a vitória e a majestade, porque tudo é teu, Senhor. Tudo quanto há nos céus, na terra, é teu, Senhor. O reino é teu, Senhor. E tu te exaltaste sobre todos como chefe. Tudo é teu, Senhor. Então o Senhor pode me dar tudo que o Senhor tem, porque eu vou ser grato. Levanta a mão direita e fala assim: o grato recebe mais. Mais forte. Levanta a mão direita e fala: o grato recebe mais. Segunda vez: o grato recebe mais. Eu quero junto comigo. Terceira vez, um, dois e: o grato recebe mais. Quarta vez: o grato recebe mais. Quinta vez: o grato recebe mais. Sexta vez: o grato recebe mais. Comigo, me acompanha, vamos lá, me acompanha, fica esperto, Jacó, não seja Esaú não, Jacó, Vamos lá, agora é a sexta vez, né? Sexta vez, hein? Sétima, sétima vez agora. Comigo, um, dois e... O grato recebe mais. Aleluia. Aleluia. Aleluia. Oh, meu Pai, pode me dar mais, porque eu sou grato, Senhor. Feche os seus olhos. Feche os seus olhos e repita comigo. Meu Pai. Repita em voz alta. Oh, meu Pai. O Senhor pode me dar mais, porque eu sou grato a Ti, Senhor. Pode me dar mais saúde, mais prosperidade, mais paz, mais alegria, mais dinheiro, mais amor, porque eu sou grato, Pai. Eu sou grato a Ti, Senhor. Eu sou muito grato a Ti, Pai.

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1: Paz e Luz, Monte Manaí é o lugar sagrado, é o lugar dos grandes milagres de Deus. E eu estou aqui com mais um irmão que vai contar o seu testemunho de fé, o que ele recebeu de Deus ao subir a escada de Jacó. Qual é o seu nome, o seu santuário?
2: Clésio, do...
1: Seu santuário, a sua cidade?
2: Santuário de Sevilha, no Neves, cidade de Neves, Ribeirão das Neves.
1: E o que, que o senhor já recebeu de Deus através de subir a escada de Jacó? A promessa que aquele que sobe jamais desce, é para frente e para cima.
2: Olha, o testemunho que eu vou dar aqui hoje é a respeito da minha aposentadoria. Eu estava com uma causa na justiça há 5 anos. E não saía de jeito nenhum. Ia no advogado, conversava com ele, aí ele falava que estava para sair e nada. Aí na escada de Jacó, eu fiz um voto com Deus. Na época tinha aquele carnezinho, né, de patrocinador. E eu peguei aquele carnê e joelhei em cima dele, lá em cima no Sete Castiçal. E falei com Deus, falei, oh Deus, aqui está a minha aposentadoria. O Senhor sabe que eu sou fiel com o Senhor. Então eu estou fazendo esse voto com o Senhor e eu quero a minha aposentadoria. Aí no terceiro mês a minha aposentadoria saiu. E graças a Deus, para a honra e glória do nosso Senhor Jesus Cristo, hoje eu estou aposentado.
1: Subiu a escada de Jacó e as portas que estavam fechadas há 5 anos se abriram.
2: É, graças a Deus se abriu.
1: O que, que o senhor fala para quem te assiste, quem está ouvindo o senhor contar esse testemunho, o senhor que recebeu essa grande vitória, tem prosperado, tem pessoas ouvindo o senhor agora que está com os caminhos fechados. O que, que o senhor fala para essa pessoa?
2: Olha, eu falo com essas pessoas que ouve, dá ouvido o profeta, porque a nossa bênção, a nossa vitória está na boca do profeta. Quando ele abre a boca e fala, pode colocar em prática a fé que com certeza vai dar certo.
1: Glória a Deus. Monte Manaí é o lugar sagrado, é o lugar dos grandes milagres de Deus.
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1: Agora tudo depende dos seus olhos. Se os seus olhos forem bons, todo o teu corpo será iluminado, porque os olhos são a candeia, o luzeiro do nosso corpo. Se os seus olhos forem maus, eu falei isso para um senhor, eu falei: o senhor vem aqui à toa na igreja. Ele falou: por quê? Eu falei: porque o senhor não obedece, não faz o que o profeta manda. Se os seus olhos são ruins, não adianta rezar, orar, fazer corrente. O senhor só vê maldade. Ninguém presta para o senhor. Na verdade, é o senhor que não presta. O senhor não presta, irmão. Entrega a sua vida para Jesus, fala para ele libertar os seus olhos. O senhor tem demônio nos olhos. O senhor fala mal de todo mundo. A Bíblia diz que os olhos são a candeia do corpo, a luz do nosso corpo. Está na bondade dos nossos olhos. Se você quer que Deus salve seu pai, mude a sua forma de olhar as coisas de Deus. Se você quer que Deus salve a sua mãe, mude sua forma de olhar as coisas de Deus. É a sua forma de ver com bondade, com amor, com fé. Eu vejo os irmãos que recebem milagres aqui, neste santuário aqui. São irmãos que entram na casa de Deus com bons olhos e não com olhos de Saul. Saul não teve perdão, porque ele julgava o Espírito Santo que usava o profeta Samuel. Vamos à leitura? Eu vou ler para vocês Mateus, capítulo 6, versículo 22. Diz assim: os olhos são a candeia do corpo. Se os teus olhos forem bons, todo o teu corpo terá luz. Tem uma versão que diz que todo o teu corpo resplandecerá. Não terá obra das trevas que entre no teu corpo. Resplandecerá. Versículo 20. E 3, eu li o 22, eu vou ler agora o 23. Se, porém, os teus olhos forem maus, o teu corpo será tenebroso. Sabe aquelas pessoas que vivem com dor no corpo, constantemente tem uma doença nova que aparece no corpo. Corpo tenebroso, porque os olhos são maus. Olho de invejoso, olho de rancoroso e olho de julgar, botar maldade nas coisas de Deus. Se, portanto, a luz que há em ti são trevas, tu estás em meio a uma grande treva. Não há saída para a tua vida.

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0: 1:30.
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2: Agora eu vou ler Apocalipse 17. Fique de pé. 17:1. Eu vou falar totalmente o contrário. A senhora falou da noiva, que é pura, que é cheia de amor, cheia de sonhos. Eu vou falar da prostituta, que é cheia de podridão, vazia de amor, cheia de sofrimento e humilhação, e que na Bíblia representa o mundo aí fora, de trevas, de acusações, de doenças, de horrores. De pé, por favor. Diz assim Apocalipse 17:1. E veio um dos sete anjos que tinham as sete taças e falou comigo, dizendo: vem e mostrar-te-ei a condenação. Aí já começa a condenação de Deus sobre aqueles que não pertencem à noiva do Cordeiro, que não são da igreja. A condenação da grande prostituta que está assentada sobre muitas águas. Muitas águas, muitas conversas irônicas, piadas. Aliás, a besta do Apocalipse é o espírito de ironia, o espírito de zombador, sabe? O espírito de desfazer das coisas de Deus, desfazer da palavra de Deus e transformar a palavra de Deus em piada. Por isso que é besta, é besta. Versículo 2: com a qual se prostituíram os reis da terra, os que habitam na terra se embebedaram com o vinho da sua prostituição. Eu vi uma entrevista com uma prostituta reclamando que os prostíbulos, os cabarés, estão indo à falência, porque homens que procuravam em São Paulo os cabarés não estão procurando mais, que eram pessoas do interior, do agronegócio. E o repórter então chegou a uma conclusão que a prostituição, os cabarés estão desaparecendo porque o mundo virou um grande prostíbulo. Hoje o mundo por todo lado tem pessoas que não têm mais o menor respeito ao corpo, ao templo do Espírito Santo. E isso é terrível. E continua dizendo o texto: e levou-me em espírito a um deserto e vi uma mulher assentada sobre uma besta de cor escarlate, que estava cheia de nomes e blasfêmia, e tinha sete cabeças e dez chifres. Sete cabeças e dez chifres. Confusão, confusão. O mundo vive uma confusão mental. O mundo não sabe qual direção seguir. As pessoas estão perturbadas. As pessoas estão enlouquecidas. Olha, a gente vê essas coisas acontecendo por aí. São coisas que mostra o estado de espírito da pessoa, como está a cabeça da pessoa, agredindo umas às outras, sabe? E provocando situações de morte e destruição. Pessoas com a cabeça dominada pelo diabo. E a mulher que estava vestida de púrpura e de escarlata, adornada com ouro, pedras preciosas, pérolas, e tinha na mão um cálice de ouro cheio de abominações. O cálice é a ceia. Abominação é blasfemar contra a ceia do Senhor. E cheio de imundice da sua prostituição. E na sua testa estava escrito o nome: Mistério, a grande Babilônia, a mãe das prostitutas. Babilônia, da palavra grega Babel, que quer dizer confusão. a mãe das prostitutas e abominações da terra. Preste atenção numa coisa. Não deixe o mundo te destruir, não. Não divida sua cabeça com as trevas. Não deixe Satanás se destruir, não. Não mude sua forma de pensar, não. Não existe felicidade fora da família. Não existe felicidade na prostituição. Não existe felicidade nos bordéis, nem nas boates. Não existe paz no mundo. Quem dá paz para as pessoas é só Jesus. Quem dá alegria de viver para as pessoas é só Jesus. Quem salva é só Jesus.

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1: Quando eu fui curado, eu não mando ninguém fazer isso, tá? Não estou mandando você fazer não, tá? Eu fiz, isso é problema meu. Quando eu fui curado, que eu li na Bíblia que Deus, ele poderia me curar da epilepsia. Eu estava cansado de babar, eu estava cansado de dar ataque epilético. Então eu peguei meus remédios e joguei fora. E disse, Deus, agora a minha parentela toda tá me achando que eu tô louco. Tá todo mundo, minha família toda achando que eu enlouqueci porque eu joguei fora os remédios. Ou o Senhor me cura, ou o Senhor me cura. Sacrifiquei e nunca mais dei ataque epilético.
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1: Fizeram os filhos de Israel. Israel é quem? Jacó. Não era Jacó o nome dele? E ele, depois da revelação, se tornou Israel. Sim ou não? Fizeram os filhos de Israel. Eles tinham a bênção. Eles eram da igreja. Fizeram os filhos de Israel que era mal perante o Senhor. Deixaram de entregar o dízimo, deixaram de adorar a Deus, deixaram de ser fiéis a Deus, deixaram de tomar santa ceia, deixaram de jejuar, deixaram de praticar o amor de Deus, deixaram de evangelizar. Fizeram os filhos de Israel o que era mal perante o Senhor. Não é perante o homem, não. Perante o homem o cara pode te bajular, é perante Deus. O que vale é perante Deus. O que vale é você perante Deus, não é o que os outros falam, não é quem te elogia, te chama de bonitinho. Não, o que vale é você perante Deus. Perante Deus o que vale não é a sua oração, não é a sua pregação, não é você cantar. O que vale é a sua obra. Então fizeram o que era mal perante o Senhor. Por isso o Senhor os entregou nas mãos dos inimigos, que eram os midianitas. Nas mãos do inimigo, que eram os midianitas. Quando você faz o que é mal perante Deus, os inimigos espirituais não entram na sua vida, porque eles querem entrar, não, é Deus que entrega você para eles. Por quê? Para você apanhar e aprender. Mas Deus não tem compaixão, não? Tem, de quem obedece. Os filhos da desobediência, a Bíblia diz que os filhos das trevas são os filhos da desobediência. Quando Elias desafiou os profetas de Baal, quem eram os profetas de Baal? Eram de Israel, eram servos de Deus. Eles eram servos de Deus que deram as costas para Deus. E Elias ficou com depressão, porque ele achou que só tinha ele que era fiel, que todo o povo de Israel tinha se desviado. E depois ele descobriu que 7 mil não havia desviado.

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2: 2:31.
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3: A todos os ouvintes do programa O Poder da Fé, que quem vos fala é o missionário Júlio César. Faz parte da equipe do missionário Denis de Carvalho. Na nossa vida, tudo tem um recomeço. Nós vivemos em ciclo. Ciclo de um dia, 24 horas. Ciclo de uma semana, de um mês, ciclo de um ano. Então nós estamos sempre nos renovando para termos energia boa que vem de Deus para a nossa vida, para nós resistirmos o dia mau. São os dias que os bichos das trevas fazem de tudo para atacar, tirar a sua paz, colocar uma doença, uma enfermidade, uma amarração, um vício, para levar a pessoa a destruturar na vida e ali chegar a um ponto de achar que Deus a esqueceu, que está sozinho, abandonado. E isso não é verdade, porque o diabo é o pai da mentira. Ele prega na mente das pessoas que não tem jeito, que não tem condições, que você nasceu para sofrer, e nós temos que combater essa ação do inimigo, não aceitar em nossa vida, na sua vida, de maneira alguma, a ação do inimigo. Então nós temos que estarmos sempre nos revestindo da armadura de Deus, estarmos sempre nos revestindo do poder de Deus, que é a descida do Espírito Santo em nossa vida, para que nós possamos então ter uma vida abençoada, feliz, sadia, agraciada por Deus. Isto é obra do Espírito Santo de Deus para com a sua vida. Eu quero que você preste muita atenção no que eu vou falar para você, queridos ouvintes do programa O Poder da Fé. Deus é amor. E Ele tem tanto amor para passar para você, para tirar você desse seu sofrimento que você está enfrentando, passando, seja na sua vida sentimental, seja na sua vida financeira, seja na sua vida profissional, familiar. Você não pode é continuar assistindo a ação do inimigo sobre a sua vida. Você precisa vir ao meu encontro no Santuário do Jardim Nova Esperança, dar início à corrente forte de batalha espiritual do Arcanjo Miguel para derrubar toda a ação do inimigo e você receber a proteção divina, proteção de Deus, para que você seja uma pessoa feliz, abençoada, em nome de Jesus. Então me procure nesta sexta-feira no Santuário do Jardim Nova Esperança, a partir das 7 horas da manhã, às 3 horas da tarde e às 7 horas da noite. Eu, missionário Júlio César, terei o prazer de poder estender as minhas mãos e ajudar você a sair desse sofrimento, em nome de Jesus. porque eu sou um discípulo de Jesus. Dá no meu coração o amor de Deus para que eu possa ajudar você a sair dessa situação. Anote o endereço do Santuário do Jardim Nova Esperança, Avenida Central, número 1374. 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Me procure no Santuário do Jardim Nova Esperança nesta sexta-feira para dar início à corrente forte de batalha espiritual a seu favor, em nome de Jesus.
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6: Tem pessoas que sofrem na vida porque carregam maldições hereditárias. Outras sofrem porque alguém fez algum trabalho de esquerda para destruir sua vida, seu casamento, para colocar enfermidade no seu corpo, para levar a pessoa a perder na vida o que tem. Pessoas que estão hoje com a vida toda paralisada, amarrada. Outras que estão mergulhadas no mundo do vício, da bebida, das drogas, do jogo, do azar. Eu fui procurado no santuário por um senhor desesperado. Desesperado. Ele se tornou uma pessoa viciada no jogo do azar. Um vício, né? Como uma pessoa que é viciada. Tem gente que é viciada em te falar coisa ruim. Palavras negativas. Tem pessoas que são viciadas na bebida. Se ela não beber, ela não se sente bem. Ela tem que beber todos os dias. E aquela pessoa, com o tempo, ela vai vendo a consequência daquilo. Outras são viciadas no cigarro. Tem pessoas que é capaz de fumar 3 maços de cigarro por dia. Outras pessoas são viciadas em prostituição, pornografias. E esse homem, ele destruiu a família dele todinha por causa do vício do jogo. Um homem trabalhador, lutou a vida inteira para conseguir as coisas na vida, a casa dele, o carro dele. Impressionante como que ele perdeu tudo. Perdeu tudo. Além de perder as coisas materiais, ele perdeu a família dele por causa do vício do jogo. Ele foi gostando, foi se envolvendo, ao ponto quando ele foi observar, já não tinha nada. E hoje mora de favor com seus irmãos, passando uma humilhação muito grande. E chegou nas mãos dele um panfleto. O evangelista estava na rua evangelizando, entregando panfleto, evangelizando com os livros do apóstolo, também um jornal do reino. E aquele homem pegou o folheto, e na sexta-feira ele estava no santuário para começar a vida dele novamente. A partir do momento que ele começou a fazer a corrente e passou a ter um compromisso com Deus, ele já começou a ver uma mudança dentro dele, na mente dele, porque estava desesperado. Desesperado, vontade de tirar a própria vida, estava com depressão. E ele foi sendo assim recuperado, né? Recebeu a cura da depressão. As coisas começaram a melhorar para ele, tudo começou a mudar depois de uma atitude que ele teve. A mensagem de Deus entrou, o arrependimento. Ele se arrependeu daquele caminho que fez ele perder tudo na vida. E hoje, graças a Deus, firmou no santuário, se tornou fiel no dízimo, passou a seguir Jesus, entregou a vida dele no altar. E hoje, graças a Deus, está curado da depressão, daquela ansiedade. E agora começar a levantar novamente e conseguir novamente conquistar aquilo que ele havia perdido. E nunca mais voltar para esse caminho. Eu vejo que na palavra de Deus, no livro de Isaías, capítulo 41, versículo 10, diz: se não temas, porque eu sou contigo, não te assombres, porque eu sou teu Deus, eu te esforço e te ajudo, e te sustento com a destra da minha justiça. Deus não está em coisas erradas. É importante você fazer certo para que tudo dê certo na sua vida. Nós estamos aí na expectativa do celebrai, que sábado agora já é o dia. Celebrai com júbilo ao Senhor todos os moradores da terra. E nesse dia 27, no sábado, por volta de 12:00, ali os portões se abrem, né, do grande estacionamento da sede nacional, para receber os nossos irmãos, os jovens do JAES, presbíteros que vão participar, Projeto Ação Mulher, os jovens, o JAES Kids, e vai ser um encontro assim maravilhoso. E está vindo irmão de todas as partes do Brasil para viver e ter esse momento com o apóstolo, com a apóstola Sol, e um momento de louvor e adoração ao nosso Deus Todo-Poderoso. E assim fazia o povo de Israel. Antes de ir para a guerra, eles celebravam, comemoravam de forma antecipada, né? Só faz festa quem tem certeza da vitória. Garanta o seu lugar, hein? Vai ser grandioso o que Deus vai fazer. Estamos preparando também para o mês de julho, mês 7, o mês da escada de Jacó, o mês da aliança com Deus, nova aliança, nova unção. E o mistério, a força da subida da escada de Jacó. Quem sobe a escada de Jacó nunca desce. E oportunidade ainda para quem não entrou, não passou pelas águas do rio sagrado, você viver esse momento nas águas purificadoras dos 7 mergulhos no rio sagrado.

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2: A todos os ouvintes do programa O Poder da Fé, que quem vos fala é o missionário Júlio César, faz parte da equipe do missionário Delino de Carvalho. Na nossa vida, tudo tem um recomeço. Nós vivemos em ciclo, ciclo de um dia, 24 horas, ciclo de uma semana, de um mês, ciclo de um ano. Então nós estamos sempre nos renovando para termos energia boa que vem de Deus para a nossa vida, para nós resistirmos o dia mau. São os dias que os bichos das trevas fazem de tudo para atacar, tirar sua paz, colocar uma doença, uma enfermidade, uma amarração, um vício, para levar a pessoa a destruturar na vida. E ali chegar a um ponto de achar que Deus a esqueceu, que está sozinho, abandonado. E isso não é verdade, porque o diabo é o pai da mentira. Ele prega na mente das pessoas que não tem jeito, que não tem condições, que você nasceu para sofrer. E nós temos que combater essa ação do inimigo. Não aceitar em nossa vida, na sua vida, de maneira alguma, a ação do inimigo. Então nós temos que estarmos sempre nos revestindo da armadura de Deus. Estarmos sempre nos revestindo do poder de Deus, que é a descida do Espírito Santo em nossa vida, para que nós possamos, então, ter uma vida abençoada, feliz, sadia, agraciada por Deus. Isto é obra do Espírito Santo de Deus para com a sua vida. Eu quero que você preste muita atenção no que eu vou falar para você, queridos ouvintes do programa O Poder da Fé. Deus é amor, e Ele tem tanto amor para passar para você, para tirar você desse seu sofrimento que você está enfrentando, passando, seja na sua vida sentimental, seja na sua vida financeira, seja na sua vida profissional, familiar. Você não pode é continuar assistindo a ação do inimigo sobre a sua vida. Você precisa vir ao meu encontro no Santuário do Jardim Nova Esperança, dar início à corrente forte de batalha espiritual do Arcanjo Miguel para derrubar toda a ação do inimigo e você receber a proteção divina, proteção de Deus, para que você seja uma pessoa feliz, abençoada, em nome de Jesus. Então me procure nesta sexta-feira no Santuário do Jardim Nova Esperança, a partir das 7 horas da manhã, às 3 horas da tarde e às 7 horas da noite. Eu, missionário Júlio César, terei o prazer de poder estender as minhas mãos e ajudar você a sair desse sofrimento, em nome de Jesus, porque eu sou um discípulo de Jesus. Dá no meu coração o amor de Deus para que eu possa ajudar você a sair dessa situação. 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Eu vou ajudar você a sair dessa situação que você está enfrentando. Me procure no Santuário do Jardim Nova Esperança nesta sexta-feira para dar início à corrente forte de batalha espiritual a seu favor, em nome de Jesus.
0: No mundo espiritual não existe empate. 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
1: Ana creu na mensagem do sacrifício e Deus deu a ela o direito de gerar filhos.
0: Gideão creu na mensagem do sacrifício e Deus tirou a força do inimigo e deu a ele a força de 1000 homens.
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1: Paz e Luz, Monte Manaim é o lugar sagrado, é o lugar dos grandes milagres de Deus. E eu estou aqui com mais um irmão que vai contar o seu testemunho de fé, o que ele recebeu de Deus ao subir a escada de Jacó. Qual é seu nome, seu santuário?
2: Clésio, do...
1: Seu santuário, a sua cidade?
2: Santuário de Sevilha, no Neves, cidade de Neves, Ribeirão das Neves.
1: E o que, que o senhor já recebeu de Deus através de subir a escada de Jacó? A promessa que aquele que sobe jamais desce, é para frente e para cima.
2: Olha, o testemunho que eu vou dar aqui hoje é a respeito da minha aposentadoria. Que eu estava com uma causa na justiça há 5 anos. E não saía de jeito nenhum. Ia no advogado, conversava com ele, aí ele falava que estava para sair e nada. Aí na escada de Jacó, eu fiz um voto com Deus. Na época tinha aquele carnezinho, né, de patrocinador. E eu peguei aquele carnê e joelhei em cima dele, lá em cima, no Sete Castiçal. E falei com Deus, falei, Deus, aqui está a minha aposentadoria. O senhor sabe que eu sou fiel com o senhor. Então eu estou fazendo esse voto com o senhor e eu quero a minha aposentadoria. Aí no terceiro mês a minha aposentadoria saiu. E graças a Deus, para a honra e glória do nosso Senhor Jesus Cristo, hoje eu estou aposentado.
1: Subiu a escada de Jacó e as portas que estavam fechadas há 5 anos se abriram.
2: É, graças a Deus, se abriu.
1: O que o senhor fala para quem te assiste, quem está ouvindo o senhor contar esse testemunho, o senhor que recebeu essa grande vitória, tem prosperado, tem pessoas ouvindo o senhor agora que está com os caminhos fechados. O que o senhor fala para essa pessoa?
2: Olha, eu falo com essas pessoas que ouve, dá ouvido o profeta, porque a nossa bênção, a nossa vitória está na boca do profeta. Quando ele abre a boca e fala, pode colocar em prática a fé que com certeza vai dar certo.
1: Glória a Deus. Monte Manaim é o lugar sagrado, é o lugar dos grandes milagres de Deus.
3: A todos os ouvintes do programa O Poder da Fé, que quem vos fala é o missionário Júlio César, faço parte da equipe do missionário Delino de Carvalho. Na nossa vida, tudo tem um recomeço. Nós vivemos em ciclo, ciclo de um dia, 24 horas, ciclo de uma semana, de um mês, ciclo de um ano. Então nós estamos sempre nos renovando para termos energia boa que vem de Deus para a nossa vida, para nós resistirmos o dia mau. São os dias que os bichos das trevas fazem de tudo para atacar, tirar sua paz, colocar uma doença, uma enfermidade, uma amarração, um vício, para levar a pessoa a destruturar na vida. E ali chegar um ponto de achar que Deus a esqueceu, que está sozinho, abandonado. E isso não é verdade, porque o diabo é o pai da mentira. Ele prega na mente das pessoas que não tem jeito, que não tem condições, que você nasceu para sofrer. E nós temos que combater essa ação do inimigo. Não aceitar em nossa vida, na sua vida, de maneira alguma, ação do inimigo. Então nós temos que estarmos sempre nos revestindo da armadura de Deus. Estarmos sempre nos revestindo do poder de Deus, que é a descida do Espírito Santo em nossa vida, para que nós possamos, então, ter uma vida abençoada, feliz, sadia, agraciada por Deus. Isto é obra do Espírito Santo de Deus para com a sua vida. Eu quero que você preste muita atenção no que eu vou falar para você, queridos ouvintes do programa O Poder da Fé. Deus é amor. E Ele tem tanto amor para passar para você, para tirar você desse seu sofrimento que você está enfrentando, passando, seja na sua vida sentimental, seja na sua vida financeira, seja na sua vida profissional, familiar. Você não pode é continuar assistindo a ação do inimigo sobre a sua vida. Você precisa vir ao meu encontro no Santuário do Jardim Nova Esperança, dar início à corrente forte de batalha espiritual do Arcanjo Miguel para derrubar toda a ação do inimigo e você receber a proteção divina, proteção de Deus, para que você seja uma pessoa feliz, abençoada, em nome de Jesus. Então me procure nesta sexta-feira no Santuário do Jardim Nova Esperança, a partir das 7 horas da manhã, às 3 horas da tarde e às 7 horas da noite. Eu, missionário Júlio César, terei o prazer de poder estender as minhas mãos e ajudar você a sair desse sofrimento, em nome de Jesus, porque eu sou um discípulo de Jesus. Dá no meu coração o amor de Deus para que eu possa ajudar você a sair dessa situação. 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Eu vou ajudar você a sair dessa situação que você está enfrentando. Me procure no Santuário do Jardim Nova Esperança nesta sexta-feira para dar início à corrente forte de batalha espiritual a seu favor, em nome de Jesus.
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diz a Bíblia revelada, que o inimigo vem contra você por um caminho e foge de você por sete caminhos. Desesperado, ele foge porque não esperava encontrar à sua frente o arcanjo Miguel. Preste atenção.

Miguel, a força do ministério profético, que faz das profetisas e profetas de Deus guerreiros vencedores, derrubadores de qualquer inimigo, porque eles têm o arcanjo mais poderoso da terra.

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1: 3h39.
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0: Muito bem, amigos! Aqui quem vos fala é a profetisa Graça Fernandes. E eu estou aqui hoje para te ajudar e ajudar também a sua família a sair do sofrimento. Eu quero chamar a sua atenção para o que vai acontecer nesse mês 7. 7 é um mês forte, de uma espiritualidade muito grande. E as portas do Monte Manaim irão se abrir para receber você que precisa na sua vida de uma abertura, na sua vida de caminhos. Você vai colocar os seus pés descalços sobre a escada de Jacó e vai receber sobre os seus pés força espiritual para você caminhar, para você vencer em todas as áreas da sua vida. Existem pessoas que elas não conseguem vencer na vida porque elas têm os pés fracos. Tudo que vai fazer não consegue chegar no objetivo que traçou para chegar por falta de forças espirituais nos pés. E quem sobe a escada de Jacó jamais desce na vida. É para você mesmo aí que tem caminhado, tem dado dois passos para frente e três para trás o tempo todo. Sente que sua vida está embaraçada, amarrada, e você não sabe o que fazer da sua vida e nem para onde ir. E você precisa dessa força, desse poder espiritual que rege na escada de Jacó. Você vai me procurar no meu santuário, Santuário do Arcanjo Miguel. E eu vou preparar você espiritualmente para você colocar os seus pés descalços na escada de Jacó. A partir do momento que você colocar os seus pés na escada de Jacó, você vai ver que vai entrar sobre a sua vida, pelos seus pés, uma força espiritual muito grande que vai trazer a você abertura de caminhos, força para você vencer aonde ninguém venceu e conseguir o que ninguém conseguiu. É você mesmo, é com você mesmo que o Espírito Revelador de Mistérios fala neste momento. Você que já bateu em muitas portas, já buscou ajuda em muitos lugares e não sabe mais o que fazer da sua vida e nem para onde ir. Mês 7 é um mês forte, é um mês de muita luz, de muita força espiritual, o mês da aliança com Deus. Uma pessoa que tem uma aliança com Deus, ela jamais, ela perde na vida aquilo que Deus tem para ela. Porque a força da aliança faz com que essa pessoa vença todo tipo de obstáculo que virá sobre a vida dela, obstáculo de ordem espiritual. Ela recebe ali forças para vencer. Então você que nunca fez uma aliança com Deus, você pode me procurar que eu vou te preparar para você ter essa aliança de força espiritual com Deus na escada de Jacó, no Monte Manaim. Você vai anotar agora o meu endereço, Santuário do Arcanjo Miguel, onde você vai me procurar nesta sexta-feira, no horário de 7 da manhã, também 9 da manhã, às 15 horas ou às 19 horas, e eu vou te preparar para você colocar os seus pés na escada de Jacó. E vou preparar você também para iniciar ali a corrente forte de batalha espiritual que eu realizo dentro do meu santuário todas as sextas-feiras. Anote o endereço.
1: Santuário do Arcanjo Miguel, Rua 59, número 294, quadra 132, lote 11, setor central. 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

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Há momentos na vida que é preciso parar. Parar para refletir, refletir para recomeçar. Recomeçar e ser feliz. 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Pra lutar.

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2: 4 e 8.
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2: O segredo de se ter vitória espiritual é lutar a luta certa. Não adianta você ficar aí na sala da sua casa, assistindo televisão, mas continuar de braços cruzados. Quem tem que lutar pela sua casa é você. Quem tem que lutar pela sua vida e pela sua vitória espiritual é você. Não espere que ninguém faça isso por você. Agora, se você pôr o pé no caminho e lutar a luta certa no santuário, porque também não adianta você tentar enfrentar os bichos das trevas que tramam contra a sua vida e que ficam bramando como um leão ao derredor da sua vida, da sua casa, buscando uma forma de te tragar daí da sua casa. É como cutucar cobra com vara curta. Você tem que entender que você precisa de cobertura espiritual e direção espiritual do profeta para você lutar a luta certa e ter resultado na sua vida.
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2: 4:33.
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2: Alguém disse para mim: ore por mim, apóstolo, porque tem um gigante dentro da minha casa, afrontando a Deus, afrontando a mim. E eu disse: não vou orar. Porque Deus já te deu o Espírito Santo que deu para Davi. E Deus não está, porque ele também não deu o espírito de covardia para ninguém. Mas ele nos deu um espírito de coragem, de ousadia e de moderação.
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1: Movimentando nossa reportagem diretamente do santuário, aonde mais os milagres não param de acontecer. Estou aqui com mais um filho que alcançou a graça. Qual que é o seu nome?
2: Ronaldo Maciel.
1: Qual que é o bairro que o senhor mora?
2: Eu moro em Hidrolândia, Goiás.
1: Filho, conte para nós qual foi a graça que você alcançou.
2: Mas eu venho orando, pedindo a Deus há muito tempo para receber a cura da minha perna. Que há 18 anos eu venho sofrendo com isso. E dessa vez Deus mostrou para mim que Ele está na nossa vida. E eu fui agraciado, recebi, fui lá e recebi a cura.
1: Então quer dizer que você sofria há 18 anos dessa dor na perna. Você chegou aí aos médicos?
2: Fui em vários médicos, tratei mais de ano com médico, tomando remédio. Fui em várias igrejas, eu vou te falar a verdade, fui até em Centro Macumba procurando a cura. Até que um dia Deus me deu a luz. Ele falou, Ronaldo, seu lugar é na igreja, no Santuário da Graça. Onde eu vim, fui preparado e Deus me mostrou. Você tem que ir no Monte Manaim. E eu fui no Monte Manaim e recebi essa cura. E estou feliz, ó, já estou andando normal e não sinto quase dor nenhuma mais.
1: Então quer dizer que você foi preparado para subir no Monte Manaim?
2: Sim, eu fiz, fui todo orientado. E eu fiz o meu voto, cumpri e fui lá. E Deus me recebeu tão bem que eu senti quando eu estava lá dentro do salão, quando o Adelino de Carvalho chamou todo mundo para entregar o jejum dos 40 dias, né? E quando eu estava de joelho lá, eu senti aquela coisa saindo dos meus pés, assim, ó, foi subindo pro meu corpo afora, assim, foi subindo, passou pela minha cabeça e sumiu. Eu senti a presença de Deus, assim, os anjos do meu lado. Rapaz, aquilo, eu chorei até, chorei. Quando eu sempre falei, não, eu cheguei, recebi a graça. E passei pelo Vale do Sal e também passei na cachoeira também os 3 mergulhos, né? E cheguei em casa, eu sei, falei, não, eu senti que eu estou reformado, estou novo. Que Jesus um dia falou para mim, quando eu falava com ele, ele me deu a resposta e ia falar para mim, filho, um dia você vai ter a sua perna com a pele de bebê. E hoje ele está me mostrando isso.
1: Então quer dizer que o Monte Maranhão é forte?
2: É forte. E eu falo para quem, as pessoas que queiram ir, vale a pena fazer um sacrifício e ir no Monte Manaim, que compensa, gente, compensa. Eu e o que eu entrei lá dentro, eu senti aquela força muito forte. Nossa, é maravilhoso. Cristo está o tempo todo junto com a gente, dando aquela força para a gente, assim que a gente sentir bem. E eu senti bem e recebi a minha cura, em nome de Jesus.
1: Se fosse para o senhor fazer tudo de novo, o senhor fazia?
2: Faço tudo de novo. E ano que vem eu vou pra lá de novo. Eu já vou me preparar desde já.
1: É isso aí, ouvintes. Mais um milagre no Monte.
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2: 5 e 4.
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É madrugada e eu tenho uma palavra de Deus para você hoje. Paz e luz para você, que o nosso Deus te abençoe rica e abundantemente em nome de Jesus. Preste atenção, a palavra de Deus diz que a gente tem que tomar cuidado com as raposinhas, porque elas destroem a vinha. A vinha representa a sua vida. As raposinhas, elas são pequenas, aparentemente inofensivas, mas fazem um estrago terrível na vinha. Que é isso? Que isso tem a ver com a sua vida? As raposinhas na sua vida são pequenas coisas que no momento parecem pequenas, parecem inofensivas, parecem até insignificantes. Mas lá no fundo você sabe que se você deixar essas raposinhas aí na sua vida, elas vão acabar te destruindo. Pode ser um mau hábito, pode ser alguém, pode ser a atitude de alguém com você, pode ser um pequeno pensamento destrutivo que você tem sobre si mesmo, pode ser uma falta de atitude que você tem tomado. Você decide não agir. A inércia, a passividade. Pode ser a sua falta de posicionamento espiritual. Eu não sei, pode ser muita coisa. Que aparentemente parece pequeno, mas lá no fundo você sabe que é isso aí que está te destruindo. É um desleixo com a sua vida espiritual. É um maltrato com as pessoas que você ama. É uma subserviência a maus tratos, porque você ama. Você ama alguém, essa pessoa te maltrata e você não se posiciona. Ah, vou relevar. Ai, deixa. E isso é uma raposinha que está destruindo a sua vida, o seu emocional. Sabe, eu aprendi com o Espírito Santo a não deixar ninguém roubar minha alegria. Não deixe ninguém roubar sua alegria. Escuta, eu estou falando com você. Em nome de Jesus, não deixe ninguém roubar sua alegria. Não deixe ninguém roubar seu brilho. Não deixe ninguém roubar sua paz. A sua alegria quem te dá é Jesus. Não dê direito a outra pessoa menos importante que Jesus, ou seja, todo mundo, né? De roubar de você aquilo que a pessoa mais importante da sua vida te deu. Jesus te dá paz. Aí você deixa qualquer pessoa vir e roubar a paz que Jesus te deu. Destruir a paz que Jesus te deu. Não deixe ninguém roubar a sua alegria. Quem te dá alegria é Deus. Aí você vem e deságua a sua alegria para responder com tristeza a ação de uma outra pessoa, a você. Maligna, malvada, mal intencionada. Ei, concentra na coisa certa. Foca no que é bom, no que é agradável. Naquilo que dá louvor a Deus. Igual está lá em Filipenses 4. Pense em coisas boas. Encha o seu pensamento do reino dos céus. Encha sua mente de coisas boas que só Deus pode te dar. Saúde, paz, alegria, vida, energia, vigor, braços, pernas, inteligência para você trabalhar, para você ganhar o dia, para você vencer, para você lutar, e em tudo sendo grato, e em tudo dando graças a Deus, porque Ele está com você, Ele tem lutado do seu lado. Não deixe ninguém roubar as suas forças, porque Deus te enche de força.
Perceba, o ladrão vem para roubar, matar e destruir. Aí Jesus disse, mas eu vim para que tenham vida e desfrutem dela. Ou seja, entre ficar com o ladrão que vem para roubar, matar e destruir sua vinha, sua vida, fique comigo, concentre-se em mim, que vim para te dar vida e te conduzir a desfrutar desta vida em abundância que eu tenho te dado. Eu lidero líderes há muitos anos, e o que, que eu percebo no comportamental deles? Que tudo que você foca, cresce. Aquele líder que vem se aconselhar comigo e fala muito dos desafios, muito dos problemas, muito das dificuldades, quanto mais ele fala disso, mais ele é engolido pelos desafios, pelas dificuldades, pelas lutas. Quanto mais o líder fala de testemunho, do que Deus tem feito, do que o povo tem feito, do que a obra tem crescido, mais cresce a obra, mais testemunhos esse líder tem para contar, mais ele vê Deus agindo no meio da igreja que ele lidera. Tudo que você foca, cresce. Dê ênfase na coisa certa na sua vida. Dê ênfase àquilo que vem de Deus para você. E menospreze, desdenhe, despreze com todas as forças aquilo que te mata, aquilo que te rouba, aquilo que te destrói. Alguém te criticou? Abra a boca e diga, eu sou filha amada de Deus. Ele acha graça em mim. Ele me ama, ele me acha linda, ele me acha maravilhosa. Alguém desfez do seu trabalho, diga, eu faço para Deus. Deus é quem honra e prospera as obras de minhas mãos. Alguém te feriu, te humilhou, tentou te diminuir. Respira fundo e agradeça a Deus e diga, Senhor, tenha misericórdia dessa pessoa, porque na vida cada um dá o que tem. Se ela está dando esse tanto de lixo, é porque ela está cheia de lixo dentro dela. Me encha do teu espírito para que eu seja misericordioso. Porque o tanto de lixo é porque ela está cheia de lixo dentro dela. Me encha do teu espírito para que eu seja misericordioso. Porque os misericordiosos alcançarão misericórdia. Sabe, cuide para que o que saia de você não seja a amargura que os outros tentam impor sobre você, mas que seja a docilidade que vem só do Espírito Santo. E Ele te enche de doçura, de vida, de paz, de alegria, de forças para você desfrutar dessa vida linda com Jesus aqui na Terra. Muitas vezes a nossa batalha espiritual não é só contra um vício, contra uma doença grave, contra um diagnóstico médico, ou contra uma sentença, ou contra uma realidade dura e cruel. Muitas vezes, nossa batalha espiritual é emocional, é contra sentimentos mentirosos, é contra afirmações demoníacas que nós ouvimos contra a nossa vida, e a gente aceita, a gente se questiona e pergunta, será que eu não sou bom o suficiente? Será mesmo que Deus me percebe? Será mesmo que eu sou uma pessoa suficiente, uma mãe suficiente, um pai suficiente, uma esposa suficiente, um marido suficiente? Será que eu sou mesmo um funcionário suficiente? Será que eu sou mesmo um chefe, um patrão, um líder suficiente? Não deixe a dúvida roubar a sua paz. Claro que você tem que trabalhar para melhorar todo dia, mas você não tem que se comparar com os outros, você tem que se comparar consigo mesmo. Amanhã eu tenho que ser melhor do que eu tenho sido hoje. Hoje eu tenho que lutar para me ser melhor do que ontem. Eu tenho que amar mais as pessoas e não esperar nada em troca delas. Eu tenho que amar as pessoas porque é o que eu tenho para dar, amor. E expectativas eu tenho que ter em Deus. Eu tenho que fazer certo para dar tudo certo. Eu tenho que lutar para melhorar como pessoa, para melhorar como cristão, para melhorar como profissional. A cada dia, para que eu cresça, eu preciso fazer por onde crescer. Sabe, essa consciência, essa humildade,
sem perder a sua posição de filha amada, de filho amado de Deus, a quem Deus tem prazer na sua vida. E aprender a responder os teus inimigos com a arma certa, com a ferramenta certa, a apanhar as raposinhas que têm destruído sua vida e não ignorar elas e deixar elas ali, destruindo. Não. Faz uma limpa, uma faxina na sua vida, nas coisas que você fala, nas coisas que você ouve, nas coisas que você pensa, nas mesas que você tem se assentado. Se levante mesmo. É melhor você ser sem educação no momento do que você perder seu dia, perder sua paz, porque você ficou constrangido de sair de uma mesa onde falavam mal de pessoas, onde falavam coisas que destroem, onde falavam com deboche, com palavras destrutivas, caluniadoras de alguém, e você participou daquilo. Isso é pecado, isso é peso negativo na sua vida. E tem gente que, na hora do almoço, senta numa mesa dessa e destrói o resto do dia. Perde a paz, perde a alegria, estraga o dia, porque não teve coragem de pedir licença para ir no banheiro e não voltar mais. Você não precisa explicar. Só não participe daquilo que destrói. Se você não consegue puxar para a luz, puxar para Deus as pessoas do seu convívio inevitável, da sua escola, do seu trabalho, da sua casa, simplesmente seja a luz que elas precisam ver no seu estilo de vida, brilhando em meio às trevas, no seu comportamento.

na sua bondade, na sua firmeza, no seu ser. Eu sei quem eu sou e eu sei em quem tenho crido. Eu sei o que é verdade, por isso aponto a mentira e digo: essa mentira não entra na minha vida, isso não é verdade sobre mim. Eu sei que isso aqui é uma palavra maligna e não vou receber isso na minha vida, não vou aceitar isso aqui. Rótulos. Você é fraco demais, você é burro, você é feio, você é lerdo, você é tonto, você não é bom o suficiente. Jogue isso por terra. Não aceite esses rótulos do inferno na sua vida. Agora também lute para melhorar, né? Pergunte: eu tenho sido lento? Tenho, é verdade. Então, eu não vou me ofender, porque é verdade, foi só um alerta. Então, eu vou trabalhar para me ser melhor. Eu não tenho sido lento? Então, essa palavra não vai entrar dentro de mim. Porque eu sou uma pessoa ágil, esperta, águia. E se concentre para ser cada vez mais. Continuar crescendo, melhorando, evoluindo em Deus pela fé. Deus te ama como ninguém te ama. Você tem que andar sobre a face dessa terra como alguém que sabe que é amado, sabe que é cuidado por Deus, sabe que ninguém pode tocar em você porque Deus está de olho em você e cuidando de você, porque Ele se importa com você, Ele está do seu lado. Mas não seja arrogante por isso. Pelo contrário, seja humilde, porque Deus também ama as outras pessoas. Cabe a cada um se posicionar como servo de Deus e em Jesus assumir a posição de filho de Deus, herdeiro e co-herdeiro em Cristo. Pense nisso. Um dia, essas palavras que eu estou trazendo para você pelo Espírito Santo foram uma faxina na minha alma. Eu precisei dessas palavras um dia, porque eu recebia de forma muito aberta, muito receptiva, tudo o que diziam sobre mim e para mim. E isso me arrebentou a alma, porque de pessoas que eu não esperava palavras malditas, pessoas que eu esperava só coisas de confiança, porque eu confiava naquelas pessoas, vinham palavras para me destruir de maneira intencional. E embriagada de amor, de confiança, eu não cortava, eu simplesmente recebia, achava que era crítica construtiva. Hoje, com a maturidade, eu percebo que eu tenho que receber o que vem de Deus e saber filtrar muito bem. E eu só tenho esse filtro bom se eu for afinada com o Espírito Santo, porque é Ele que me dá discernimento. Então, eu filtro pelo Espírito Santo cada palavra que ouço, cada conselho que recebo, cada olhar, cada crítica, cada elogio, para mim perceber a intenção e motivação daquelas palavras e se de fato elas colaboram com o ideal de Deus para a minha vida. Porque eu não troco o que Deus tem para mim por qualquer outra coisa que qualquer um tenha para mim. Ninguém é como Deus, né? Ninguém, ninguém. Então, se atente a isso. Lute a luta certa. Isso também é batalha espiritual e você tem que aprender sobre isso. Espero ter te ajudado. Peço que o Espírito Santo esteja com você, te dando esse discernimento, essa sabedoria. E eu quero orar por isso agora pela sua vida. Senhor, meu Deus e meu Pai Todo-Poderoso, é madrugada e eu estou aqui com meu talite sagrado. E mais uma madrugada, intercedendo ao Senhor pela vida desta mulher que ora comigo agora, que o Senhor ama tanto. Intercedendo ao Senhor, meu Pai, pela vida deste homem que ora comigo agora, que o Senhor ama tanto.
Meu Pai, que amor grandioso é esse que o Senhor tem por nós? É tão forte para mim, meu Deus, perceber que o Senhor quer participar de cada detalhe da nossa vida.

declarar quanto te amamos e dependemos do Senhor na nossa vida. Ai de mim, se não é o teu Espírito Santo. Ai de nós, se não são as misericórdias do Senhor que se renovam sobre a nossa vida a cada manhã. Senhor, nós te amamos com todas as forças da nossa vida. E te buscamos no santuário. Somos fiéis e seremos fiéis até a morte, porque sabemos que tem uma coroa da vida eterna esperando por nós. Abençoe, Senhor, o nosso dia, tudo o que vamos fazer, que seja regado das Tuas bênçãos, da Tua graça, da Tua direção para a nossa vida. E que vivamos uma vida que Te louva, que Te adora, que Te agrada e que glorifica e exalta o Teu santo e precioso nome. Eu abençoo cada um dos meus companheiros apostólicos que oram comigo nesta madrugada. Aonde quer que essa pessoa esteja, que ela receba agora força de fé para vencer. Em nome de Jesus. Amém e graças a Deus.

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1: Aleluia.

0: aqueles que esperam no Senhor. Renovam suas forças, voam alto como águia. Aleluia!
1: Uau! Glória a Deus!
2: Abra sua Bíblia no Evangelho segundo o apóstolo Lucas, capítulo 14, a partir do versículo 15. A parábola da grande ceia. É onde nós vamos meditar nas Sagradas Escrituras hoje e buscar do Espírito Revelador de Mistérios a revelação dos céus para a nossa vida. Lucas, capítulo 14, a partir do versículo 15, nós vamos ler de pé em reverência à palavra de Deus. Nós já aprendemos que a corrente de batalha espiritual do arcanjo Miguel, ela nos traz força para lutar contra uma enfermidade e resistir à doença até alcançar a cura. Ela nos traz a força de Deus para conquistar a libertação completa. A corrente de batalha espiritual nos faz enfrentar todo o mal, todo o inimigo, toda a adversidade, erguido, forte, firme, revestido de toda a armadura de Deus. Interessante que quando Deus ordenou a Josué que desse 13 voltas ao redor das muralhas de Jericó, muralhas estas impenetráveis. Ninguém conseguia entrar e nem sair, porque as muralhas eram muito fortes, impossíveis de serem ultrapassadas. E Deus ordenou a Josué, através do arcanjo Miguel, que dessem 13 voltas. Uma volta por dia, por 6 dias. No último dia, 7 voltas. E na 13ª volta, quando completasse a 13ª volta, dessem um grito. E quando eles fizeram isso, a palavra de Deus diz que as muralhas, as fortes, impenetráveis muralhas de Jericó, caíram e destruíram todos os inimigos de Israel. E assim, aquela terra que era apenas uma terra prometida por Deus, foi então, em exercício de batalha espiritual com o comando do arcanjo Miguel, conquistada pelo povo de Israel. Eles conquistaram a terra que até aquele momento era só uma promessa de Deus para aquele povo. 4 coisas aconteceram nessa conquista da terra prometida, neste ato profético que Deus ordenou através do arcanjo Miguel que eles fizessem. Primeiro, eles cantaram, eles fizeram um grande celebrai, um louvor que fortalece, que enche de expectativas grandiosas na vitória que Deus vai entregar. Segundo, eles celebraram a ceia. Terceiro, eles ofertaram a Deus. E quarto, eles gritaram uma vez só. E quando eles gritaram, o inimigo foi soterrado, o nome de Deus foi glorificado e o povo de Israel conquistou a terra prometida. A promessa de Deus exige uma conquista sua. Deus faz a promessa. Você se esforça na fé para conquistar a promessa. A promessa é de Deus. A conquista é sua, é minha, é de todo aquele que atender a esse chamado e possuir pela fé e no sacrifício. Fala comigo, o que Deus prometeu, eu quero para mim. Isso. Agora, erga a cabeça, estufa o peito, enche o peito de fé e fala com convicção e com força. O que Deus prometeu, Agora bate no peito e fala assim: eu quero pra mim. Muito bem, já melhorou. Pode ser mais forte. Vamos lá, eu quero uma voz que arrepia, que estremece o inferno. Repita comigo, Igreja Viva, o que Deus prometeu. Eu quero pra mim. Você quer? Ei, olha aqui pra mim. Você quer mesmo? Hã? Porque se você não quiser, irmão, irmã, eu quero. Eu aprendi com Jacó. Eu aprendi com meu pai, o apóstolo. Ele fala assim: você não quer essa benção não? Pode me dar que eu quero. Eu quero. Oh, é benção. Eu quero. Oh, não perco. Não perco mesmo. Deixa eu te perguntar uma coisa. Olha aqui nos meus olhos. A promessa que Deus tem pra você, eu posso receber? Ó, oh, acho que eu vou pegar muita gente hoje aqui, hein? Ê, meu Deus do céu! O que Deus prometeu pra você, eu posso receber? Quem respondeu sim, acertou. Você também é Jacó e tem a visão de Jacó. A palavra de Deus nos conta que a promessa de Deus era toda para Esaú, irmão gêmeo de Jacó, que nasceu alguns segundos antes de Jacó. Mas Jacó, pela fé, ele conquistou todas as promessas de Deus para a vida dele. E Esaú, porque não deu devido valor e porque não priorizou o que de fato era prioridade, perdeu todas as promessas de Deus e as bênçãos que Deus tinha reservado para ele. Nós vamos ver agora na parábola da grande ceia, que Jesus nos ensina claramente que as promessas de Deus para a nossa vida, elas têm um prazo determinado para você tomar posse. Se você não correr e possuir pela fé no tempo oportuno, aquele tempo se finda, aquele ciclo de oportunidade se fecha. E coisas que era para você viver na sua vida, você perde, porque passou o tempo da oportunidade. Isso é muito sério, isso é muito profundo, e eu quero trazer para você essa revelação na palavra de Deus. Lucas 14, a partir do versículo 15, diz assim: ao ouvir isso, um dos que estavam à mesa com Jesus disse-lhe: feliz será aquele que comer no banquete do reino de Deus. Jesus respondeu: certo homem estava preparando uma grande ceia e convidou muitas pessoas. Na hora de começar, enviou seu servo para dizer aos que haviam sido convidados: venham, pois tudo já está pronto. Mas eles começaram, um por um, a apresentar desculpas. O primeiro disse: acabei de comprar uma propriedade e preciso ir vê-la. Por favor, desculpe-me. O outro disse: acabei de comprar 5 juntas de bois e estou indo experimentá-las. Por favor, desculpe-me. Ainda outro disse: acabo de me casar, por isso não posso ir. Observe a troca de prioridades. Eles desceram Deus, o Senhor, de primeiro lugar, para substituir por algo que é honesto, que é honrado, que é admirável, que é correto, que é saudável para a vida, mas que em hipótese alguma pode estar acima de Deus. E eles colocaram acima da ceia, acima de Deus, acima do reino dos céus. E ainda pediram desculpa. Sabe aquela pessoa que vive dando desculpa? Eu não vou hoje no santuário, não. Eu não tenho condição de ir agora porque eu tenho aquele compromisso. Ah, não, porque eu tenho que cuidar daquele bem que Deus me deu, né? Eu, por causa da minha mãe, por causa do meu pai, por causa do meu marido, eu não posso. Por causa do meu filho, eu não posso. Por causa de alguma prioridade minha, humana ou física, eu não posso ir buscar a Deus em primeiro lugar. E Deus entende, imagina, desculpa. Pede desculpa pra Deus, pra mim, porque Ele entende, Ele sabe. Ele sabe. Ele sabe que você colocou outra coisa como Senhor da sua vida. E isso é idolatria. Tudo que você coloca no lugar de Deus na sua vida se torna o seu Deus. Só que nada se compara a Deus. Ninguém se compara a Deus. Eu amo os meus filhos. Mas se eu colocar um filho meu no lugar de Deus, eles nunca, nenhum deles, poderão fazer por mim aquilo que só Deus é capaz de fazer. E aí, eu vou perder as promessas de Deus e as bênçãos de Deus sobre mim. Porque Deus não é obrigado a fazer nada por ninguém. Ninguém é obrigado a colocar Deus como prioridade, mas também Deus não é obrigado a abençoar ninguém, a fazer nada por ninguém. Lembre-se, as promessas de Deus são promessas. Elas precisam ser conquistadas pela fé. E fé é o que você faz e não o que você fala. Você chama Deus de Senhor, mas na prática, Ele não é o Senhor. Ele não é o primeiro lugar. Você não diz, sim, Senhor, eis-me aqui para cumprir a vontade do Senhor. O Senhor é o dono. O Senhor diz e eu obedeço. O Senhor deseja e eu realizo. O Senhor quer e eu faço. O Senhor ordena e eu executo. Sim, Senhor. A pessoa vira e diz, desculpa, Senhor. O Senhor vai ter que entender que tem outro na sua frente. Espera. Deus vai respeitar você e a sua decisão de prioridade. Mas não conte com Deus. Sabe, é tão sério isso, que a maioria esmagadora das pessoas entra aqui no santuário por causa da dor que carregam, do sofrimento terrível que estão passando. E algumas delas tiveram a oportunidade de, num momento em que estava aparentemente tudo bem, serem evangelizadas e receberem o chamado para virem para o santuário. Mas deram desculpas e recusaram. E então, a maior pregação do mundo as encontrou, que é o sofrimento. E o sofrimento arrastou-as para dentro do santuário. E aí começa a luta, para que, com sacrifício, com muito esforço, realmente provar, porque é onde Deus prova a nossa fé, é no ofertório, que nada, nem dinheiro, nem pessoas, nem riquezas, nem bens, nem coisa alguma está acima de Deus. Quando você sacrifica a Deus, você prova a sua fé nele, dizendo, nada, ninguém, nenhuma obrigação ou compromisso meu está acima da minha fé e confiança no Senhor. É isso que o sacrifício faz. Ele prova a sua fé assim. Você diz, o que o dinheiro não pode fazer por mim, o Senhor pode fazer por mim. O que o meu marido não pode fazer por mim, o Senhor pode fazer por mim. O que meu filho, minha filha não pode fazer por mim, o Senhor pode fazer por mim. O que o meu pai, minha mãe não pode fazer por mim, o Senhor pode fazer por mim. O que eu não posso fazer por mim, o Senhor pode fazer por mim. O que a medicina, os médicos, por melhores que sejam, não pode fazer por mim, o Senhor pode fazer por mim. O que a justiça não pode fazer por mim, o Senhor pode fazer por mim. O sacrifício gera o milagre. E milagre é coisas impossíveis. Mas tem gente que está diante de um sofrimento tão grande que adquiriu na vida e que precisa sacrificar para se livrar desse sofrimento, para receber um milagre de Deus na sua vida e parar de sofrer. Esse sofrimento que não era nem para existir se você tivesse vindo para o santuário antes. não tivesse feito experiência com a sua vida no mundo, com coisas erradas e prioridades erradas. Faz o dedinho assim com a mão direita e fala assim: na minha vida, primeiro Deus. Primeiro Deus. Irmão, não tem um outro caminho, como diz meu marido, Bispo Rodrigo, se atalho fosse bom, não seria atalho, seria o caminho. Não tem atalho, o único caminho é Jesus. Dia desses eu estava vendo meu pai orientar um pastor e ele disse para o pastor uma frase que eu guardei para sempre. Nunca mais eu vou esquecer dessa pregação de duas frases que o apóstolo trouxe exortando aquele pastor. Ele disse assim: meu irmão, o diabo é o pai da mentira e Deus é o pai da verdade. Pensa nisso. Olha o quanto isso é profundo e forte. O diabo é o pai da mentira, do engano, da mentira. Deus é o pai da verdade. Jesus é o caminho, a verdade e a vida. O diabo, ele é o descaminho, o atalho, a mentira e a morte. O que é que você quer? O caminho ou o atalho? A verdade ou a mentira? A vida ou a morte? Pensa nisso. Voltando aqui à parábola de Jesus. Não terminei ainda não. Acompanhe comigo aí na Bíblia. Então vieram esses convidados, que foram convidados com elegância, onde tudo estava bem para todos, tudo muito equilibrado para todos. Um comprou uma junta de bois, o outro acabou de casar, o outro estava muito satisfeito porque ele estava indo experimentar a junta de bois que ele comprou, e o outro foi comprar uma propriedade, foi vê-la, por isso ele não podia ir para a ceia. Imagina, gente, tá tudo tão bem para mim, eu estou realizando aqui um sonho, uma conquista, me deixa, não me perturba com a ceia, não, me deixa, né? Me deixa, desculpa. Então, quando tudo estava bem, esses foram chamados, mas eles não escolheram atender o chamado. Arrumaram desculpas e outras prioridades. Então Deus saiu fora, porque ou Deus é senhor de tudo na sua vida, ou ele não é senhor de nada. E aí olha o que, que Jesus orientou. Disse o servo, relatando isso ao seu senhor. O servo voltou e relatou isso ao seu senhor. Então, versículo 21... O dono da casa irou-se. Esse dono da casa aqui tipifica Deus, que chamou para a casa do pai para a grande ceia. Então Deus ordenou ao seu servo: vá rapidamente para as ruas e os becos da cidade e traga os pobres, os aleijados, os cegos e os mancos. Vá atrás de quem precisa. Você sabe que eu estava com meu pai no CTI. E nós ficamos ali por longas horas. E como nós somos capelães, nós temos livre acesso e um tempo livre para acessar o CTI, que é o lugar onde ficam as pessoas em estado gravíssimo, entre a vida e a morte. E acessar o CTI, que é o lugar onde ficam as pessoas em estado gravíssimo, entre a vida e a morte, e em estados que precisam de 24 horas assistência médica e assistência de enfermagem e muita supervisão médica para que não haja perigos e que não sejam percebidos a tempo de salvar aquela vida. E ali vimos muito sofrimento. famílias enlutadas diante de notícia da partida de entes queridos. E naquele lugar, meu pai olhou para mim e disse: Daniela, minha filha, tem pessoas que precisavam sentar aqui para poder perceber o sofrimento das pessoas e ter compaixão. Pessoas clamando um acolhimento, um socorro e um suprir de uma angústia e de uma dor tão profunda e terrível que só o Espírito de Deus tem poder de consolar. E Jesus disse assim: vai atrás dos que estão sofrendo, vai atrás dos que estão precisando dessa ajuda, desse socorro, e force-os a entrar. Esse forçar a entrar é porque muitas vezes a pessoa não tem forças sozinha para vir. Muitas vezes a pessoa está envergonhada porque ela esteve na casa do pai, saiu e não deveria ter saído do lugar que ela foi plantada por Deus para estar e receber vida. E ela saiu, ela arrependeu, ela errou e está envergonhada. Então você vai atrás e você força ela a voltar para a casa do pai. Forçar a entrar aqueles que estão em situação de vergonha, os pobres, os aleijados, os cegos, os mancos. E o Senhor disse ao seu servo: vá pelos caminhos e valados e force-os a entrar, para que a minha casa fique cheia. Eu digo a vocês, nenhum daqueles que foram convidados e negaram o convite provará da minha ceia. Palavra de Deus, palavra da salvação. Dá um beijo na sua Bíblia. Preste atenção. Deus não vai dar nada para você que você não queira receber. Meu pai, o apóstolo Adelino de Carvalho, ele costuma dizer que para a gente receber algo de Deus, a gente precisa estar no lugar certo, na hora certa, na posição certa, fazendo a coisa certa. Deus tem muitas promessas para você, mas ele tem um propósito na sua vida, e ele tem propósito no reino dele. Ele tem propósito aqui na casa dele. Ele quer a casa dele cheia. E ele quer você e através de você. Pessoas que estão sofrendo e que você vai forçá-las a entrar para que a casa de Deus se encha. E você dando a Deus aquilo que ele mais quer de você, que é a sua vida e vidas para ele transformar aqui no santuário. Então, ele vai cumprir na sua vida as promessas que ele tem para você.

0: contar brevemente a história de um irmão de uma das nossas igrejas no interior de São Paulo. A igreja estava vazia na época e esse nosso irmão trabalhava numa fábrica grande da cidade que fechou. E aí o irmão falou com Deus: "Oh Deus, tô desempregado, eu não tenho condição de dar uma oferta de sacrifício agora, mas eu vou dar a minha vida para encher essa igreja. Eu vou encher essa igreja, mas eu quero que o Senhor me dê uma oportunidade de trabalhar na indústria da cidade vizinha, que fabrica móveis coloniais de madeira de lei." E esse irmão, ele não tinha dinheiro para ofertar, mas ele tinha pessoas para ele trazer. E sem saber dessa parábola da grande ceia, ele cumpriu essa ordem de Jesus, da parábola da grande ceia. Ele passou aí na porta dos hospitais para trazer as pessoas que estavam ali sofrendo, enlutadas ou aflitas com entes queridos internados em cirurgia, hospitalizados, desenganados pelos médicos. E ele foi para a porta dos hospitais para poder buscar essas pessoas, encher a casa de Deus de pessoas que iriam aceitar receber de Deus uma obra grandiosa, um milagre, uma cura, uma libertação. O maior pronto-socorro que existe no mundo, irmãos, é aqui, ó, o santuário, é a igreja. A igreja é pronto-socorro, a igreja é clínica de reabilitação. Quantas pessoas testemunham a libertação do vício de drogas, de cigarro, de bebida alcoólica, vício de todo tipo de droga, vício no jogo, vício em tanta coisa terrível, em pornografia, que receberam a libertação aqui dentro do santuário. Aqui é uma grande clínica de reabilitação. O santuário é o socorro de quem precisa de libertação, porque sofre com perturbação espiritual, tem problemas espirituais, vê vultos, ouve vozes, sofre com insônia, é perturbado, é empurrado da cama por espíritos noturnos, vê porta batendo dentro de casa e vai ver, não tem ninguém, ouve vozes, sente presença estranha, mau cheiro, aquele fedor terrível que aparece do nada no meio da sala, no meio da cozinha, no meio do banheiro, no meio do quarto, do nada. Sente dores que andam pelo corpo. Pessoas que sofrem terrivelmente com problemas espirituais. Aqui é a grande libertação, porque é este o lugar que Deus cura, liberta, transforma, salva, opera uma grande obra na vida de cada pessoa. Aqui é a agência de emprego que a pessoa procura para encontrar trabalho. Porque aqui é o lugar que as portas invisíveis que estão fechadas se abrem. E é esse o fator determinante para a pessoa ser vista no mercado de trabalho ou não. Tem gente que é encapada pelos espíritos, aos olhos do mundo corporativo, aos olhos das oportunidades de emprego, e ela passa desapercebida pelas oportunidades de emprego. Por quê? Porque está amarrada espiritualmente. Está encapada por espíritos que foram mandados para amarrar o financeiro dela, destruir com a carreira dela, com as oportunidades dela de trabalhar e ganhar o pão de cada dia e realizar os sonhos e construir uma carreira. Então, tudo que a pessoa precisa está aqui, na casa de Deus, no santuário de Deus. E aí esse nosso irmão trabalhou duro, ó, nesse voto que ele fez a Deus: "Deus, eu vou encher a igreja de povo." 3 meses de trabalho sério, dedicado, responsável, com compromisso do nosso irmão. O santuário lotado. A igreja que antes estava vazia, através das visitas que ele fazia, da evangelização, esse povo começou a encher o santuário, e Deus foi operando através da corrente, da santa ceia, do sacrifício que o povo era levado a fazer no altar. E aí foi vindo testemunhos de cura, de libertação, gente que arrumou emprego, arrumou serviço, que voltou a ser feliz na vida sentimental. E aí ele falou assim para Deus: Deus, eu fiz um voto ao Senhor, não tive dinheiro para dar oferta, mas eu enchi a igreja de gente. E agora? O que que eu faço? E Deus falou assim: agora pastorei as ovelhas. Sabe essas ovelhas que você colocou aí dentro? Pastorei essas ovelhas. O irmão tomou um susto e perguntou para Deus: o quê? O quê? Eu pastorear essas ovelhas? Não, Deus. O quê? Eu não sei ser pastor. Eu não dou conta de ser pastor. E então Deus falou com ele: tudo que eu te prometi, eu estou te dando. As promessas que eu te fiz, eu estou te dando. Agora faça o que eu estou mandando, para que as minhas promessas se cumpram na sua vida. Então, irmão, tudo que você vê na igreja é para a pessoa tomar posse das promessas de Deus. E quando a pessoa não tem dinheiro, ela traz almas, ela evangeliza, mas ela apresenta obras diante de Deus. Então, quando Deus olha para cá no domingo e ele vê o santuário cheio, ele fica feliz, ele fica satisfeito, porque ele quer que a casa dele se encha. E quem é que tem que encher a casa de Deus? Sou eu, é você. Dar a Deus o que ele quer de mim, para eu receber de Deus o que eu quero dele. E a prosperidade de Deus na vida de todos aqueles que se preocupam com quem está sofrendo e traz para a casa de Deus quem está sofrendo, vem. Você quer prosperar? Seja fiel a Deus no dízimo e vai ganhar almas e encher a casa de Deus. Você vai ver abundância na sua vida. Você vai ver a felicidade de Deus refletida na sua abundância, no seu contentamento existencial, na sutilidade como discípulo no reino. E cuidado com as prioridades que você tem tido. Depois que Jesus trouxe essa parábola da grande ceia, ele disse algo muito claro que todos nós temos que ter em mente. Ele falou assim, depois você pode ler na sua casa. Ele diz assim, nos próximos versículos: se você amar sua mãe, seu pai, seu filho, seu irmão, sua irmã, mais do que a mim, você não é digno de mim. E ele depois diz assim: quem quer ser meu discípulo, quem quer ser cristão de verdade, deve negar a si mesmo, ou seja, se colocar em segundo lugar, tomar a sua cruz, ou seja, se tornar um verdadeiro cristão, e então me seguir, fazer as obras que eu tenho ensinado a vocês. Primeiro lugar na sua vida não é você, não é sua família, não é seu trabalho, não são suas conquistas, é Deus, primeiro reino dos céus, e todas as outras coisas vos serão acrescentadas. Profundo, né? É forte mesmo, é forte mesmo. Então, aquele que veio participar da ceia, aquele que veio atendendo ao convite para cear na grande ceia que o Senhor revelou e convocou no reino dos céus, esse então recebeu de Deus as promessas. E essa parábola da grande ceia, ela fala de você que está aqui, ela fala de mim, ela fala de nós como igreja que enchemos o santuário. E você que veio para o banquete com o Rei dos Reis, Jesus, o nosso Senhor e Salvador. Graças a Deus. Pense nisso e reforce na sua visão de vida. Primeiro Deus, primeiro reino. Aconteça o que for. Eu lembro uma vez, era um domingo de manhã, deu a hora de ir para a igreja e eu falei com meu pai: pai, eu estou com muita dor de cabeça, eu não vou para a igreja hoje. E o meu pai falou assim: agora é que você tem que ir mesmo. Porque lá na igreja, quem tem dor de cabeça recebe a cura, porque lá é o lugar que Deus cura. Você não vai ficar em casa com dor de cabeça, não. Você vai curar essa dor de cabeça lá na igreja. E eu faço isso com os meus filhos. Firme com amor. Não é negociável a minha presença na casa do Pai, a sua presença na casa do Pai. Porque é aqui a fonte de todas as bênçãos para a nossa vida.
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0: mensagem diretamente do Santuário da Graça. E estou aqui com mais uma pessoa. Qual o seu nome?
1: Adriele.
0: Adriele, você mora em qual bairro?
1: Botafogo.
0: Bairro Botafogo. Qual foi a graça que você recebeu aqui no Santuário?
1: Ah, muitas coisas melhoraram. Na área financeira já tá vindo a diferença. A gente tava a pé e a gente já conseguiu comprar um transporte. Não tem mais aquela vida
0: conturbada.
1: Isso, tá bem tranquilo em casa, as coisas tá indo tudo bem. Hoje eu posso dizer que as coisas mudaram, muita coisa mudou.
0: 50%.
1: 50%. E olha que agora que a gente tá na... Hoje vai fazer a quinta, sexta-feira que a gente tá fazendo a campanha.
0: Mal começou na trezena e já tá recebendo grandes vitórias.
1: Já, graças a Deus já tá... Bem encaminhado, muitas coisas. Antes eu estava sem trabalhar, já recebi propostas de trabalho. Antes eu não conseguia fazer nada. Hoje eu já estou fazendo uns cursos.
0: Então Deus está fazendo uma transformação espiritual também.
1: Tá, graças a Deus está transformando.
0: E você sofreu com há quanto tempo na sua vida?
1: Antes eu sofria, mas piorou mesmo foi há 2 anos atrás.
0: Há 2 anos atrás que você foi saber realmente o que é dor.
1: E aí as coisas pioraram em todos os sentidos, no casamento, na vida financeira, em todos os sentidos.
0: Começou a dar pior, nada que você colocava a mão dava certo, tudo dava errado?
1: Tudo, eu colocava um currículo, eu tinha até estudo mais, tinha mais curso que os outros, chamava outra pessoa que tinha menos estudo que eu, menos curso que eu, e eu nunca me chamava. Trabalho, eu não conseguia nada. Às vezes eu colocava mesmo de currículos em vários lugares, em várias empresas, e não me chamava, de forma alguma não me chamava.
0: E hoje você conseguiu a proposta de emprego?
1: Hoje eu estou recebendo a proposta, inclusive eu estou trabalhando em casa. Agora até melhorou, porque eu estou trabalhando em casa.
0: E você também está fazendo cursos?
1: Também estou fazendo curso. Eu acabei de fazer um de auxiliar administrativo, agora eu vou fazer um de operador de computadores.
0: E então aí, você está prosperando, né?
1: Sempre prosperando.
0: E a sua vida com Deus, como é que tá agora?
1: Nossa, maravilha, maravilha.
0: E você começou a trezena, viu as mudanças acontecendo. Você acredita que sacrifício gera milagres?
1: Com certeza gera.
0: Você tá feliz?
1: Nossa, muito feliz. Eu quando eu vim pra cá, pra mim não tem obstáculo, não tem nada. Eu tava falando, os outros dias, na primeira vez que eu vim, eu peguei o ônibus 10 horas, cheguei aqui quase 1 hora. Hoje não, eu peguei o ônibus no mesmo horário e cheguei aqui antes de começar.
0: Então quer dizer que parece que os caminhos estão mais abertos, Deus está agindo na sua vida.
1: É muito melhor.
0: O que você fala para aquela pessoa que sofre com amarração dentro de casa e tudo que ela coloca a mão não dá certo?
1: É vir, procurar o santuário, que tudo vai dar certo, os caminhos vão abrir, as coisas vão melhorar. E aí a primeira vez que a pessoa vem, você já vê a diferença. Porque as coisas mudam demais, demais, em todos os sentidos. Para mim mudou demais. Eu quando é sexta-feira, eu tenho que vir. Um horário, quando não é um horário, eu venho outro. Eu já vim no horário de 7, eu já vim no horário de 9, hoje eu estou vindo no horário de meio-dia. Mas eu tenho que vir. Eu chego em casa numa paz, numa tranquilidade, que só Deus para explicar.
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5: Chegando mais uma edição do nosso quadro A Hora do Consumidor, hoje quinta-feira, 25 de junho de 2026. E a gente vai esclarecendo as dúvidas dos nossos ouvintes, falando aqui com a Camila de Uberaba, né? Ela contratou um salão de festas para um evento e alguns serviços contratados não foram oferecidos no dia. E ela pergunta, tem o direito a desconto? Olha, Camila, obrigado pela sua participação, viu? Tem direito a desconto, sim. Quando parte do serviço contratado não é prestada, o consumidor pode solicitar abatimento proporcional do valor pago ou outra compensação adequada, viu? O importante é reunir documentos, contrato e comprovantes para demonstrar o que havia sido combinado, tá bom? Fica aí a dica para você, minha amiga. Um grande abraço e daqui a pouco a gente volta, né, com mais uma edição do Hora do Consumidor nesta quinta-feira.
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0: em Brasília, reunindo mais de 1000 lideranças empresariais do setor. Participaram do encontro os políticos Flávio Bolsonaro, Romeu Zema e Ronaldo Caiado, debatendo o crescimento sustentável nacional. Intitulado Construindo o Brasil 2050, o manifesto reúne recomendações divididas em 18 temas estratégicos para a modernização econômica. As diretrizes envolvem melhorias amplas na macroeconomia, segurança jurídica, reformas tributárias e forte incentivo ao desenvolvimento tecnológico. O presidente da entidade, Ricardo Alban, afirmou que o futuro chefe do Executivo brasileiro precisa liderar um projeto de longo prazo. A revitalização da atividade industrial é apontada como o caminho ideal para gerar empregos e elevar a renda dos brasileiros. Daqui a pouco, mais informações aqui no Info News. Fique ligado!
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3: Deixe o açúcar de lado. Alimentos que têm uma grande quantidade de açúcar refinado são dotados de processos químicos na sua produção e possuem altíssimo índice de glicose, que aumentam os índices de glicemia do corpo. Essas características aceleram o envelhecimento, aumentam flacidez por desestruturar o colágeno da pele e ainda possuem calorias, porém são desprovidos de nutrientes. Hoje em dia, encontramos adoçantes naturais como a sucralose, derivada da cana-de-açúcar, porém sem calorias e sem alto índice glicêmico, e a estévia, derivado de uma planta natural.
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5: Leia mais. Busque livros que te ajudem a otimizar sua renda, além de contribuir com seu bem-estar.
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7: A Noruega venceu Senegal por 3-2 em um dos jogos mais emocionantes da segunda rodada do Grupo I da Copa do Mundo de 2026. Os noruegueses abriram vantagem ainda no primeiro tempo, com gols de Antônio Nusa e Erling Haaland. Senegal reagiu após o intervalo e empatou a partida com gols de Habib Diarra e Lamine Camara, colocando fogo no confronto. Quando o empate parecia definido, Haaland apareceu novamente nos minutos finais para marcar o gol da vitória e garantir os 3 pontos para sua seleção. Com o resultado, a Noruega chegou aos 6 pontos e assumiu a liderança isolada do grupo, ficando muito próxima da classificação para as oitavas de final. Já Senegal permaneceu sem pontuar após 2 rodadas e viu suas chances de avançar ficarem bastante reduzidas. A equipe norueguesa agora decide a primeira colocação contra a França na última rodada, enquanto os senegaleses enfrentam o Iraque precisando vencer e torcer por uma combinação de resultados.
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9: Faça o que gosta. Mesmo que tenha pouco tempo livre, busque fazer algo que gosta todos os dias. Seja assistir uma série ou um bom filme, jogar cartas, pintar ou qualquer outra atividade. Isso é uma forma de se recompensar ao longo do dia e é ótimo para promover o bem-estar.
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1: Uma excelente notícia para o setor pecuário. As exportações brasileiras de carne bovina in natura para a China continuam em ritmo acelerado em 2026. Nos primeiros 5 meses do ano, o Brasil já preencheu impressionante 65,4% da cota anual disponível para o mercado chinês, consolidando sua liderança entre os fornecedores. Os dados do Ministério do Comércio da China e da Administração Geral das Alfândegas indicam que o Brasil embarcou mais de 723 mil toneladas de carne bovina in natura para o gigante asiático. Esse volume representa mais da metade da cota brasileira de 1,106 milhão de toneladas para 2026. E a expectativa é que a cota seja integralmente preenchida

0: entre o final de junho e o início de julho. Enquanto isso, as compras chinesas têm mostrado uma leve desaceleração ao longo do ano, mas o Brasil mantém sua posição de destaque. É importante notar que concorrentes como a Austrália já esgotaram sua cota de exportação, o que pode abrir ainda mais espaço para a carne brasileira no mercado chinês.
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4: O Grêmio acertou a contratação do zagueiro Wallace, de 21 anos, que estava no CRB. Revelado nas categorias de base do clube alagoano, o defensor era monitorado por outras equipes da Série A, como Bragantino e Cruzeiro, mas acabou escolhendo o tricolor gaúcho. A negociação foi confirmada pelo CRB, que classificou a transferência como a maior venda de um jogador formado em sua base. Segundo o clube alagoano, o Grêmio adquiriu 50% dos direitos econômicos do atleta por cerca de R$3 milhões. Wallace disputou 19 partidas na temporada e era uma das principais opções do técnico Eduardo Barroca. O jogador viaja para Porto Alegre para realizar exames médicos e assinar contrato, chegando para reforçar o sistema defensivo gremista na sequência da temporada.
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5: Olá, voltamos! É hora de ficar muito bem informado. É a última edição do dia do Info News desta quinta. Uma falha de segurança em uma fornecedora indiana expôs dados sigilosos e segredos comerciais das gigantes tecnológicas Apple e Tesla. O grupo de criminosos virtuais WorldLeaks publicaram mais de 200 mil arquivos confidenciais das companhias na Dark Web. A invasão digital aconteceu nos sistemas de Tata Electronics, uma das principais parceiras de fabricação de componentes destas empresas globais. Os invasores cobraram resgate financeiro para não divulgar os relatórios de engenharia e os guias de montagem das peças. Os documentos vazados na internet detalham especificações de materiais confidenciais e padrões de inspeção de qualidade de circuitos de iPhones. Informações sobre peças usadas em versões atualizadas dos carros elétricos da Tesla também, né, foram encontrados nesse banco de dados. A Tata Electronics confirmou o incidente de segurança cibernética e informou que acionou imediatamente os protocolos de resposta interna. A Apple abriu uma investigação completa sobre a violação física, enquanto a Tesla optou por não comentar o caso. Assim encerramos mais um Info News, edição desta quinta-feira. Eu sou o Silva Júnior e volto amanhã com mais notícias para você. Grande abraço e até lá.
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8: Mais uma vez, chegando a Hora do Consumidor, para esclarecer aqui a pergunta do nosso amigo José de Ilhéus, na Bahia. Ele disse que a conta de água dele veio muito mais alta do que o normal e ele não encontrou vazamentos. Ele pergunta, posso contestar? Olha, José, pode contestar sim, viu? O consumidor tem direito de questionar cobranças que considere incorretas. Entre em contato com a concessionária, viu? Solicite uma análise da conta e peça explicações sobre o consumo registrado, tá bom? Guarde os protocolos de atendimento, né? Pra ficar tudo direitinho aí, viu? Grande abraço, esperamos ter esclarecido aí a sua dúvida, viu, José? Eu sou Kleber Salles e esse foi o nosso quadro A Hora do Consumidor.
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0: A Fórmula 1 desembarca neste fim de semana no Red Bull Ring, na Áustria, para a oitava etapa da temporada 2026. O circuito de Spielberg, conhecido por suas longas retas e poucas curvas, promete uma disputa equilibrada entre as principais equipes do grid. Com previsão de calor acima dos 30 graus, as condições da pista podem ser decisivas para o desempenho dos carros e a estratégia das equipes. A Ferrari chega embalada após a evolução apresentada nas últimas corridas e pode contar com uma importante atualização em sua unidade de potência. A expectativa é que o novo motor reduza a diferença para a Mercedes, especialmente em um traçado que favorece velocidade e potência. A equipe italiana aparece como uma das favoritas para lutar pela vitória na Áustria. Já a Mercedes vive um momento de atenção. Apesar de seguir como uma das forças da temporada e ter um carro competitivo para as características do Red Bull Ring, a equipe busca deixar para trás problemas de confiabilidade que comprometeram resultados recentes. Enquanto isso, a Red Bull aposta no fator casa e na força de Max Verstappen, maior vencedor do GP da Áustria, para tentar surpreender as rivais diante de sua torcida.
1: A Croácia venceu o Panamá por 1 a 0 pela segunda rodada do Grupo L da Copa do Mundo de 2026. Em um jogo equilibrado e com poucas chances claras, os croatas encontraram o gol da vitória aos 9 minutos do segundo tempo. O atacante Ante Budimir, que havia acabado de entrar em campo, aproveitou o cruzamento de Josip Stanišić e marcou de cabeça, garantindo o triunfo da equipe europeia. Com o resultado, a Croácia manteve viva a esperança de avançar para a fase mata-mata da competição, enquanto o Panamá foi eliminado após sofrer sua segunda derrota consecutiva no torneio. Apesar da pressão dos panamenhos nos minutos finais, a defesa croata conseguiu segurar a vantagem e conquistar 3 pontos fundamentais na luta pela classificação.
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4: 6h40.
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A inveja é um sentimento obscuro e pegajoso. A inveja, ela apodrece os ossos de uma pessoa. É pior do que trabalhos de esquerda. Destrói um casamento feliz, destrói uma empresa, acaba com a vida de uma pessoa da noite para o dia. Coloca esta pessoa em cima de uma cama, doente, do corpo, da alma, do espírito. A inveja, ela seca a vida de uma pessoa. E a inveja é um sentimento tão obscuro e pegajoso que ele vem de pessoas que você conhece, que conhece a sua vida, como o vizinho da direita, da esquerda, da sua casa, um amigo de trabalho,

0: caminha tudo para trás. E muitas das vezes você se pergunta por que que está dando tudo errado na minha vida, aquilo que estava para dar tudo certo. É porque você tem confiado em pessoas que não merecem a sua confiança. Pessoas carregadas, pesadas, que têm olhos de cobra, invejosas, que têm traído você pelas costas e têm secado você, secado aquilo que é seu e não têm deixado você caminhar para frente. O invejoso, ele não tem nada, mas ele não quer também que você tenha. Você sabia disso? Quando ele vê que você está crescendo, que você tem um projeto para ser realizado, ele começa ali a secar com os olhos de cobra aquilo que é seu. E ele vai entrando bem devagar para que você não perceba que ele está ali lançando sobre a sua vida uma carga pesada com os olhos. A inveja é pior do que um trabalho de esquerda, firmado numa encruzilhada, numa mata, nas águas correntes. E eu sei que agora eu falo para muitas pessoas espalhadas pelo mundo, pessoas que estão me ouvindo de toda parte do mundo. Mas o Espírito revelador de mistérios que me usa, ele me leva neste momento até uma pessoa que está me ouvindo. E essa pessoa a qual me refiro, ela sabe que eu estou falando com ela, ela está muito doente. De uma hora para outra, ela dormiu bem, acordou doente, sentindo calafrios no corpo, dor de cabeça. Dor de cabeça essa que não passa com remédio nenhum. Ela sente frio mesmo estando fazendo calor. E essa pessoa agora, ela está me ouvindo. É uma mulher a qual o Espírito me revela. E você sabe que eu falo com você. Você está sendo atingida pela inveja. Você tem confiado em pessoas erradas. Pessoas que têm dito a você que está do seu lado, mas que não são verdadeiras com você. 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Sexta-feira é dia de tirar a inveja do caminho das pessoas, do corpo, porque a inveja ela entra pela nuca. A pessoa começa a sentir dor na nuca, ela começa a sentir dor na cabeça, e aí tudo na vida dela começa a caminhar para trás. 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
1: Tem que tomar muito cuidado. Existem maldições muito bonitas. Por exemplo, isso eu não posso. Você está contrariando a Bíblia, que diz: eu posso todas as coisas naquele que me fortalece. É muito importante entender que o nosso Deus nos deu poder para conquistar o impossível, porque Ele é o Deus que faz o impossível acontecer na nossa vida. É grandioso demais isso. E quando você diz: eu estou feio, você fica feio, porque não existem pessoas feias. E quando você diz: eu estou velho e acabado, você fica velho e acabado, porque uma pessoa pode ser idosa e ser jovem e bonita. Cada beleza tem a sua idade, cada idade tem a sua beleza, e é o nosso interior que faz aflorar no nosso semblante, no nosso rosto, na nossa maneira de ser, toda a beleza do Espírito Santo que habita em nós. É grandioso isso. Uma mulher disse para mim, ela falou: o senhor é muito animado. Eu disse: obrigado. O senhor é muito avivado. Eu disse: glória a Deus. O senhor é um jovem. O senhor precisa entender que eu tenho 50 anos, eu não dou conta mais de fazer o que os jovens fazem. Eu disse: mas eu faço, e eu tenho mais de 60. Ela olhou assim e falou: é mesmo, é mesmo, a vida da gente está aqui dentro, sabe, a nossa fé está aqui dentro. Eu posso todas as coisas naquele que me fortalece, está aqui dentro. Agora, o nosso culto é racional, ou seja, é na nossa cabeça. As pessoas gostam muito de me ouvir, porque eu sou simples no falar, direto do jeito que eu falo, mas todo mundo entende. Então, o intelectual, o teólogo, ele entende, mas se ele não entender também não tem importância não. O simples entendendo está bom. Jesus disse: graças te dou, ó Pai, porque ocultastes essas coisas dos sábios e entendidos e revelaste aos pequeninos. Às vezes o doutor, ele é doutor na medicina, mas ele não sabe nada de direito. O doutor é doutor em direito, é advogado, mas ele não sabe nada de plantação. E às vezes a pessoa, ela tem vários doutorados, mas não sabe nada da vida, não sabe nada daquilo que você sabe. Porque o que você sabe está acima do doutorado, do pós-graduado, PhD, mestrado, está acima de qualquer conhecimento humano. E Paulo ficou louco com isso. Paulo era um intelectual, um homem muito culto, e quando ele conheceu Jesus no caminho de Damasco, ele foi para a Grécia, porque a Grécia é o berço da sabedoria do homem, e ele foi para a Grécia. E quando ele chegou na Grécia, ele foi para o Jardim dos Deuses. Eu conheço o Jardim dos Deuses. E lá tinha um altar escrito ao Deus desconhecido. Ele subiu no altar e disse: olha, o Deus desconhecido de vocês, eu conheci, e ele é maravilhoso. E Paulo pregou no Areópago de Atenas. Eu também já preguei lá. Eu também tive a graça de pregar lá, no Areópago de Atenas, na Grécia, onde Paulo pregou. E ele pregou sobre a grandeza de Deus. A grandeza de Deus faz os seus problemas se tornarem pequenos. A grandeza de Deus faz o impossível se tornar possível. A grandeza de Deus levanta você deste leito de enfermidade. A grandeza de Deus levanta a sua vida e faz você se enxergar como Deus te enxerga. Não como os teus inimigos falam, nem como você pensa, mas como Deus te enxerga.

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0: A inveja é um sentimento obscuro e pegajoso. A inveja, ela apodrece os ossos de uma pessoa. É pior do que trabalhos de esquerda. Destrói um casamento feliz, destrói uma empresa, acaba com a vida de uma pessoa da noite para o dia. Coloca esta pessoa em cima de uma cama, doente, do corpo, da alma, do espírito. A inveja, ela seca a vida de uma pessoa. E a inveja é um sentimento tão obscuro e pegajoso que ele vem de pessoas que você conhece, que conhece a sua vida, como o vizinho da direita, da esquerda da sua casa, o amigo de trabalho, a própria parentela invejosa, que muitas das vezes você conta a sua vida, os seus projetos para esse tipo de pessoas. E elas crescem ali o olho em cima daquilo que é seu e começa a secar com os olhos de cobra tudo aquilo que você projeta fazer. Da noite para o dia, aquilo que estava para dar certo passa a dar tudo errado, embaraça tudo, caminha tudo para trás. E muitas das vezes você se pergunta por que que está dando tudo errado na minha vida, aquilo que estava para dar tudo certo. É porque você tem confiado em pessoas que não merecem a sua confiança. Pessoas carregadas, pesadas, que têm olhos de cobra, invejosas, que têm traído você pelas costas e têm secado você, secado aquilo que é seu e não tem deixado você caminhar para frente. O invejoso, ele não tem nada, mas ele não quer também que você tenha. Você sabia disso? Quando ele vê que você está crescendo, que você tem um projeto para ser realizado, ele começa ali a secar com os olhos de cobra aquilo que é seu. E ele vai entrando bem devagar para que você não perceba que ele está ali lançando sobre a sua vida uma carga pesada com os olhos. A inveja é pior do que um trabalho de esquerda, firmado numa encruzilhada, numa mata, nas águas correntes. E eu sei que agora eu falo para muitas pessoas espalhadas pelo mundo, pessoas que estão me ouvindo de toda parte do mundo. Mas o Espírito revelador de mistérios que me usa, ele me leva neste momento até uma pessoa que está me ouvindo. E essa pessoa a qual me refiro, ela sabe que eu estou falando com ela, ela está muito doente. De uma hora para outra, ela dormiu bem, acordou doente, sentindo calafrios no corpo. Dor de cabeça essa que não passa com remédio nenhum. Ela sente frio mesmo, estando fazendo calor. E essa pessoa agora, ela está me ouvindo. É uma mulher a qual o Espírito me revela. E você sabe que eu falo com você. Você está sendo atingida pela inveja. Você tem confiado em pessoas erradas, pessoas que têm dito a você que está do seu lado, mas que não são verdadeiras com você. Preste atenção aqui para mim, eu falo com você. Você vai me procurar no meu santuário nesta sexta-feira forte. Sexta-feira, dentro do santuário do Arcanjo Miguel, é dia de batalha espiritual, é dia de corrente forte para desmanchar trabalhos feitos, trabalhos de esquerda, trabalhos lançados para amarrar, para puxar a vida das pessoas para trás, para arrancar a inveja. Sexta-feira é dia de tirar a inveja do caminho das pessoas, do corpo, Porque a inveja, ela entra pela nuca. A pessoa começa a sentir dor na nuca, ela começa a sentir dor na cabeça, e aí tudo na vida dela começa a caminhar para trás. Preste atenção, eu falo com você, eu quero que você anote agora o endereço do meu santuário e me procure nesta sexta-feira forte, e eu vou ajudar você a sair do sofrimento ao qual você se encontra. 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
1: Eu represento uma obra grandiosa. Eu represento um poder grandioso. Eu trago nas minhas mãos uma credencial do nome de Jesus. O poder de um Deus que pega o homem no pó e o transforma em príncipe. O poder de um Deus que levanta o entrevado, o paralítico. O poder de um Deus que dá vista aos cegos, que faz o surdo ouvir, que cura o desenganado, desafia a ciência e faz aquilo que a ciência não consegue fazer. Eu trago aqui uma palavra de coragem e vitória espiritual para a sua vida, para que você possa olhar para cima e saber que alguém lá de cima me colocou no seu caminho para abrir os seus olhos para o grande amor que ele tem por você. Nada acontece.

com casamento destruído, desejo de suicídio, depressão, angústia. E essas pessoas que me procuram, batendo na última porta. Depois de terem ido em muitas igrejas, em muitos lugares, são tocadas por Deus. Sentem algo grandioso. E esta obra da revelação do Espírito, ela traz para você uma força violenta, um poder grandioso. Deus não aceita que nada e nem ninguém venha escravizar sua vida, venha dominar sua vida, venha atrapalhar sua vida, venha impedir você de ir para frente, venha impedir você de realizar seus sonhos. É impressionante. O contrário da morte não é vida. O contrário da morte é sonhos. Porque quem parou de sonhar já morreu há muito tempo. E quando você parou de sonhar, dentro de você enfraqueceu a sua vontade de viver. A falta de sonhos, ela vai definhando por dentro as pessoas, e elas vão perdendo o ânimo para a vida. Só que a sua vida está apenas começando. Por isso que eu estou aqui. Deus me colocou no seu caminho, em resposta à sua oração, para trazer para você a obra da revelação do Espírito Santo. Por isso, creia.

Se você quer que tudo dê certo na sua vida, faça certo, que vai dar certo. Faça errado e vai dar errado. Se você quer ser feliz no amor e prosperar nos negócios, faça certo, que vai dar certo. Se você fizer errado, vai dar errado. Se você quer receber a cura, um milagre, uma libertação, sacrifique. Se você quer receber a cura, um milagre, uma libertação.

0: em cima do monte, Deus vai contemplar a sua fé, vai te dar o que você precisa e o que só Ele pode fazer por você. Faça certo, que vai dar certo. Pare e reflita agora em tudo que você vai ouvir neste momento. Pois pessoas que por meio de uma fé sacrificial obtiveram o seu resultado e alcançaram o milagre de Deus na sua vida. O que você vai ouvir agora é uma prova viva que Deus, que operou ontem, opera hoje e sempre. Vamos agora acompanhar mais um resultado de quem usou a fé e recebeu o seu milagre.
1: Aqui direto do Monte Manaim, o lugar dos grandes milagres de Deus. E eu converso agora com mais uma pessoa que vai nos contar o testemunho de fé, aquilo que Deus realizou na vida dela quando ela encontrou o santuário e veio ao Monte Manaim. Qual o seu nome?
2: Meu nome é Cosmira Alves.
1: Cosmira, qual cidade você é?
2: São Paulo.
1: Cosmira, conta pra gente o seu testemunho de fé.
2: Meu testemunho de fé, quando eu conheci o santuário, minha vida totalmente mudou. Eu sentia depressão, não queria sair dentro de casa. Minha vida sentimental amarrada, financeira totalmente amarrada. E lá foi a solução da minha vida.
1: E você contou pra gente que a sua vida financeira era amarrada, né? Todas as outras áreas também. Mas me conta aqui, como que você tentava prosperar? Você não tinha um emprego? Conta pra gente com mais detalhes.
2: Então, no caso, antes de conhecer o santuário, fazia de tudo, mas nada dava certo. Dinheiro vinha pra minha mão, sumia, não sabia pra onde ia, não tinha um direcionamento. Quando conheci o santuário, as coisas mudou. A minha vida prosperou. Minha vida sentimental está prosperando, né? Conheci o Monte Manaim, vim realizar um sonho e através da escada do Jacó, vim no propósito de sair do aluguel e consegui. Hoje faz 3 anos que eu consegui meu apartamento próprio.
1: Glória a Deus por isso. Então quer dizer que você tinha um sonho a ser realizado, mas você não conseguia conquistar ele. E depois que você veio até ao Monte Manaim, subiu a escada de Jacó, Deus deu a você o seu apartamento, né?
2: Meu apartamento.
1: Você saiu do aluguel?
2: Saí do aluguel, glória a Deus. E antes não conhecer o santuário, nada dava certo na minha vida.
1: E depois que você veio, sua vida mudou?
2: A minha vida mudou.
1: Glória a Deus.
2: Glória a Deus.
1: Tá aí pra você ver esse depoimento muito forte. Aqui, direto do Monte Manaim.
3: A inveja é um sentimento obscuro e pegajoso. A inveja, ela apodrece os ossos de uma pessoa. É pior do que trabalhos de esquerda. Destrói um casamento feliz, destrói uma empresa, acaba com a vida de uma pessoa da noite para o dia. Coloca esta pessoa em cima de uma cama, doente, do corpo, da alma, do espírito. A inveja, ela seca a vida de uma pessoa. E a inveja é um sentimento tão obscuro e pegajoso que ele vem de pessoas que você conhece, que conhece a sua vida, como o vizinho da direita, da esquerda da sua casa, o amigo de trabalho, a própria parentela invejosa, que muitas das vezes você conta a sua vida, os seus projetos para esse tipo de pessoas. E elas crescem ali.

olho em cima daquilo que é seu e começa a secar com os olhos de cobra tudo aquilo que você projeta fazer. Da noite para o dia, aquilo que dá, que estava para dar certo, passa a dar tudo errado, embaraça tudo, caminha tudo para trás. E muitas das vezes você se pergunta por que que está dando tudo errado na minha vida, aquilo que estava para dar tudo certo. É porque você tem confiado em pessoas que não merecem a sua confiança. Pessoas carregadas, pesadas, que têm olhos de cobra, invejosas, que têm traído você pelas costas e têm secado você, secado aquilo que é seu e não tem deixado você caminhar para frente. O invejoso, ele não tem nada, mas ele não quer também que você tenha. Você sabia disso? Quando ele vê que você está crescendo, que você tem um projeto para ser realizado, ele começa ali a secar com os olhos de cobra aquilo que é seu. E ele vai entrando bem devagar para que você não perceba que ele está ali lançando sobre a sua vida uma carga pesada com os olhos. A inveja é pior do que um trabalho de esquerda, firmado numa encruzilhada, numa mata, nas águas correntes. E eu sei que agora eu falo para muitas pessoas espalhadas pelo mundo, pessoas que estão me ouvindo de toda parte do mundo. Mas o Espírito Revelador... de mistérios que me usa, ele me leva neste momento até uma pessoa que está me ouvindo. E essa pessoa a qual me refiro, ela sabe que eu estou falando com ela está muito doente.

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2: 7:41.

0: céu.
1: Paz e luz pra você, meu irmão. Paz e luz pra você, minha irmã. Pra você que está acompanhando aí a nossa programação aqui na Web Rádio Reino. Que Deus venha abençoar rica e abundantemente a sua casa e a sua família, em nome de Jesus. Lembrando a você que você pode estar enviando o seu nome e o da sua família para serem inclusos ao momento. De oração. Adicione o nosso número 62, nosso WhatsApp é o 62 930 583 4609, ou dentro do nosso aplicativo ou no nosso site, o www.radioreino.com, ou o nosso aplicativo baixado aí na sua Play Store, o aplicativo Web Rádio Reino. Nele você pode deixar aí o seu pedido de oração na aba de pedido de oração ou de recados. Que Deus abençoe a sua vida. Mais uma vez aí, o nosso WhatsApp, 62 985834609. Paz e luz para você!

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1: Tem pessoas que sofrem na vida porque carregam maldições hereditárias. Outras sofrem porque alguém fez algum trabalho de esquerda para destruir sua vida, seu casamento, para colocar enfermidade no seu corpo, para levar a pessoa a perder na vida o que tem. Pessoas que estão hoje com a vida toda paralisada, amarrada. Outras que estão mergulhadas no mundo do vício, da bebida, das drogas, do jogo, do azar. Eu fui procurado no santuário por um senhor desesperado. E ele se tornou uma pessoa viciada no jogo do azar. Um vício, né? Como uma pessoa que é viciada, tem gente que é viciada em te falar coisa ruim. Palavras negativas. Tem pessoas que são viciadas na bebida. Se ela não beber, ela não se sente bem. Ela tem que beber todos os dias. E aquela pessoa, com o tempo, ela vai vendo a consequência daquilo. Outras são viciadas no cigarro. Tem pessoas que é capaz de fumar 3 maços de cigarro por dia. Outras pessoas são viciadas em prostituição, pornografias. E esse homem, ele destruiu a família dele todinha por causa do vício do jogo. Um homem trabalhador, lutou a vida inteira para conseguir as coisas na vida, a casa dele, o carro dele. Impressionante como que ele perdeu tudo. Perdeu tudo. Além de perder as coisas materiais, ele perdeu a família dele por causa do vício do jogo. Ele foi gostando, foi se envolvendo, ao ponto quando ele foi observar, já não tinha nada. E hoje mora de favor com seus irmãos, passa uma humilhação muito grande. E chegou nas mãos dele um panfleto. O evangelista estava na rua evangelizando, entregando panfleto, evangelizando com os livros do apóstolo, também o Jornal do Reino. E aquele homem pegou o folheto e na sexta-feira ele estava no santuário para começar a vida dele novamente.

aparente e pastoral. Já começou a haver uma mudança dentro dele, na mente dele, porque estava desesperado. Desesperado, vontade de tirar a própria vida, estava com depressão.

Eu vejo que na palavra de Deus, no livro de Isaías, capítulo 41, versículo 10, diz: se não temas, porque eu sou contigo, não te assombres, porque eu sou teu Deus, eu te esforço e te ajudo, e te sustento com a destra da minha justiça. Deus não está em coisas erradas. É importante você fazer certo para que tudo dê certo na sua vida. Nós estamos aí na expectativa do celebrai, que sábado agora já é o dia. Celebrai com júbilo ao Senhor todos os moradores da terra. E nesse dia 27, no sábado, por volta de meio-dia, ali os portões se abrem, né, do grande estacionamento da sede nacional, para receber os nossos irmãos, os jovens do JAES, presbíteros que vão participar, Projeto Ação Mulher, os jovens, o JAES Kids, e vai ser um encontro assim maravilhoso. E está vindo irmão de todas as partes do Brasil para viver e ter esse momento com o apóstolo, com a apóstola Sol, e um momento de louvor e adoração ao nosso Deus Todo-Poderoso. E assim fazia o povo de Israel. Antes de ir para a guerra, eles celebravam, comemoravam de forma antecipada, né? Só faz festa quem tem certeza da vitória. Garanto o seu lugar, hein? Vai ser grandioso o que Deus vai fazer. Estamos preparando também para o mês de julho, mês 7, o mês da escada de Jacó, o mês da aliança com Deus. Nova aliança, nova unção. E o mistério, a força da subida. Subida da escada de Jacó. Quem sobe a escada de Jacó nunca desce. E a oportunidade ainda para quem entrou, não passou pelas águas do Rio Sagrado. Você viver nas águas purificadas, mergulhos no Rio Sagrado.

0: Movimentamos nossa reportagem aqui do Santuário do Som, onde os milagres não param de acontecer. Estou aqui com mais uma filha. Muito bem, filha, qual é o seu nome?
1: Ana Gabriele.
0: Como que estava a sua vida antes de chegar ao santuário?
1: Uai, eu tinha umas feridas na minha cabeça, que eu fui no médico, o médico não sabia o que que era, passou uns remédios, nada sarava, e depois que eu vim no santuário, tive um atendimento, passou pra mim o que que era pra mim estar fazendo, eu fiz e graças a Deus essas feridas estão sumindo.
0: Então quer dizer que você tinha feridas na cabeça no qual não era constatado pelos médicos?
1: Isso, não era constatado, ele falou que podia, era por causa do meu estresse, que era pra mim estar fazendo, que ia voltar lá se não tivesse melhorado, ia passar uma biópsia pra mim, mas os medicamentos que ele passou, nada resolveu, veio resolver depois que eu entrei no santuário.
0: Então você veio, seguiu a orientação na trezena, você sacrificou?
1: Sacrifiquei bastante.
0: Sacrifício gera milagres?
1: E como gera?
0: E hoje, como que está a sua vida?
1: Uai, tá bem, graças a Deus.
0: E as feridas, sumiu?
1: Sumiu, graças a Deus.
0: Não tem nenhum vestígio?
1: Nenhum.
0: O que você tem a dizer para as pessoas que estão te ouvindo neste momento?
1: Uai, para vir para o santuário e ter fé, que sacrifício era milagres.
0: Muito bem, eu falei com mais uma filha que veio ao santuário, iniciou a trezena, ouviu a orientação e foi curada.
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2: 8h31.
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4: O dia está chegando ao fim e mais uma vez estamos juntos na força da fé. Paz e luz, que o nosso Deus te abençoe rica e abundantemente em nome de Jesus. Imagine a sua vida com uma casa sendo construída e a cada atitude correta é um tijolo que você vai colocando no lugar certo. Se você decide ser constante, por exemplo, acordar cedo, trabalhar com disciplina, respeitar as pessoas ao seu redor, você está aprendendo a levantar paredes firmes. Mas se você para no meio do caminho e deixa de cumprir os seus compromissos, deixa de fazer o que tem de ser feito, ou se desvia daquilo, é como se você deixasse buracos na parede e a casa vai ficando frágil. É por isso que você precisa entender sobre a lógica espiritual da coerência, da observação e do exemplo. Quarta-feira, a aula vai ser diferente. Vamos ter quarta-feira uma reunião extraordinária com os nossos apóstolos, Adelino de Carvalho e nossa apóstola sol, Daniela Carvalho. Eles vão nos lembrar que nós não precisamos errar para aprender. Tem gente que fala, a gente aprende errando. Não. A gente também aprende observando onde outros tropeçaram, onde outros escolheram fazer uma atitude errada. E aí você vai aprender e observar e entender. Eu vou escolher fazer o que este aí não fez. Ele não fez certo, então eu vou escolher o certo.

É como uma pessoa que ela quer vencer, ela toma uma atitude. Eu vou me organizar para estudar e alcançar aquilo. Eu não vou fazer igual o outro. Eu vou fazer igual aquele trabalhador que quer crescer na empresa e veste a camisa da empresa e acredita no seu trabalho e não vai pela conversa dos outros. É sobre aquela dona de casa. Ela quer ter uma vida melhor e ela aprende a se organizar e não vai pela conversa do vizinho. Se você mantém uma disciplina e o entendimento da sua vida, você vai tendo uma vontade, porque você vai vendo as coisas dando certo, porque está colocando tijolo por tijolo no lugar certo. E assim, a sua vida vai fortalecendo. É por isso que no sábado, o que vai acontecer, celebrai, é muito mais do que o arraiar de Jesus. É muito mais do que as comidas típicas, a dança. Mas ali vai acontecer uma escola prática para os jovens. Eles vão aprender que a alegria não está nas coisas do mundo, mas está em servir, cantar, dançar e celebrar, mas com um propósito, com um objetivo. Um jovem que participa do Celebrar, ele volta diferente, mais animado, mais firme, mais consciente, muito mais forte. Por isso, levar os jovens até o Celebrar é plantar uma semente que vai transbordar no futuro e fazer com que o jovem tome conta da sua vida e vença. Por isso, essa semana vai ser tão importante para você e para mim. Quarta-feira, aprendemos com os nossos apóstolos dessa reunião extraordinária. E no sábado, no final de semana, sábado, lá em Belo Horizonte, no grande Arraiá de Jesus, que vai acontecer no estacionamento da sede nacional, vamos ver a mudança na vida dos jovens. Essa semana vai ser forte. E a aula dessa quarta-feira, a aula não para não, pelo contrário. Isso faz parte, porque entender como viver faz parte de ser sócio de Deus. E vai ser forte demais. Espero quarta-feira para, junto com os nossos apóstolos, participar dessa reunião forte. Porque o conhecimento faz a diferença. E em nome de Jesus, eu abençoo a sua vida. Nesse dia que está chegando ao fim, nesse dia que está chegando ao fim, mas que tem muita coisa ainda pela frente, abençoo e preparo para que nada te impeça de receber a direção e a força das palavras de reveladas que vão vir através dos nossos apóstolos nessa quarta-feira em todos os santuários. Em nome de Jesus, abençoo, meu Deus, o dia de hoje, o dia de amanhã, para a honra e glória do Pai, do Filho e do Espírito Santo. E em nome de Jesus, que essa mente seja dominada pelo conhecimento revelado que gera poder espiritual. Em nome de Jesus. Amém. Que Deus te abençoe. 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É só clicar lá, lá você vai ter mais conteúdos que eu estou postando, orientações e vai poder inclusive fazer perguntas diretamente a mim. Deus te abençoe. Forte abraço, paz e luz para você.

0: missionário Adelino de Carvalho. O crescimento espiritual é uma necessidade para toda aquela pessoa que busca uma vida melhor, uma vida de paz, uma vida com preenchimento do vazio na alma. Diz a palavra de Deus: o meu povo, disse Deus, tem sofrido por falta de conhecimento. Eu tenho procurado no nosso programa trazer, através da participação de companheiros e companheiras, uma visão maior da grandeza de Deus para a nossa vida, da grandeza de Deus para o propósito do Pai em levantar seus filhos. Enquanto o mundo quer te ver por baixo, e a trama maligna do mundo é te jogar para baixo e levar você ao fracasso e à derrota, Deus quer levantar você e colocar você por cima. O crescimento espiritual vem através do conhecimento. Diz a palavra de Deus: o meu povo tem sido destruído por falta de conhecimento espiritual. Nós vamos agora a mais um quadro importante do nosso programa.
1: Diz a palavra de Deus:
2: a sabedoria edificou sua casa e lavrou suas sete colunas. Provérbios 9:1.
1: Quando Salomão, filho de Davi, assumiu o reino de Israel, ele pegou um reino falido, empobrecido pelas derrotas sofridas por inimigos que tomaram do povo de Deus suas riquezas. Diante das dificuldades e sem ver a saída, Salomão convocou todo o povo a fazer um grande sacrifício a Deus. Ao ver o sacrifício perfeito no altar, Deus viu a fé de Salomão no sacrifício oferecido no altar. E aquele sacrifício tocou no coração do Pai, que desceu do céu e disse a Salomão para lhe fazer um pedido. Salomão então pediu a Deus sabedoria e conhecimento. Mas Deus lhe deu mais. Deus deu a Salomão muito mais do que ele pediu: saúde, riqueza, longevidade e vitória sobre todos os inimigos. Bárbara Barcelos agora traz para você as sete colunas da sabedoria.
3: O temor do Senhor é o princípio da sabedoria.
4: Indiferença. Certo dia, um sábio mestre, disposto a mostrar aos seus discípulos que a indiferença é pior do que qualquer outro sentimento, decidiu criar um experimento e solicitou que cada um trouxesse um pouco de arroz cozido em três caixinhas. O arroz foi distribuído pelas três caixinhas. Na primeira, os discípulos deviam colocar um rótulo escrito com algo que realmente lhe desagradasse, tipo um palavrão ou coisa assim. Na segunda, o rótulo deveria estar escrito algo muito bonito, amoroso. E o rótulo da terceira caixa deveria ficar em branco. Durante algum tempo, os discípulos foram incitados a falar. Diariamente, palavras ou ideias negativas sobre a primeira caixa. Falar palavras ou ideias positivas sobre a segunda caixa. E simplesmente ignorar a terceira caixa. Passado esse tempo, antes de as caixas serem abertas, o mestre perguntou: vocês acham que o arroz nas três caixas está nas mesmas condições? Os discípulos, desconfiados pela obviedade da resposta, reuniram-se, discutiram a pergunta e, finalmente, nomearam um deles para responder. Então, veio a resposta: não, não, mestre. Todos nós, sem exceção, acreditamos que a segunda caixa, para a qual dissemos coisas positivas, contém o arroz em melhor estado de conservação, seguido pela terceira caixa, para a qual nada foi dito. E por último, é claro, a primeira caixa, para a qual dissemos coisas negativas. O mestre, com um sorriso nos lábios, abriu lentamente cada uma das caixas, mostrou-as e disse: foi por isso que pedi para fazerem tal experimento. Na realidade, o arroz mais conservado é o da primeira caixa, seguido pela segunda caixa e, por último, o da terceira caixa. Ou seja, queria mostrar a todos que mais vale ser maltratado do que indiferente. Pense, reflita sobre isso. O desprezo é o pior sentimento que um ser humano pode dar a uma pessoa. Diz a palavra de Deus, e é bem claro isso: honro aos que me honram, e aos que me desprezam, esses serão desprezados. Deus abençoe você, reflita sobre isso. Paz e luz.

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3: Tem pessoas que sofrem na vida porque carregam maldições hereditárias. Outras sofrem porque alguém fez algum trabalho de esquerda para destruir sua vida, seu casamento, para colocar enfermidade no seu corpo, para levar a pessoa a perder na vida o que tem. Pessoas que estão hoje com a vida toda paralisada, amarrada. Outras que estão mergulhadas no mundo do vício, da bebida, das drogas.

pessoa, com o tempo, ela vai vendo a consequência daquilo. Outras são viciadas no cigarro. Tem pessoas que é capaz de fumar 3 maços de cigarro por dia. Outras pessoas são viciadas em prostituição, pornografias. Esse homem, ele destruiu a família dele todinha.

por causa do vício do jogo. Um homem trabalhador lutou a vida inteira para conseguir a vida. Foi gostando, foi se envolvendo, ao ponto quando ele foi observar já não tinha nada. E hoje mora de favor com seus irmãos, passa uma humilhação muito grande. E chegou nas mãos dele um panfleto. O evangelista estava na rua evangelizando, entregando panfleto, evangelizando com os livros do apóstolo, também o Jornal do Reino. E aquele homem pegou o folheto e na sexta-feira ele estava no santuário para começar a vida dele novamente. A partir do momento que ele começou a fazer a corrente e passou a ter um compromisso com Deus, ele já começou a ver uma mudança dentro dele, na mente dele, porque estava desesperado, vontade de tirar a própria vida, estava com depressão. E ele foi sendo assim recuperado, né? Recebeu a cura da depressão, as coisas começaram a melhorar para ele, tudo começou a mudar depois de uma atitude que ele teve. A mensagem de Deus entrou, o arrependimento. Ele se arrependeu daquele caminho que fez ele perder tudo na vida. E hoje, graças a Deus, firmou no santuário, se tornou fiel no dízimo, passou a seguir Jesus, entregou a vida dele no altar. E hoje, graças a Deus, está curado da depressão, daquela ansiedade. E agora começar a levantar novamente e conseguir novamente conquistar aquilo que ele havia perdido e nunca mais voltar para esse caminho. Eu vejo que na palavra de Deus, no livro de Isaías, capítulo 41, versículo 10, diz: não temas, porque eu sou contigo, não te assombres, porque eu sou teu Deus, eu te esforço e te ajudo e te sustento com a destra da minha justiça. Deus não está em coisas erradas. É importante você fazer certo para que tudo dê certo na sua vida. Nós estamos aí na expectativa do celebrai, que sábado agora já é o dia. Celebrai com júbilo ao Senhor todos os moradores da terra. E nesse dia 27, no sábado, por volta de meio-dia, ali os portões se abrem, né? Do grande estacionamento da sede nacional, para receber os nossos irmãos, os jovens do JAES, presbíteros que vão participar, Projeto Ação Mulher, os jovens, o JAES Kids, e vai ser um encontro assim maravilhoso. E está vindo irmão de todas as partes do Brasil para viver e ter esse momento com o apóstolo, com a apóstola Sol, e um momento de louvor e adoração ao nosso Deus Todo-Poderoso. E assim fazia o povo de Israel. Antes de ir para a guerra, eles celebravam, comemoravam de forma antecipada, né? Só faz festa quem tem certeza da vitória. Garanto o seu lugar, hein? Vai ser grandioso o que Deus vai fazer. 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